0: Nacional.
1: Colocamos a Receita Federal, colocamos os PROCON para ir atrás de quem é que está aumentando de forma abusiva o preço do diesel.
2: Você vai ouvir também: Ministério do Turismo anuncia ações de apoio ao turismo em Minas Gerais.
0: Medidas prevêem suspensão temporária de pagamentos e a extensão dos prazos de carência de financiamentos por meio do Fundo Geral do Turismo.
2: E são voltadas para municípios em situação de calamidade por causa das chuvas.
0: E ainda, valorização dos professores.
2: Com carteira nacional docente, eles vão ter descontos de 15% em mais de 500 hotéis em todo o país.
0: O objetivo é favorecer os profissionais da educação em viagens durante o período de alta temporada nas férias escolares.
2: Hoje, na apresentação da Voz do Brasil, eu, Mariana Jungmann e Luciano Seixas.
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2: Em São Paulo, o presidente Luiz Inácio Lula da Silva participa agora da entrega do título de doutor honoris causa ao ex-presidente do Uruguai, José Alberto Pepe Mujica Cordano, pela Universidade Federal do ABC.
0: Mujica faleceu em 13 de maio de 2025, aos 89 anos. O título foi entregue à sua companheira de vida e ex-senadora Lucia Topolansky.
2: A repórter Vanessa Casalino acompanha a cerimônia e nós vamos falar com ela agora ao vivo. Boa noite, Vanessa.
3: Oi, Mariana, boa noite para você, para o Luciano, para os ouvintes da Voz do Brasil. O presidente Lula está aqui acompanhado de ministros, ingressou na cerimônia ao lado de Lucia Topolansky, ex-companheira de José Alberto Pepe Mujica, senadora e ex-vice-presidenta do Uruguai. Lucia, quem recebeu o título, como vocês disseram, em memória pelo reitor da universidade. Foram 40 anos juntos, compartilhando vida e trajetória política. Presos e torturados no regime ditatorial uruguaio, se tornaram expoentes na defesa da democracia. O título de doutor honoris causa reconhece a trajetória de Mujica como líder contemporâneo, defensor da integração regional, da diversidade, da ética, da ciência, da educação e do ensino público. O ex-presidente do Uruguai é considerado um humanista, exaltou a vida simples. Para ele, a verdadeira liberdade era ser dono do próprio tempo. Tinha como compromisso a construção de uma ordem internacional justa, democrática e solidária. Governou o Uruguai entre 2010 e 2015. Morreu no ano passado, aos 89 anos, vítima de um câncer. O presidente Lula é padrinho da homenagem feita a Pepe Mujica. Além de colegas estadistas, eram amigos. Durante a homenagem ao uruguaio, Lula lembrou que Mujica enviou a ele uma carta sobre a importância da integração regional e da reunião da Unasul, que ainda seria realizada em 2023. O presidente Lula leu essa carta. Vamos ouvir um trecho.
4: As grandes decisões que movem o mundo são tomadas em outros lugares, longe da nossa mesa. É preciso construir vínculos em nossa região para que possamos juntos fazer-nos escutar a nível internacional. Os desafios que temos como humanidade requerem mais do que nunca de esforços coletivos e propostas inovadoras.
3: Pepe Mujica recebeu esse mesmo título, o de doutor honoris causa, ontem, da Universidade Federal de Minas Gerais. Mariana, Luciano, volto com você.
0: Obrigado, Vanessa Casalino, pelas informações ao vivo aqui na Voz do Brasil.
2: E mais cedo, também em São Paulo, o presidente Lula participou da caravana federativa, com entregas de equipamentos públicos e anúncios de investimentos.
0: A caravana, que já foi realizada em 16 estados, também leva informações aos prefeitos sobre programas e benefícios sociais.
2: Lula aproveitou o evento para alertar que o governo vai combater o aumento abusivo no preço dos combustíveis após a alta do petróleo no mercado internacional.
5: Foi a 17ª edição da Caravana Federativa, uma ação que realiza entregas em áreas como saúde, mobilidade urbana e obras vinculadas ao novo PAC. A ministra da Secretaria de Relações Institucionais, que coordena a caravana, Gleisi Hoffmann, disse que a iniciativa funciona como uma ponte entre o governo federal e as prefeituras.
6: Parceria fundamental nos programas e projetos do governo. Sem vocês, nós não realizaríamos esses programas e não chegaríamos na ponta atendendo a população.
5: Na saúde, foram entregues 43 ambulâncias do SAMU, além de equipamentos para unidades básicas de saúde. Na habitação, foram destinados 37 milhões e meio de reais para a construção de 285 moradias em 11 cidades. Além de mais 4 milhões de reais para a contratação de 30 novas unidades habitacionais em 2 municípios. Na mobilidade urbana, o governo autorizou 118 milhões de reais para a aquisição de 83 ônibus elétricos para a capital paulista. Na educação, serão investidos 46 milhões de reais na aquisição e reforma do Instituto Federal de Cotia, ampliando a capacidade de ensino técnico. Já na área de ciência e tecnologia, foram entregues 4 novas linhas de pesquisa do acelerador de partículas nucleares, o Sirius, em Campinas, com aporte de cerca de 230 milhões de reais, além da doação de 2 mil computadores para ações de inclusão digital. E cooperativas e associações de catadores de materiais recicláveis vão receber equipamentos no valor de quase 4 milhões de reais. Durante o evento, foram sancionados projetos de lei para apoiar a agricultura familiar no estado e para a redução de tributos federais sobre as indústrias química e petroquímica. O vice-presidente e ministro do Desenvolvimento, Indústria, Comércio e Serviços, Geraldo Alckmin, destacou a importância da redução de impostos no atual contexto mundial.
7: São 3,1 bilhões para a indústria petroquímica e química. E vem, presidente, no momento exato, porque infelizmente com a guerra aumentou o preço de gás natural.
5: O presidente Lula falou sobre o cenário econômico e destacou que o governo está trabalhando para que a população não seja afetada pelo aumento do preço do petróleo no mercado internacional. Ele lembrou que já foram adotadas medidas e que não há motivos para o aumento dos preços dos combustíveis.
1: Colocamos a Receita Federal, colocamos os PROCON para ir atrás de quem é que está aumentando de forma abusiva o preço do diesel, porque não é necessário aumentar as bombas para o trabalhador. Então hoje nós estamos aqui em São Paulo com muita gente da Polícia Federal fazendo fiscalização da distribuidora, porque nós não vamos permitir.
5: Além dos anúncios, a caravana federativa reuniu estandes de mais de 30 ministérios e autarquias federais, onde os prefeitos puderam tirar dúvidas sobre os programas do governo federal. Reportagem Dima Soldi.
0: Pois é, a ANP, Agência Nacional do Petróleo, Gás Natural e Biocombustíveis, está de olho nos preços abusivos dos combustíveis e continua realizando fiscalizações em postos e distribuidoras.
2: Esses locais estão sendo autuados pela ANP por comercialização de combustíveis adquiridos a preços anteriores, mas vendidos com preços reajustados.
0: A fiscalização também está analisando se há retenção de produtos com o objetivo de forçar artificialmente a subida dos preços.
2: E você, cidadão, pode contribuir com essa fiscalização. Caso identifique preços abusivos, a denúncia pode ser feita pelo site falabr.cgu.gov.br ou pelo telefone 0800 970 0267. Vou repetir, 0800 970 0267.
0: Uma medida provisória publicada hoje estabelece multas e penalidades para as empresas de transportes que descumprirem o piso mínimo do frete.
2: O piso foi criado para garantir condições justas de trabalho e remuneração aos caminhoneiros, especialmente os autônomos.
0: A tabela é elaborada pela Agência Nacional de Transportes Terrestres e considera, entre outras coisas, o preço do óleo diesel.
2: A medida estabelece multas que podem variar de 1 milhão a 10 milhões de reais por operação que descumprir o piso.
8: O governo do Brasil publicou uma medida provisória nesta quinta-feira que reforça o cumprimento do piso mínimo do frete no transporte rodoviário de cargas, com o objetivo de ampliar a proteção aos caminhoneiros e aumentar a transparência nas operações do setor. Conforme anunciado ontem pelo ministro dos Transportes, Renan Filho, a medida endurece as penalidades para contratantes que descumprirem o piso do frete, com multas que podem variar de 1 milhão a 10 milhões de reais por operação, além da possibilidade de impedimento para a contratação de novos fretes. A responsabilização poderá alcançar ainda sócios integrantes de grupos econômicos, por meio da desconsideração da personalidade jurídica. Empresas transportadoras também vão poder sofrer desde a suspensão cautelar do registro até o cancelamento da autorização para atuar atuar no setor por até 2 anos, em casos mais graves ou de reincidência. Outro ponto é o reforço na fiscalização, com a integração de dados entre a ANTT, a Receita Federal e fiscos estaduais e municipais. Com essas mudanças, o governo busca fortalecer a fiscalização, coibir práticas irregulares e tornar mais efetiva a política de preços mínimos do frete rodoviário. Thaísa Vitória, para a Voz do Brasil.
0: Empresas turísticas de cidades atingidas pelas chuvas em Minas Gerais vão receber apoio do Ministério do Turismo.
2: Os benefícios envolvem a suspensão temporária de pagamentos e a extensão dos prazos de carência de financiamentos por meio do Fundo Geral do Turismo.
0: A medida vale para cidades que tiveram situação de emergência e calamidade pública decretada pelo Ministério da Integração e do Desenvolvimento Regional.
2: O ministro do Turismo, Gustavo Feliciano, detalhou a portaria.
9: Quem já tem financiamento pelo Fungetur poderá suspender o pagamento das parcelas por até 6 meses e renegociar os contratos com prazos maiores de carência. É um socorro direto para os donos de hotéis, bares, restaurantes e agências de turismo. Para quem for contratar o crédito, a carência pode ser de até 6 meses. O turismo mineiro é vital para a nossa economia e terá todo o nosso apoio para se reerguer.
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0: Para valorizar os educadores de todo o país, o Ministério da Educação criou Mais Professores, programa que prevê ações para aumentar o número de docentes e trazer benefícios a eles.
2: Uma das iniciativas do programa é a Carteira Nacional Docente, que pode ser requisitada por qualquer professor como identificação profissional e acesso a benefícios.
0: Entre essas vantagens, eles passam a ter descontos em hotéis, plataformas de delivery e de compras, por exemplo. Saiba como ter acesso a esses serviços na reportagem de Pablo Mundinho.
11: A iniciativa faz parte de uma parceria entre os Ministérios da Educação e do Turismo e a Associação Brasileira da Indústria de Hotéis. Mais de 500 hotéis participam da ação, que oferece aos professores de todo o país descontos de até 15% em hospedagens. Os descontos fazem parte do programa Mais Professores para o Brasil, no eixo Tô com Prof, voltada à valorização da categoria. O benefício vale tanto para lazer quanto para viagens de estudo e qualificação profissional. Notícia que animou o professor Thales Cotin.
12: A gente não tem, via de regra, essa possibilidade de tirar férias fora da temporada. Então, ter essa facilidade, né, de a gente poder ter acesso à hospedagem mais barata, né? E às vezes em cidades onde você tem ali um atrativo cultural maior, tem uma circulação maior, acaba ajudando bastante, justamente para esse enriquecimento do professor e também para o lazer, né? Que dá para ter as duas coisas.
11: Além da rede hoteleira, outras empresas também oferecem benefícios. Hoje, já são 45 parceiros em todo o país. O programa busca atender aproximadamente 2 milhões e 700 mil docentes e é uma forma de valorizar a carreira, como explica Rodolfo de Carvalho Cabral, secretário executivo adjunto do Ministério da Educação.
13: O Mais Professores ele vem nesse intuito de buscar tanto atrair estudantes para a carreira de licenciaturas, quanto para valorizar os nossos professores que estão na ativa. Então, esse eixo valorização ele vai ser dividido em 3 etapas. Né? A gente vai ter a própria valorização salarial com a atualização do piso. A gente teve agora recentemente a medida provisória publicada pelo presidente Lula, que atualizou o piso e mudou a regra do piso salarial dos professores para que a gente tenha aumentos acima da inflação. Temos a Carteira Nacional Docente, que vai trazer essa identificação do professor para que ele acesse os benefícios que são destinados à sua carreira. E temos esse eixo do Tô com Prof. Tô com Prof é um convite para que as empresas públicas e privadas se unam nessa parceria para a gente valorizar os nossos professores.
11: Para participar do desconto, os professores devem apresentar a Carteira Nacional Docente do Brasil, documento oficial do Ministério da Educação. A medida vale para reservas realizadas até 31 de março de 2027. Reportagem Pablo Mundim.
2: Dados da Unesco indicam que as mulheres representam apenas 33% das pesquisadoras no mundo.
0: Para incentivar a presença feminina na ciência, o governo faz diferentes tipos de estímulos. Editais com recorte de gênero, premiações, edição de normas.
2: É o que vamos ouvir agora, na reportagem de Cleide Lopes.
14: O governo tem ampliado políticas públicas para incentivar a participação feminina na ciência. E uma dessas iniciativas que reconhece e valoriza a contribuição feminina na carreira científica é o Prêmio Mulheres e Ciência. Na edição deste ano, a professora Lília Cristina Cohen, do Instituto de Ciências da Arte da Universidade Federal do Pará, foi premiada por conta da sua trajetória como artista e pesquisadora amazônica.
15: Reflete uma possibilidade para que minhas alunas, minhas colegas, no futuro, também sejam contempladas ou com prêmios ou que tenham o seu trabalho reconhecido.
14: Esta segunda edição do prêmio contou com mais de 650 inscrições. Em outra categoria, de estímulo a jovens de 15 a 29 anos e especialmente em situação de vulnerabilidade social e econômica, Lara Dourado Borges levou o primeiro lugar. A estudante do ensino médio do Instituto Federal de Ciência e Tecnologia do Espírito Santo sempre teve curiosidade em entender como funcionam as coisas e sonha cursar mecatrônica.
16: Mostra que pessoas como eu, garotas que vieram do ensino público, podem se expandir e inovar. Elas podem pesquisar, podem ser algo mais do que elas acham que são limitadas a si.
14: Lara participa do programa Asas para o Futuro do Ministério das Mulheres, que incentiva a presença feminina em cursos nas áreas de ciência, tecnologia, engenharia e matemática, com vistas a modificar a realidade local. A secretária nacional de Autonomia Econômica e Política de Cuidados, Rosane da Silva, destaca a importância dessa iniciativa.
17: Ele exatamente incentiva que essas jovens possam, já quando elas entrarem no mercado de trabalho, elas entrarem exatamente nessas áreas onde elas são mais valorizada economicamente e socialmente.
14: Além de cursos e oficinas profissionalizantes, em parceria com institutos federais, o programa também oferece bolsas de estudo para mulheres em situação de vulnerabilidade e cuidotecas, que são espaços de cuidado infantil com atividades lúdicas e educativas. Além de fomentar o ingresso de mulheres na carreira científica, a ministra da Ciência, Tecnologia e Inovação, Luciana Santos, trouxe ainda ações adotadas pelo governo federal que incentivam sua permanência nesses espaços.
18: Por exemplo, cientistas jovens que viram mães, muitas vezes os prazos de entrega dos trabalhos, nada mudava. Então a gente mudou, não é, muito dos critérios para as entregas dos resultados da pesquisa, e isso estimula a permanência das meninas e mulheres. A gente perpassou várias das nossas ações, botou o corte de gênero. Quando tem edital, tem que ter ali uma participação feminina. Alguns programas têm equidade de gênero.
14: No Brasil, segundo o IBGE, entre as profissionais das ciências e intelectuais, as mulheres recebem, em média, 36% a menos que os homens. Para fazer frente a esses números, o governo lançou este mês de março a Política de Empoderamento de Meninas e Mulheres em Ciência, Tecnologia e Inovação. A iniciativa quer consolidar a equidade de gênero, raça, classe e diversidade como eixo estruturante das políticas públicas. Reportagem Cleide Lopes.
0: A Fundação Oswaldo Cruz firmou parceria com a empresa chinesa Wuxi Biologics para ampliar a produção de vacinas para o SUS.
2: O memorando foi assinado ontem, durante missão oficial do ministro da Saúde, Alexandre Padilha, à China.
0: E prevê o uso de capacidade produtiva internacional, intercâmbio de pesquisadores e equipes técnicas, além do compartilhamento de documentação especializada e o desenvolvimento conjunto de projetos.
2: A parceria também inclui o uso de tecnologias avançadas de fabricação.
0: Essa parceria amplia a capacidade produtiva do país e fortalece a atuação internacional da Fiocruz na área de vacinas, afirmou o ministro da Saúde, Alexandre Padilha.
19: seja as vacinas desenvolvidas ou produzidas pela Fiocruz, que poderão ter a WuXi como parceira na produção, ou seja, vacinas e produtos produzidos pela WuXi que poderão ter a Fiocruz como ponto de transferência de tecnologia, desenvolvimento comum e produção. É fortalecer ainda mais, dar mais força para a nossa grande Fiocruz se aliar a uma gigante chinesa e mundial na produção de vacinas para cuidar mais da população brasileira, salvar a população brasileira. Fiocruz sai mais forte dessa nossa visita à China.
2: O acordo faz parte da estratégia do governo do Brasil para fortalecer o complexo econômico-industrial da saúde.
0: O complexo vai aumentar a autonomia produtiva nacional e reduzir a dependência externa em insumos estratégicos, especialmente vacinas e biofármacos destinados ao SUS.
2: Imóveis da União que estavam sem uso e viram casas, escolas, sedes de organizações sociais ou culturais.
0: O programa Imóvel da Gente do governo federal já destinou mais de 1.600 espaços do patrimônio federal dentro deste programa.
2: Tudo é feito em parceria com municípios e estados, considerando as necessidades de cada local.
20: É assim, todas juntas, que nós logo crescemos. É, número de feminicídios só aumenta.
21: Nas rimas, elas cantam a realidade da periferia do Distrito Federal. E sem perder o ritmo da batida, elas transformam os versos em denúncia. As artistas são as MCs Aline e Ninsay, as chamadas mestres de cerimônia na cultura hip-hop, e fazem parte de um grupo de mulheres do Distrito Federal que utiliza o ritmo como ferramenta de mudança social, resistência e empoderamento. Ano passado, o grupo ganhou um espaço físico que vai funcionar em Planaltina, a cerca de 40 quilômetros de Brasília. É a Casa da Mulher no hip-hop. A nova sede foi viabilizada por meio do programa Imóvel da Gente do Governo Federal. Ravena Carmo, fundadora da casa, explica que a conquista é resultado de uma luta de mais de 10 anos.
22: Primeiramente, é um sonho, que eu acho que um sonho coletivo que ele se torna realidade. Ter um espaço da mulher do hip hop, ele traz um encontro, um aquilombamento. Isso é muito importante quando a gente fala do movimento social.
21: Desde 2023, o programa Imóvel da Gente, coordenado pelo Ministério da Gestão e da Inovação em Serviços Públicos, transforma lugares antes subutilizados ou sem uso em moradias, unidades de saúde, escolas, universidades, espaços culturais, áreas de proteção ambiental e terras destinadas à reforma agrária. São imóveis públicos que ganham uma nova vida e função na comunidade e que agora estão sendo aproveitados por quem mais precisa. Carolina Gabas Stucci, secretária nacional de Patrimônio da União, faz um balanço das entregas até agora.
23: A gente conseguiu agora, no inicinho desse ano, superar a meta de 1.600 imóveis destinados entre janeiro de 2023 e agora janeiro de 2026. Isso significa que a gente já beneficiou mais de 400 mil famílias em 609 municípios brasileiros.
21: A secretária Carolina Gabas cita alguns exemplos de como os imóveis estão sendo usados para melhorar a vida da população.
23: Então, esses imóveis são requalificados e viram habitação, creches e pré-escolas, unidades básicas de saúde, hospitais, muitas parcerias também com organizações da sociedade civil que prestam serviços importantes.
21: O programa envolve estados e municípios integrando e alinhando as destinações de imóveis com as necessidades locais. Ao todo, mais de 18 mil quilômetros quadrados de áreas da União já foram destinados. Isso equivale ao território de países como Kuwait, Jamaica e Líbano e corresponde a 3 vezes o tamanho do Distrito Federal. Reportagem Gabriela Noronha.
0: E essas foram as notícias do Governo do Brasil.
2: Uma realização da Secretaria de Comunicação Social da Presidência da República.
0: Com produção da Empresa Brasil de Comunicação.
2: Fique agora com as notícias do Poder Judiciário e do Congresso Nacional. Boa noite.
0: Boa noite para você e até amanhã.
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26: STF vai discutir se constrangimento da vítima em acusação de estupro tem repercussão geral.
1: STJ e STF realizam edição especial de projeto para análise prática de precedentes qualificados com foco na atuação da Defensoria Pública.
3: TSE define prazo de desincompatibilização para servidores do TCU.
1: Boa noite, eu sou Carlos Eduardo Cunha.
3: E eu sou Walter Lima.
1: O STF vai julgar se a questão discutida em um recurso apresentado por Mariana Ferrer tem repercussão geral.
3: A análise começa nesta sexta-feira em sessão virtual, que vai até o dia 27. Fernanda Porto.
4: O tema é tratado em recurso extraordinário ajuizado no STF por Mariana Ferrer, formada em Direito e que em 2018 denunciou o empresário André de Camargo Aranha por estupro. No recurso, Mariana afirma que quando a denúncia foi julgada, durante a audiência, ela sofreu sarcasmo, ironia, ofensas e insinuações de cunho sexual por parte do advogado de defesa do empresário acusado do crime. Por isso, pede a anulação de sentença que absolveu o acusado. O caso ficou sob a relatoria do ministro Alexandre de Moraes e será analisado no plenário virtual a partir desta sexta-feira. Os ministros vão julgar se o caso cabe ou não repercussão geral.
1: STJ recebe defensores públicos das 27 unidades federativas para o projeto Imersão.
3: A iniciativa é desenvolvida em parceria com o STF. Fátima Uchoa.
5: O objetivo do evento é promover o compartilhamento de experiências e projetos, além de incentivar estratégias de colaboração para o desenvolvimento de novas soluções que favoreçam o sistema de precedentes qualificados. Neste primeiro dia, foram apresentados painéis de discussão para promover uma visão aprofundada sobre a gestão de precedentes nos tribunais superiores e os fluxos de trabalho, além das principais ferramentas utilizadas pelo STJ e pelo STF. Nesta sexta-feira, os defensores públicos estarão no STF para a continuação do projeto Imersão, precedentes na prática.
1: Mais livros nos presídios e em unidades de internação de adolescentes em conflito com a lei.
3: Uma parceria entre o TST, a Fundação Biblioteca Nacional e a Força Aérea Brasileira pretende tornar frequente a leitura. Renata Gorga.
6: Antes mesmo da assinatura do acordo, quase 3.500 livros já tinham sido entregues graças ao projeto a unidades socioeducativas no Ceará, em dezembro de 2025, e a unidades prisionais no Tocantins, em fevereiro deste ano. A próxima entrega deve ser de 300 publicações à população LGBTQIAPN+, em um presídio em Minas Gerais. O transporte é feito por meio de uma parceria com a Força Aérea Brasileira, que leva os livros do Rio de Janeiro, onde fica a Fundação Biblioteca Nacional, até os TRTs, que redistribuem para as instituições beneficiadas.
1: TSE define prazo de desincompatibilização para servidores do TCU.
3: Afastamento evita que pré-candidatos utilizem a estrutura pública em benefício da campanha. Mariana Fabre.
7: Na sessão desta quinta-feira, dia 19, os ministros concluíram que auditores de controle externo do Tribunal de Contas da União devem se afastar dos cargos até 3 meses antes da votação. Para o plenário, servidores do TCU devem seguir a regra geral de desincompatibilização. E é importante lembrar que, neste ano, o primeiro turno será realizado no dia 4 de outubro.
1: Justiça acolhe pedido do MPF e MPMG para reduzir superlotação do Hospital de Clínicas em Uberlândia.
3: Decisão obriga o município a realizar exames em unidades locais. Sabrine Menezes.
8: A decisão tem como base uma grave falha sistêmica identificada na saúde de Uberlândia, onde filas de espera para exames, consultas e cirurgias somam centenas de milhares de pessoas. Na sentença, a Justiça determina que não sejam enviados ao Hospital de Clínicas da Fundação Universidade Federal de Uberlândia pacientes que não precisem de atendimento especializado. Além disso, pede também que todos os laudos em regime de vaga zero tenham fundamentação técnica. O Estado de Minas Gerais, o município de Uberlândia e a empresa brasileira de serviços hospitalares tem até 180 dias para implementar todas as medidas, sob pena de multa mensal.
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1: Boa noite.
3: E até amanhã.
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10: Eu sou Paula Groba.
11: E eu sou Humberto Pinheiro.
10: E estes são os destaques de hoje do Jornal do Senado, que começa agora.
11: CPMI do INSS aprova convites para ouvir Roberto Campos Neto e Gabriel Galípolo.
10: Auditores apontam que mercado ignorou alertas no caso Master.
11: Comissão determina que exames de corpo de delito sejam humanizados.
10: Boa noite.
11: Boa noite.
10: O ex-presidente do Banco Central, Roberto Campos Neto, e o atual presidente da instituição, Gabriel Galípolo, devem prestar depoimento à CPMI do INSS sobre questões relacionadas ao Banco Master.
11: Os requerimentos de convite foram aprovados pelo colegiado. Caso os trabalhos não sejam prorrogados, a comissão tem prazo para encerrar as atividades no dia 28 de março. Repórter Rodrigo Rezende.
12: O presidente da CPMI, senador Carlos Viana, do Podemos de Minas Gerais, afirma que os dois convidados podem esclarecer questões importantes ligadas ao Banco Master, de Daniel Vorcaro.
13: Os requerimentos estão como convite, porque os dois lados queriam a convocação. Eles são autoridades, serão tratados da mesma maneira, tanto o ex-presidente como o atual presidente. Os dois têm explicações a dar, a meu ver, sobre essa questão do Banco Master.
12: Carlos Viana alertou que a presença das autoridades só será possível com uma prorrogação dos trabalhos da CPMI. Ele apresentou ao Supremo Tribunal Federal um mandado de segurança com esse objetivo. O deputado federal Paulo Pimenta, do PT do Rio Grande do Sul, afirma que a CPMI já cumpriu seu papel e que a continuidade das investigações deve ser feita por outros órgãos, como a CGU e a Polícia Federal.
15: Quando a gente faz uma CPMI, a gente dá visibilidade, né? Estes personagens, né? Os Golden Boys, o próprio careca do INSS, essa turma toda, ela só ficou conhecida porque a gente trouxe esse debate para dentro do espaço público, que é o Parlamento.
12: O relator da CPMI, deputado federal Alfredo Gaspar, do União de Alagoas, defende a prorrogação dos trabalhos.
16: Eu posso garantir, sem nenhum receio, que a CPMI ainda tem muita coisa a investigar e há pressupostos para prorrogação, diante da ausência de dados e depoimentos necessários à conclusão.
12: A CPMI do INSS também aprovou um pedido de compartilhamento de informações relacionados a Fabiano Zetel, cunhado de Daniel Vorcaro, à CPI do crime organizado. O mandado de segurança no STF sobre a prorrogação da CPMI será analisado pelo ministro André Mendonça. O prazo para encerramento dos trabalhos da CPMI é 28 de março.
10: Em audiência na Comissão de Assuntos Econômicos sobre o papel das auditorias no caso do Banco Master, contadores afirmaram que relatórios já apontavam sinais de alerta, mas esses documentos raramente são lidos pelo mercado.
11: Senadores cobraram mais fiscalização e classificaram os alertas como tímidos. Repórter Marcela Cunha.
27: Durante a audiência, os representantes dos auditores alegaram que não conseguem alcançar sozinhos as estruturas montadas para fraudar demonstrações financeiras. Eles argumentaram que, além de não possuir poder de polícia, as fraudes que envolvem estruturas externas, como fundos de investimento, dificultam o trabalho desses profissionais. O presidente do Conselho da Trevisan Escola de Negócios, Antoninho Marmo Trevisan, explicou que, no caso do Banco Master, o responsável se utilizou da abstenção de opinião, que é o recurso técnico mais grave possível quando as contas não fecham ou as informações são sonegadas, mas o mercado ignorou o alerta.
28: Os relatórios de auditoria, por alguma razão, são poucos lidos. Ele manda para os órgãos reguladores. Os órgãos reguladores tomam conhecimento imediatamente da situação. O senhor vai me perguntar, então, por que não tomaram as decisões? Isso eu não sei te responder.
27: Mesmo assim, o senador Espiridião Amin, do Progressistas de Santa Catarina, classificou os alertas técnicos emitidos como insuficientes diante da possibilidade de fraudes bilionárias.
29: O mínimo ele deveria dizer, eticamente ele teria que dizer, isso aqui precisa ser investigado. Isso aí é eufemismo. Ele se absteve.
27: Os senadores pediram mais integração entre Banco Central e a CVM e o acesso direto pelos auditores a sistemas de controle como o Registrato, para identificar quem realmente está por trás das operações dos mais de 32 mil fundos privados do país. Os parlamentares também cobraram a aprovação de projetos de lei que tipifiquem a fraude financeira e contábil como crime e que criem a figura do denunciante de boa-fé.
10: O senador senadores Alci Lucas, do PL do Distrito Federal, reforçou denúncias sobre a compra do Banco Master pelo Banco de Brasília. Ele apontou indícios de irregularidades e possíveis conexões entre os agentes públicos e empresas privadas.
11: Segundo o parlamentar, o caso pode se tornar um dos maiores escândalos do mercado financeiro. Alci também questionou a atuação de órgãos de controle e disse que vai continuar pedindo investigações.
0: A solução correta para salvar o BRB é usar os bens do Ibanez e da Celina. Eu tenho certeza que o dinheiro deles daria para tapar esse rombo e ainda sobraria. Eu fui ao Ministério Público pedir o bloqueio dos bens deles.
10: Já o presidente do Senado, Davi Alcolumbre, contestou em plenário as declarações do presidente do Partido Liberal, Valdemar Costa Neto, a respeito de uma suposta articulação para barrar a CPI sobre o Banco Master em troca da derrubada do veto presidencial ao chamado PL da dosimetria, que reduz as penas dos condenados pela tentativa de golpe em 8 de janeiro de 2023.
11: Ao informar que não há previsão de quando o Congresso Nacional analisará o veto do presidente Lula ao projeto da dosimetria, Alcolumbre negou qualquer acordo sobre os temas e afirmou estar estarrecido com as falas de Costa Neto.
2: Que eu fiquei estarrecido com as declarações do presidente do Partido Liberal, o qual eu tenho um grande respeito. Eu nunca, absolutamente nunca, tratei o Valdemar da Costa Neto em relação a este assunto da sessão do Congresso, da votação dos vetos da dosimetria, manutenção ou derrubada, ou sobre CPI do Banco Master.
10: Eventos que resultarem em dano à coletividade, como a tragédia da Boate Kiss, que matou 242 pessoas em 2013, podem gerar obrigação de ressarcimento ao Sistema Único de Saúde.
11: Um projeto com esse objetivo avançou no Senado. Repórter Marcela Diniz.
14: Aprovado na Comissão de Assuntos Sociais, o projeto do senador Marcelo Castro, do MDB do Piauí, contou com o relatório do senador Eduardo Braga, do MDB do Amazonas. A proposta tipifica como infração sanitária o ato de provocar, por ação ou omissão, evento que resulte em dano à saúde da coletividade e institui pena de multa aos responsáveis como forma de ressarcir o Sistema Único de Saúde. Eduardo Braga citou como exemplo a tragédia da Boate Kiss, que matou 242 pessoas e feriu mais de 600 no município gaúcho de Santa Maria em 2013.
17: Um evento que, por irresponsabilidade criminosa, acabou levando algumas centenas de pessoas à morte e causando danos à saúde de centenas de outros brasileiros e brasileiras, causando, portanto, um custo ao Sistema Único de Saúde.
14: A multa aos organizadores deverá cobrir as despesas atuais e futuras que o SUS tiver no atendimento às vítimas do evento que provocar dano à saúde coletiva. O projeto segue para a Comissão de Assuntos Econômicos.
10: E a Comissão de Constituição e Justiça aprovou um projeto que garante a realização de exames de corpo de delito de forma humanizada para vítimas vulneráveis de crimes violentos.
11: A proposta alcança mulheres, crianças, adolescentes, idosos e pessoas com deficiência. O objetivo é reduzir o trauma dessas vítimas durante a coleta de provas periciais em institutos médico-legais e delegacias. Repórter Bruno Lourenço.
18: O projeto de lei aprovado na Comissão de Constituição e Justiça estabelece que o exame pericial deve ocorrer em ambiente acolhedor e, no caso de mulheres e menores de idade, preferencialmente por profissionais do sexo feminino. No caso de crianças e adolescentes, o projeto vai além e exige que o profissional tenha capacidade específica para o atendimento. O relator da matéria, senador Marcelo Castro, do MDB do Piauí, enfatizou que a mudança é vital para evitar a chamada revitimização, quando a pessoa sofre um novo trauma devido a um atendimento inadequado ou impessoal.
17: Medida que concilia qualificação da prova com redução de vitimização secundária.
18: Se não houver recurso para votação em plenário, a proposta, que é do senador Alessandro Vieira, do MDB de Sergipe, segue para análise da Câmara dos Deputados.
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10: Com trabalhos técnicos de João Lira, o Jornal do Senado fica por aqui. Acompanhe agora as notícias da Câmara dos Deputados. Boa noite.
11: Boa noite e até amanhã.
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5: Câmara aprova projeto que aumenta penas para furto, roubo e receptação.
6: Bolsistas de pós-graduação poderão considerar tempo para aposentadoria.
5: Deputados criam um novo crime no Código Penal para punir violência vicária.
7: Boa noite. A Câmara aprovou projeto que cria novo crime no Código Penal para punir homens que agredirem filhos para punir a mulher. O repórter Antônio Vital acompanhou a votação.
20: Deputados e deputadas aprovaram um projeto que cria um novo tipo de

0: Janeiro, do PSD do Rio de Janeiro, em 2024. A proposta original incluía violência vicária entre os casos de violência doméstica contra a mulher na Lei Maria da Penha, que já prevê punição para violência física, psicológica e patrimonial. A relatora, a deputada Silvia Alves, do União de Goiás, ampliou a proposta e incluiu a previsão de um crime específico no Código Penal, chamado homicídio vicário, com pena de 20 a 40 anos de prisão, a mesma do feminicídio. A pena para o homicídio vicário pode ser aumentada até a metade se for praticado contra criança, adolescente, pessoa idosa ou com deficiência. O projeto provocou discussão em plenário. Deputados de diversos partidos defenderam que as penas para o novo crime alcançassem também mulheres autoras de violência vicária, não apenas os homens. Foi o que disse o deputado Carlos Jordi, do PL do Rio de Janeiro.
1: Ela também criou um tipo penal no Código Penal do homicídio vicário. E o homicídio vicário estabelece que matar uma criança para atingir a mulher é um crime hediondo. Uma pena de 40 anos e ainda coloca no rol de crimes hediondos. Concordo, mas também tem que ser a mulher, a sujeito ativo, ela também comete esse tipo de crime.
0: A deputada Silvia Alves, relatora do projeto, manteve a previsão de que a violência vicária é cometida por homens para atingir as mulheres, segundo ela, as principais vítimas desse tipo de crime. Ela lembrou o caso ocorrido em Goiás para justificar a pena maior para os agressores.
2: Nós somos a maioria das vítimas. Os senhores, como homens, vocês podem fazer um projeto também que beneficie os homens. Mas não dizer escancaradamente que vão proibir um projeto para defender mulheres no mês da mulher. Eu queria que todos vocês abrissem o coração de vocês para que a gente possa proteger não somente crianças e adolescentes, mas todas as pessoas que serão usadas por um homem como Thales, que não aceitou o pedido de divórcio da Sara, feito em agosto de 2025, depois dela descobrir uma traição.
0: O projeto que cria um novo tipo de crime no Código Penal para punir o homem que cometer violência contra filhos ou enteados com intenção de atingir a mulher, seguiu para análise do Senado. Da Rádio Câmara de Brasília, Antônio Vital.
3: Na visão de Sargento Faur, do PL do Paraná, projetos como o agravamento de penas para crimes vicários, quando pais agridem filhos para atingir as mães, são necessários para conter a violência e combater a impunidade.
4: O parlamentar também citou outras propostas que passaram pela Comissão de Segurança Pública, como o projeto que permite a exposição da imagem de criminosos e o aumento de penas para crimes como furtos de animais, de veículos e de aparelhos de comunicação.
3: O Brasil registrou recorde em feminicídios em 2025, com 1.568 mulheres assassinadas, segundo o Fórum Brasileiro de Segurança Pública. Hélder Salomão, do PT do Espírito Santo, conclama todos os poderes e a sociedade a afirmar um pacto contra a violência.
4: Hélder Salomão aponta a cultura machista como causa estrutural das agressões e sustenta que os homens devem assumir a responsabilidade pela transformação desse comportamento. Ele elogia o governo federal por iniciar a mudança e espera que a ação se prolifere por toda a sociedade.
5: Votação.
3: Câmara conclui a aprovação de projeto para aumentar penas para furto, roubo e receptação. O repórter Antônio Vital acompanhou a votação.
0: A Câmara dos Deputados concluiu a aprovação de projeto que aumenta as penas para roubo, furto e receptação de produtos. A proposta também considera mais graves, com penas maiores, roubos de celulares, receptação de animais domésticos e furto ou roubo de equipamentos como cabos elétricos, necessários para a prestação de serviços essenciais. A receptação é o crime de adquirir produtos roubados ou furtados. Furto é subtrair algo sem violência e roubo é com violência ou ameaça. O projeto, apresentado pelo deputado Kim Kataguiri, do Missão de São Paulo, tinha sido aprovado pela Câmara em 2023 e depois disso foi alterado pelo Senado, que reduziu algumas penas. O projeto retornou à Câmara e o relator, deputado Alfredo Gaspar, do União de Alagoas, rejeitou a maioria das alterações feitas pelos senadores. De acordo com o texto final, a pena de furto, que hoje é de 1 a 4 anos de prisão, sobe para 1 ano e 6 meses a 6 anos. A pena pode ser ainda maior no caso de agravantes, como furto de cabos elétricos, carros, animais de produção, como gado, animais domésticos e aparelhos celulares. Nesses casos, as penas podem chegar a 10 anos de prisão. Já a pena de roubo, que hoje é de 4 a 10 anos de prisão, sobe para o mínimo de 6 e o máximo de 10 anos. Mas se resultar na morte da vítima, a pena mínima sobe de 20 para 24 anos de prisão. A máxima permanece em 30 anos. Já para a receptação, ou seja, adquirir produto roubado, a pena mínima, que hoje é de 2 anos, sobe para 4 anos. E a máxima, que hoje é de 5 anos, sobe para 8 anos de prisão. A proposta ainda cria no

0: Código Penal o crime de transportar, ocultar ou vender animal doméstico roubado, com pena de 3 a 8 anos de prisão. O relator, deputado Alfredo Gaspar, defendeu o aumento de penas.
1: O Brasil vive uma epidemia não apenas de homicídios, mas também de crimes patrimoniais. Estamos agravando a pena dos crimes de furto, roubo e estelionato. Chega de bandidagem livre para cometer crime. Endurecemos pena porque a sociedade precisa, o direito exige e a bandidagem merece.
0: Deputados contrários à proposta criticaram a eficácia de aumentar penas. Para o deputado Tarcísio Mota, do PSOL do Rio de Janeiro, o número de presos no país triplicou nos últimos anos, sem que isso tenha aumentado a sensação de segurança da população.
2: A gente está, de novo, utilizando o legítimo medo das pessoas diante de um cenário de insegurança e de violência para tomar medidas que aparentemente resolvam os problemas, elementos que nunca vão resolver. O Brasil aumentou a sua população carcerária em 257% nos últimos 25 anos e a sensação de insegurança e de violência segue existindo. Triste uma sociedade que dá mais valor ao patrimônio do que às pessoas e utiliza slogans no lugar de debater racionalmente a segurança.
0: O projeto que aumenta as penas para roubo, furto e receptação de produtos, bem como considerar agravantes a subtração de celulares, veículos e cabos elétricos, seguiu para a sanção presidencial e pode virar lei. Na Rádio Câmara de Brasília, Antônio Vital.
3: Política. Chico Alencar, do PSOL do Rio de Janeiro, pede o afastamento de deputados condenados pelo STF por desvio de emendas. Ele entrou com representação junto à mesa diretora sob o argumento de que a permanência dos parlamentares compromete a credibilidade da Câmara.
4: Chico Alencar cobra o envio imediato do caso ao Conselho de Ética para aplicação de medida cautelar. O deputado defende que a Casa adote providências em nome da ética, da transparência e do bom uso do dinheiro público, garantindo um bom exemplo para a sociedade.
3: Ivan Valente, do PSOL de São Paulo, critica a permanência no exercício das funções de deputados condenados por desvios de recursos de emendas. Ele lamenta a falta de punição automática e aponta que há dezenas de casos semelhantes sob análise no STF.
4: Ivan Valente denuncia o uso de emendas sem rastreabilidade como mecanismo de incentivo à corrupção. Ele solicita que, em nome da transparência e da integridade, o Conselho de Ética encaminhe o mais rápido possível os casos ao plenário para julgamento.
3: Sargento Gonçalves, do PL do Rio Grande do Norte, critica a atuação do STF no caso de Jair Bolsonaro, alegando que o ex-presidente estaria sendo alvo de perseguição política. O parlamentar também sustenta que há uso indevido de instituições contra opositores do governo.
4: Sargento Gonçalves condena ainda a forma como a atual gestão federal tem tratado de temas como segurança pública e combustíveis. Para o deputado, há falhas na condução dessas políticas, além de uma tentativa de atribuir responsabilidades a governos anteriores.
3: Hildo Rocha, do MDB, acusa ministros do STF de pressionarem o governo do Maranhão para promover mudanças no comando do Executivo do Estado. O deputado afirma que decisões judiciais estariam sendo usadas para constranger a gestão local e favorecer interesses políticos.
4: Hildo Rocha argumenta que não há irregularidades comprovadas e afirma que as acusações do Supremo Tribunal Federal podem abrir caminho para ações da Polícia Federal sem embasamento jurídico consistente.
3: Carla Dixon, do União, acredita que a decisão da governadora do Rio Grande do Norte, Fátima Bezerra, de não renunciar ao cargo para disputar o Senado é um ato de desespero político. A deputada sustenta que a gestão estadual colapsou financeiramente em diversas áreas essenciais.
4: Carla Dixon denuncia o atraso de pagamentos em serviços de monitoramento de preços, manutenção de rodovias e saúde pública. A parlamentar também alega que os índices da educação potiguar são os piores do Brasil.
5: Educação.
3: Câmara aprova projeto que permite contagem de tempo para aposentadoria para bolsistas de mestrado, doutorado e pós-doutorado. O repórter Marcelo Larcher tem os detalhes da medida.
6: A Câmara dos Deputados aprovou o projeto que inclui bolsistas de mestrado, doutorado e pós-doutorado no regime geral de previdência social, o que permite contagem de tempo para a aposentadoria dos pesquisadores. De acordo com a proposta, os bolsistas com 16 anos ou mais que estejam matriculados em programas de mestrado e doutorado credenciados pela CAPES passam a ser segurados obrigatórios da Previdência na categoria contribuintes individuais. A CAPES é a Coordenação de Aperfeiçoamento de Pessoal de Nível Superior, uma fundação vinculada ao Ministério da Educação. terão o mesmo direito os bolsistas de pós-doutorado em programas de pesquisa aprovados por agências oficiais de fomento. A regra vale para atividades realizadas no Brasil e no exterior. O relator da proposta, deputado Ricardo Galvão, da Rede de São Paulo, disse que a medida corrige uma distorção histórica. Segundo ele, hoje muitos pesquisadores dedicam anos à formação acadêmica em regime de dedicação integral, produzem dissertações, teses, artigos e inovação científica, mas permanecem sem proteção previdenciária.
5: As bolsas de mestrado no Brasil, para os alunos que se formam, seja qual for a área, é R$ 2.100 por mês. A bolsa de doutorado, R$ 3.100. E um pós-doutorado, depois de 6 anos de estudo e publicar trabalho, R$ 5.200. E eles não têm direito a recolhimento no INSS.
6: Deputados de oposição, como Kim Kataguiri, do Missão de São Paulo, e Marcel Van Hatten, do Novo, do Rio Grande do Sul, criticaram o projeto. Segundo eles, não há garantias de que o valor líquido das bolsas não sofrerá redução depois de paga a contribuição. O relator garantiu, no entanto, que reajustes futuros vão compensar a cobrança da contribuição. E deputados da base do governo foram na mesma linha, como a deputada Jandira Fegali, do PCdoB do Rio de Janeiro.
7: Pós-graduação no Brasil é uma etapa fundamental da inovação científica, da produção científica, principalmente todos esses bolsistas vinculados ao CNPq e CAPES, que são em número de 120 mil no Brasil. Este projeto, respondendo inclusive ao questionamento da tribuna, a contribuição é sobre o salário mínimo. Não é sobre o valor total da bolsa, é 11% sobre o salário mínimo, o que obviamente será coberto pelo reajuste da bolsa. Portanto, não teremos redução do valor da bolsa.
6: O projeto que inclui bolsistas de mestrado, doutorado e pós-doutorado no regime geral de previdência social segue agora para análise do Senado. Da Rádio Câmara de Brasília, com informações de Daniele Lessa e Antônio Vital, Marcelo Larcher.
8: Ciência e tecnologia.
4: Proposta de Luciano Dutti, do PSB do Paraná, estabelece regras para a propaganda de apostas esportivas no Brasil. O deputado pretende incluir limites na Constituição para esse tipo de publicidade diante do crescimento das chamadas bets no país.
9: Hoje não existe nenhuma regulamentação sobre essa propaganda que vem causando graves problemas de saúde, principalmente para várias pessoas, ludopatia e outras doenças que aumentaram muito neste período, que as bets estão regularizadas no Brasil.
3: Segundo Luciano Dutti, a ideia é aplicar às bets restrições semelhantes às existentes para a propaganda de cigarros, bebidas alcoólicas e medicamentos. A proposta será analisada por uma comissão especial e depois segue para a votação em plenário.
8: Direitos Humanos.
4: Padre João, do PT de Minas Gerais, celebra a sanção do ECA Digital, nova legislação que reforça a proteção de crianças e adolescentes no ambiente online. Segundo o deputado, a medida reforça o compromisso do governo em tornar a internet um ambiente mais seguro.
3: Padre João explica que a lei exige prova de maioridade e a remoção de conteúdos impróprios em até 24 horas. Ele alerta que empresas que descumprirem as regras estarão sujeitas a multa de até 10% do faturamento ou suspensão de serviços.
8: Trabalho.
4: A proposta de emenda à Constituição, que trata da aposentadoria de agentes comunitários de saúde e de combate às endemias, chegou à Comissão de Constituição e Justiça do Senado. Antônio Brito, do PSD da Bahia, comemora o avanço da matéria e pede urgência aos senadores na votação.
3: Antônio Brito salienta que a medida, fruto de uma demanda histórica e resultado de articulação ampla do Congresso com entidades representativas, garante justiça à categoria, que atua na atenção básica e é fundamental para o funcionamento do SUS.
4: Tadeu Venere, do PT, critica lideranças políticas do Paraná por se manifestarem contra a redução da jornada de trabalho para 5x2. O deputado classifica a postura como retrógrada e compara o discurso à resistência histórica contra a abolição da escravidão e o direito a férias.
3: Segundo Tadeu Venere, a gestão estadual promoveu privatizações e negligenciou o reajuste de servidores públicos nos últimos 7 anos. Para ele, ao rejeitar a jornada de 40 horas semanais, autoridades locais demonstram falta de empatia com a classe trabalhadora.
8: Comissões.
4: A Comissão de Finanças e Tributação definiu seu novo presidente. A repórter Maria Neves acompanhou a eleição.
10: A Comissão de Finanças e Tributação elegeu o deputado Merlong Solano, do PT do Piauí, para presidir os trabalhos ao longo deste ano. O novo presidente se comprometeu a conduzir a comissão com transparência e respeito ao regimento e aos acordos, de modo a evitar tensões desnecessárias que empobreçam o debate. Merlong Solano adiantou que pretende colocar dois temas em discussão nos próximos dias. Primeiramente, devido ao escândalo do Banco Master, disse ser necessário tratar das regras do Fundo Garantidor de Crédito. Esse fundo é formado por depósitos dos bancos e serve para prevenir prejuízos de pequenos investidores no mercado financeiro.
11: No único caso, consumiu quase metade do fundo garantidor do nosso sistema financeiro. É que já fala em 50 bilhões de reais do fundo garantidor consumido em função desse escândalo grandioso do Banco Master. Imagine o que teria acontecido se tivesse passado uma emenda que foi apresentada no Senado para aumentar a garantia de 250 mil para 1 milhão de reais. Teria estourado o sistema financeiro, porque o fundo garantidor tinha 120 bilhões e se tivesse sido quatro vezes mais, teríamos chegado a uma conta de 200 bilhões. A questão que nós temos que debater é o sistema de composição do fundo garantidor e de fiscalização do sistema financeiro precisa de ajustes?
10: O outro tema que Merlong Solano pretende debater é a crise dos combustíveis. Segundo afirmou, é preciso saber como estão se comportando os órgãos de proteção dos consumidores e o que pode ser feito para o Brasil não ficar à mercê de problemas internacionais, como a guerra no Oriente Médio. O deputado lembrou que o país não consome petróleo da região. Ainda assim, há aumento de preços dos combustíveis em todo o país. Da Rádio Câmara de Brasília, Maria Neves.
8: Desenvolvimento Regional.
3: Valdenor Pereira, do PT da Bahia, anuncia a realização do seminário Emendas Participativas e Desenvolvimento Regional em Vitória da Conquista. Ele afirma que o evento, marcado para o final de semana, busca definir as prioridades para a aplicação de recursos com a participação direta da população.
4: De acordo com o Valdenor Pereira, o seminário reunirá lideranças de 60 municípios para debater investimentos em áreas como agricultura familiar, saúde e educação. Ele acrescenta que a reunião contará com a presença de secretários estaduais e ministros de Estado.
8: Justiça.
3: Luiz Helena, da Rede do Rio de Janeiro, pede apoio para o seu requerimento, criado em conjunto com a deputada Fernanda Melchiona, de criação de uma CPMI do Banco Master. Segundo ela, a instauração do colegiado é necessária para fiscalizar e proteger o interesse público.
4: Heloísa Helena conclama a pressão popular para romper o que ela chama de muralha de proteção a parlamentares. A deputada defende investigação ampla e punição de envolvidos, sem distinção política, para evitar que prejuízos financeiros recaiam sobre a população mais pobre.
3: Érica Cocai, do PT, acusa o governo do Distrito Federal de manter relação irregular com o Banco Master. A deputada afirma que a instituição interferiu diretamente na gestão do BRB, com indicações para o Conselho Fiscal e decisões que levaram a prejuízos bilionários.
4: Érica Cocai também questiona a aplicação de recursos públicos pelo governo do Distrito Federal para cobrir rombos do BRB. Ela afirma que os desvios prejudicaram investimentos em serviços essenciais e em infraestrutura, como obras de manutenção de rodovias.
3: Termina agora o Jornal Câmara dos Deputados com trabalhos técnicos de Everson Urani e apresentação de Val Monteiro e Márcio Aquiles Sardi. Uma boa noite.

0: 10 e 1.
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3: Esse é o nosso Play Sertanejo, hein? Levando alegria, levando o melhor da nossa música sertaneja. É hora de Traia Véia. Só...

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0: Abel e Benício aqui no Play. Ô, moda ajeitada. Ainda teve Sammy Rico, participação especial do Zezé de Camargo. E pra quem não sabe, o Sammy, ele é o filho da lenda, do eterno José Rico. Ele cantou a música do seu papai, aí a música Estrada da Vida, que eu considero aí, com certeza, um hino da música sertaneja. Quem é que não conhece essa moda aí, né? Ele cantou essa música do seu pai junto do Zezé de Camargo. Mirosmar. Ô, que homenagem legal, hein? Ainda teve Fernando e Sorocaba junto da Maiara e Maraíza. E a gente abriu a sequência com o talento do Traia Véia. Certezas! Esse é o Play Sertanejo, o melhor da música sertaneja aqui na sua terça-feira, levando alegria, levando sempre o melhor da nossa música sertaneja.
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3: 10 e 14.
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0: Estamos de volta, gente. Uma excelente terça-feira para você que tá ligado com a gente. Esse é o Play Sertanejo, o melhor da nossa música sertaneja, chegando aqui para a segunda hora de hoje, hein? Olha, a nossa coleguinha, a Simone Mendes. Ela lançou em janeiro do ano passado a música Me Ama ou Me Larga, a primeira faixa do DVD dela, Cantando Sua História 2. Essa música, ela conta a história de alguém que não se sente amado como gostaria.
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0: João Bosco e Gabriel, junto com a Cíntia Souza. E moda ajeitada, hein? Também teve o Panda no projeto Cê Tá Doido, teve a participação de Ícaro e Gilmar e também da dupla Humberto e Ronaldo. Você curtiu ainda o Bruno e Marrone, Ai Que Vontade. Também teve o Bruno Rosa, Atriz Demais, participação de Murilo Ruf. Essa música tá tocando, gente, tá explodida mesmo, né? Entre as mais tocadas nas rádios Brasil afora aí. E a gente abriu a nossa segunda hora desta terça-feira com a Simone Mendes. Me Ama ou Me Larga. Esse é o nosso Play Sertanejo, o seu programa sertanejo de todos os dias, levando até você o melhor da nossa música sertaneja. Já já eu volto, hein? Daqui a pouquinho você curte com a gente os irmãos Edson e Hudson.
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0: 10:28.
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2: 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Olha, após o projeto Modão é Sempre Modão, com releituras de clássicos da música sertaneja, os irmãos Edson e Hudson lançaram a inédita e romântica Papel de Homem. Essa canção, ela foi escrita pela Fátima Leão, hein? A Fátima é uma grande cantora, grande compositora de grandes sucessos, dentre elas a música Dormir na Praça, a música Fã também, enfim, cada sucesso que essa mulher compôs e já cantou que, olha, dispensa comentários, hein? E ela compôs essa música que você curte com a gente agora aqui, hein? Papel de Homem, Edson Hudson.
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0: Marcos e Bilucci cantando aqui pra gente. Esse é o nosso Play Sertanejo, hein? O melhor da nossa música sertaneja, Pena Que Se Já Namora. Essa música é bem legal, hein? Ela fala de um amor impossível. Essa faixa, ela faz parte do álbum Maiores de 18, volume 1. Em comemoração aí aos 18 anos de carreira da dupla Marcos e Bilucci. Ainda teve a música Medida Protetiva, uma das músicas mais tocadas também da dupla João Bosco e Vinícius e Gustavo Lima. Também teve Fred e Gustavo com Wesley Safadão e abrimos esta sequência de sucessos com Edson e Hudson, Papel de Homem. Esse é o nosso Play Sertanejo. Hoje é terça-feira. Para você que ligou o rádio agora, bem-vindos à maior audiência sertaneja do Brasil.
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3: 10h42.
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0: Olha o Leonardo, ele lançou a regravação da música Amanhã. O sucesso lançado por ele lá em 2001, né? Ele regravou recentemente e essa canção, ela faz parte do seu novo projeto, trabalhando esse projeto maravilhoso dele, que chama-se História Sem Fim, que comemora os 40 anos de carreira do figuraça querido Leonardo.

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1: Fred e Fabrício aqui no Play. O melhor da nossa música sertaneja tá aqui. Ainda teve Enzo Rabelo, Léo Magalhães e a Norinha. Também teve Leonardo cantando aqui pra gente. Que programação gostosa, hein, gente? Que sequência musical, realmente levando até você o que é de melhor da nossa música sertaneja. Um abraço especial pra você que ligou o rádio agora. A minha gratidão, eterna gratidão pela sua audiência, viu? Todo dia, né? Temos esse encontro marcado aqui na rádio, onde juntos a gente curte aqui essas duas horas com a nossa boa música sertaneja. O Brasil ama música sertaneja e a gente também. Bom, daqui a pouco eu volto com muito mais aqui na sua terça.
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4: 10:56.
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1: Olha, o Júnior e César, eles lançaram no ano passado, em 2025, a música Cheiro de Culpado. Essa música, ela faz parte do projeto Daquele Jeitão. E essa música, ela virou aí um grande fenômeno nacional, alcançando o top 3 do Spotify. Pois é, gente. Bombou aqui no Brasil, essa tenho certeza que você conhece. Vamos cantar com eles então, pode ser? Vamos colocar essa voz aí pra trabalhar, mostrar todo o seu talento cantando também, junto com Júnior e César.
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0: Pedro, Paulo e Alex, para fechar muito bem a edição desta terça-feira. Ainda Max Oliver, a Bia Frazo cantou com Henrique e Juliano, hein? Eles que são empresário dela, hein? Ê, Bia, tá de parabéns, hein? Fazendo muito sucesso também nos palcos. Bia Frazo, marque bem esse nome, hein? Bia Frazo. Ainda PH e Michel e também o Júnior e César, cheiro de culpado. Para fechar a edição desta terça-feira do nosso Play. Um abraço muito especial para você que esteve comigo, a minha gratidão pela audiência, pela amizade. Amanhã já é quarta-feira e eu vou estar por aqui juntinho de você. Até lá.
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3: 11:10.
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1: Vai ter aquela choradinha, vai. Essa é doída, hein? Ei, Gatinho.

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3: Nosso menino aí.
2: Aô.

0: Meia-noite 49.
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0: 5 e 8.
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1: É, Fernando Sorocaba. 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

0: 5,21.
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1: Bom dia, 5h35.

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1: 5:39.

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0: É o Café em Viola, minha gente. Agora já é quarta-feira. Quarta-feira. Já é quarta-feira. É. Vocês viram que já é quarta-feira? 5 de agosto já, meus amigos. 5 de agosto. Bom dia, Wander Martins. O Nédio, bom dia, Nédio. Linha Gonçalves, seu Itacir Ferrari, bom dia. Uma ótima e abençoada quarta-feira. O Juca, meu amigo Juca, bom dia. Tatinho, bom dia, Tatinho. Dona Denise Giordani também, bom dia. Darcy, Ivo Aguiar. Bom dia pro Serjão. Acordou já o povo, Serjão? Tudo acordado ali ou não? O Hilário Azumira também, bom dia. Nivaldo Zanazzi, bom dia. Fabiano Fabrício, bom dia. Acordado já. Rudimar Faust, bom dia, Taura Véi. Vamos ver o que você falou ali, Rudimar. Vou botar o seu áudio aqui sem ouvir antes, Rudimar.
1: E meu Taura?
0: Bom dia.
1: Vamos, vamos, né, de novo. Nem deixou, mano. Compromisso não espera, né? Vamos lá.
0: Aí, ó.
1: Vai, beleza. Hoje não vai dar tempo de tomar um mate.
0: Ô, louco. Tem
1: que correr. Porque vamos, mano. Vamos pra beleza.
0: Vamos se largar, então, Rudimar. Estamos se largando, então, guri. Não, não tem o que fazer. Tem dia que é assim mesmo, né, Rudimar? Chuva boa, né? Garoinha fina, calminha. Uma chuva bem moiadinha. Chuva maravilhosa. Chuva abençoada. Que dia abençoado já estamos tendo. Já agradeceu por hoje? Ou acordou reclamando? Amargo. Hã? Não, né? Agradeça. Obrigado.

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Creio em Deus Pai Todo-Poderoso, Criador do céu e da terra, e em Jesus Cristo, seu único Filho, nosso Senhor, que foi concebido pelo poder do Espírito Santo, nasceu da Virgem Maria, padeceu sob Pôncio Pilatos, foi crucificado, morto e sepultado, desceu à mansão dos mortos, ressuscitou ao terceiro dia, subiu aos céus, está sentado à direita de Deus Pai Todo-Poderoso, donde há de vir a julgar os vivos e os mortos. Creio no Espírito Santo, na Santa Igreja Católica, na comunhão dos santos, na remissão dos pecados, na ressurreição da carne, na vida eterna. Amém. Ave Maria, cheia de graça, o Senhor é convosco. Bendita sois vós entre as mulheres, e bendito é o fruto do vosso ventre, Jesus. Santa Maria, Mãe de Deus, rogai por nós, pecadores, agora e na hora de nossa morte.

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13: 6:09 da madrugada. Vamos cebolhar, vamos cebotar, Cassol. Bom dia, Cassol. Pessoal da coleta ali, um abraço pra vocês aí, tá bom, Cassol? Tá na peleia, né, os manos. Juro que não lembro quem me pediu um abraço da Toscão. Agora, gente. Então, um abraço pra vocês aí da Tosca. Vamos ver quem mais tá acordados.
14: Precisa de uma bonita de cor. Joga a música nos quatro cantos da casa, cara. Joga uma música dessas aí bonita mesmo.
13: A Dona Olívia. Dona Olívia, o seu Luizão. Bom dia pra vocês aí. Uma dessas aqui bem bonita, né, Dona Olívia? Paulão, bom dia, Paulo. Tá na peleia já, daqui a pouco. Vamos pro pega, né, guri? Bom dia, meu amigo Bastião. Meu amigo Bastião, lá do 35, bom dia. Um abraço pra vocês aí, Sebastião. Meu amigo Guapo também. Um abraço pro Guapo, velho. Já tá acordado, meu amigo Guapo. meu amigo Vilmar também já acordou, já tá ali, ó, acordado. Bom dia, Ivo Aguiar, já mandei, né? Também já acordou. Flamel, bom dia, Edson. Bom dia, Luciano, pessoal da Ração, pro Sandro, Darcy. Acordado já o povo ali. Mas é bom acordar cedo, viu? 6:11 da manhã, chovendo. Se ficar mais 5 minutos ali, 2 minutos, o cara atrasa. O cara vai atrasar os horários, viu? 6:11 já? 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
12: Bom dia.
13: Bom dia.
12: É o João Cesário.
13: Como é que tá, seu João Cesário?
12: Uma música aí, tá, que é uma de Jacó, Jacózinho.
13: Jacó, Jacózinho.
12: Esse Posé que já tá lá chegando em quase Chapecó, quase.
13: Olha só.
12: Beleza? Um abraço pra vocês da rádio.
13: Tá bom, pra então, seu João.
12: Pais.
13: Um abraço ali, seu João. Tudo de bom ali, meu guri. Também já tá acordado. Já estamos aí vivendo mais um dia com a graça de Deus, né? 6:14 da manhã já. Ô, Pires, e a turma, Pires? E a turma? O gurizinho do café não veio mais, o Juninho, né? Tem que ver o que tá acontecendo lá. Não veio mais o gurizinho do café.

0: Modernidade. Bom dia, dona Janete, seu Deitos ali também. Bom dia pra vocês aí, dona Janete. Seu Deitos. 6:17 já, Moacir, bom dia. É pra garoa, Moacir, é pra garoa o dia de hoje, tá? Pra garoa. Só da Carmélia, bom dia, Serjão. Bom dia, Daco. Como é que tamo? Jair Custanaro, bom dia. Olha o povo, hoje acordou cedo mesmo, né? Jair Bonetti, Natalião, bom dia. O Sadi Rondando, que acordou bem hoje. Acordou muito bem hoje. O Ronsani também, bom dia, Ronsani. Abraço pra vocês ali também. Bom dia, Celito, Celitão, bom dia. Bom dia, Zé Amâncio. 6:18 da manhã já, gente. 6:18 da manhã. Vê que as horas passam muito ligeiro, né? Quem que tá de aniversário ontem, que era pra ter mandado um alô? Ah, o Weber. O Weber. O Weber da agricultura ali. Um abraço, Weber. E a dona Margarida, ontem tá de aniversário, né? Saíram agorinha pouco ali da casa do Carlão ali. Era agorinha pouco dali. Tava em festas. Foi até agorinha pouco. 6:18 da manhã, 6:18 da manhã, Lontra Assistência Técnica, manutenção e consertos de máquinas, equipamentos nacionais importados, motosserras, roçadeiras, parafusadeiras, trabalha também com ordenhadeiras, 999086824, e atende você também na propriedade, tá bom? 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
0: 6h21 agora.

0: Tião Carreiro e Pardinho, 6h28 da manhã, velho carro.
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0: Bom dia, Júnior. Bom dia, Carmélia. Bom dia, Chacho. Bom dia, Juliano. Pessoal da avicultura ali. O Gaiola. O Gaiola não vi mais se manifestar aí no programa, né? Não falou mais nada, o Gaiola. Eu sei o que tá acontecendo. Né, Jair Bonetti? Vamos de novo, né, meu guri? Vamos de novo ali. Bom dia, seu Volmir Silva também, já tá acordado. 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Ô Tavares, bom dia Tavares. Estão na secagem aí, Tavares? O Tavares, o Luizinho foi trabalhar hoje ou descansou? O Paulo deu pra dormir essa noite ou não? Os bichinhos ficaram quietos? Porque os bichinhos incomodam de noite, né?
2: Bom dia, Crônio.
0: Bom dia.
2: Vamos, Pia. Mais um dia de peleia.
0: Vamos de novo.
2: Chuva. Chuva abençoada que Deus manda pra gente. Valeu, guri. Roda uma moda pra nós aí. Ofereço para todos os ouvintes. Agradeço também se for atendido.
0: Valeu, Pia.
2: Eu não lembro o nome da música. Ela é cantada mais ou menos assim. E um dia ele chegando, eu berrante arrepicando, e jamais foi atendido. Apareceu uma vizinha e contou que a Mariquinha já então tinha morrido.
0: Mas a cantora veio. Meu amigo Vilmar. Ô Vilmar, eu vou machar isso aí, Pia. Agora tu cantou quase a música ali. Eu tenho outro amigo que canta ali, Boleia Perna Gaúcha ali. Quase inteiro ele canta. Vamos achar, agora eu vou achar.
3: Bom dia de novo, Cláudio Antônio.
0: Oi.
3: Eu queria fazer uma pergunta pra ti. Se dá pra tu dar um anunciozinho aí. Existe um tio meu, irmão da minha mãe. O nome dele é Bastião Antunes Inhaia. Vê se às vezes dá um alôzinho aí, vê se ele for vivo, é. Pra dizer, diz que ele mora aí na região do Salto, por aí.
0: Iaia.
3: Se ele for vivo, que ele dê um alô na rádio, que a gente vai procurar ele. Faz anos que a gente não vê ele. Beleza?
0: Tá bom então, seu João. Bastião, Antunes e Iaia. Vamos ver se tem aí algum conhecido. Ô, Jauri, bom dia. Calegari também, bom dia, Calegari. Como é que estamos? Baturé tá dormindo, Jair. Baturé tá dormindo, Jair. Tá dormindo.
4: Bom dia, bom dia, bom dia. Tudo certo?
0: Oi.
4: Frank Lex, tudo é Lex, 100%, viu? Pra cá, tudo certo, Frank Lex.
0: E aqui também? Tudo Lex, Belex.
4: Viu? Uma música boa aí. Faz isso mais o Francisco Vargas.
0: Olo.
4: Beleza, um abraço, um bom dia.
0: Meu Deus do céu. Toquei agora uma do Francisco Vargas ali. Agorinha há pouco.
5: Bom dia, Clóvis. Foguinho por cá, tomando chimarrão, escutando o barulho da chuva. Que Deus abençoe.
0: Amém.
5: Toda a equipe da rádio por aí.
0: Amém. Valeu, Foguinho. Pois é, Sidney. Sem notícia do povo, né? Povo sumido.
6: Vou contar pra vocês.
0: Povo sumido.
6: Lá da minha terra, que
0: sumido aí. Dona Aracema Oliveira. Vanilda Bonetti também. De Mari Romani. Vemos quem? Madalena e o Jair. Mar Santos. Inês Ribeiro, bom dia. Lá de Joinville.

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1: 6h44 da manhã já. Osíris, bom dia. Ô Calegari, bom dia. Pois é, Jair, dá uma passadinha ali no Baturé depois e no Alemão Pinha ali. Ah. Ô Gibra, bom dia. Tiago Baldessar também, bom dia. Abraço pra vocês aí, estão acordados já?
2: Bom dia, bom trabalho, hein? Deus abençoe.
1: Amém, nós luta, todos, né? Piá.
2: Viu, Clóvis? Chuvarada, choveu a noite inteira, dois vizinhos aí. Estamos pegando chuva aqui, chegando quase no salto aí. Viu? Toca ali pra nós, faz tempo nós não escuta ali, castração a pialo. Do grupo Cordona. Oh. Tá bom, um abraço aí.
1: Amém, boa nós todos. Mitrute, um abraço, Mitrute. Tudo de bom, meu guri. Vamos de novo, né? Só quarta-feira ainda, Mitrute. Mas depois de amanhã já é sexta, viu? 5 de agosto, gente. 5 de agosto já. 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E aí, Zé Carlos, bom dia. Como é que tá aí, meu amigo? Tudo na paz ou não?
3: Eu, Cláudio, estou preocupado com o Biro. O Biro sumiu do mapa. Eu acho que capotou a gaiota junto com o Bin Laden. Não mandou mais notícia, né? Eu tô bem preocupado com o Biro.
1: É verdade. Faz já uns 60 dias que o Biro não fala nada no nosso programa aí. Faz já, mais ou menos ali. Camboninha. Já que chove, vamos beber mate, né, Sadi? Hoje dá pra estuciar, assim, as coisas, né, Sadi, com o tempo. Com essa chuva ali. 6h47, bom dia, Sadi!

0: 6h50, tá aí, ó, Vilmar. E cachorro. Que tem as coisas, né? Que tem não tá fartando. Opa, Leandro. Leandro, taxista, bom dia. Tá num cafezão reforçado ali o Leandro, né? Abraço pra todos os taxistas ali, viu? Todos os taxistas. O Teio me cobra o alô, né? Que não manda alô pra ele. Tem o Nego, taxista. Né? Tem o seu Moacir. Ih, tem um monte de taxista aí que escuta nós. Nerso Américo, bom dia. O Márcio Manfredini, bom dia. Ó, hoje vai ser molhado. Tá molhado pra queimar. Muito alto pra roçar, baixo pra carpir. Ih, virado numa coisa. Hoje virou no caquilo, né, Márcio Manfredini? 3 chaleiras d'água diz que já bebeu. Meu Deus do céu. Seu Jacir e Dona Janete também, bom dia. 6h51 já.
1: Quero mandar...
0: Mas não vai acordar quem tá dormindo, né, Márcio? Pelo amor de Deus.
1: Amigo, Roselei Portela, o popular palito.

0: 6h54. Ô, seu Geraldo Linzibinski. Tava sumido o Geraldão, né? Apareceu. O Gauchinho, bom dia, Gauchinho. Vamos de novo? Vamos de novo. Pelas medidas ao quadrado, eu acho que é, viu, Márcio? Eu acho que é. Mas tá sumido o nosso amigo lá, viu? Nem vamos falar quem aqui no ar, né? Viu? Mas tá sumido, viu, Márcio? Tô até preocupado. Eu não sei se não vou falar com o Zé da Dona Lúcia lá, Lutemberg. Pra dar uma passada lá. Pra ver como é que tá as coisas. Sumiu, homem, sumiu. Ele tá muito tímido, assim, com a madrugada, né? De levantar de madrugada. Às vezes a pessoa pega uma timidez. Ele pega um trauma, um medo, não sei, alguma coisa ali que atrapalha, né? Ó os leitão lá. Vai matar qual ali, Galdiano? Hoje tá bom de matar porco, né?
1: Ô, bicho velho. Todo dia eu escuto o programa. Deixa eu já ligar antes de começar o teu programa, o Miguelzinho, o geleiro.
0: Ô, bicho velho.
1: Mandar um abraço pra Comanego, pra Domingo aqui, em São Domingo. Valeu.
0: Valeu, meu guri.
1: Meus irmãos que estão no sol também. Meus amigos, valeu.
0: Abração. Valeu, guri. Acho que é o Machado, né? Chamo de Machado. Mas obrigado pela sintonia ali, pessoal de São Domingos, com os compadres, com o comadre de São Domingos lá. Tá bom. Dona Carmen também. O vermelhinho é o primeirinho, mas isso aí vai dar carne pura, né, Pia? Churrasco puro, né?
2: Clóvis, bom dia. Tudo certo. Clóvis, manda uma moto de curso aí, fumando maconha. Estamos na lida já, chegando no Alto Bela Vista, estamos indo lá na interior de Dois Vizinhos.
0: Olha só.
2: Entregar uns 15 sacos de sal mineral lá.
0: Olha só. Um abraço, pessoal do interior de Dois Vizinhos aí. Tassir tá chegando, gente. Tassir tá chegando. Meu amigo Leandro Neis também, bom dia. Pessoal da Madeireira Caminho, André. Bom dia, André. Mas tá acordado, André? Eu não escuto o programa. Isso aí já tá na loja, né, Pia? Trabalhando, né? 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
0: É, beirou às 7 já da manhã já. você já mandou teu recadinho, teu oi, teu bom dia ali pra receber o link da nossa promoção, o cara lá de casa? 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Um abraço para a Elis Regina, pessoal do Bazar Lise. A Elis está de aniversário hoje. Parabéns, Viles. Que Deus dê muita saúde aí. E agradecer aí pela parceria na promoção, o cara lá de casa também. Um abraço para o Solis. Bem, sintoniza aí a nossa Independência. 7:01 também tá rolando, gente. Começou na segunda-feira a nossa campanha. A nossa campanha da Gosto de Viver. Durante esse mês de agosto, né, nós vamos estar tratando aí de assuntos relacionados à saúde com profissionais aqui na programação. 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Nós vamos estar trazendo aí profissionais, dicas, né, para deixar você bem informado aí com relação à saúde, o cuidado com a saúde no dia a dia também. 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Meu amigo Dui, não vi mais meu amigo Dui. Um abraço aí, dona Elze Jung. Olha lá, gente. Meu, esse pão ali, ó. Esse pão que é bom. Manda um café com o seu Gersino e o Thiago. Pão de cará. Esse ali, ó, com nata. Melado, suco amarelo. Esse que é bom. Tomara que o mato seca. Um abraço aí, dona Elze. Um abraço aí, seu Gessino, Tiagão. Um abraço pra vocês aí, viu? Renata e o Sidão lá ouvindo o programa. O Renato e o Sidney. Um abraço aí, Sid. E a Renata. Dona Marli também, bom dia. Valdecir Sarmento também, bom dia. Bom dia ali, seu Setembrino. Também tá ouvindo o programa. 7:03, daqui a pouquinho. Tem o Homem e a Terra aqui na Independência, gente. O Homem e a Terra trazendo informações aí pro homem do campo, né? E 7:30, o Jornal da Manhã pra você. Vou dando uma olhada aqui na previsão, né? Você viu que tá nubladão o tempo. Tá nubladão o tempo. Deixa eu ver como é que vai ficar aqui, inclusive, né? A previsão aí para esta quarta-feira. Nós temos previsão ainda de chuva, né? De aproximadamente 10 milímetros para esta quarta-feira. Amanhã tem um volume mais expressivo. A partir de amanhã chove, hein? 20 amanhã, 11 na sexta. No sábado, no final de semana, principalmente aí, gente. Podem chegar ou passar aí no sábado de 23 milímetros, no domingo 25, e o tempo fica instável aí para os próximos dias. É uma loucura, né? Ô, meu amigo Altair Zuanazzi, bom dia! Olha, temos previsão aí de 10 milímetros, ou se aproximando aí dos 10 milímetros para hoje, viu, Altair? Nosso parceiraço, Altair Zuanazzi. O Zé de Frave também, bom dia. Abraço para você ali, Zé.
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0: 7:06 já, gente. Mas hoje não vai dar tempo de ir lá tomar café, viu, Sr. Gessino? Hoje não vai dar tempo. Viu, Anderson? Hoje não vai dar tempo. Ô, Nediatowski, hoje não vai dar tempo. Gente, obrigado pelo carinho e pela audiência de vocês aí, tá bom? Grande abraço, um ótimo dia, um dia abençoado. Fé, coragem, que as coisas já deram certo, tá bom? Um abraço, uma ótima quarta.
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7: Olá, meus amigos, tudo bem? Mais uma vez estamos aqui para conversar de perto com toda a família rural. É o programa O Homem e a Terra que está começando. Um serviço de comunicação do IDR Paraná, o Instituto de Desenvolvimento Rural do Paraná e a Par Emater. Aqui na apresentação, eu, Roberto Monteiro, e na mesa de som, Oswaldo Hagemann.

Hoje é quarta-feira, dia 5 de agosto de 2026. Meu almanac está indicando que hoje a lua entra na fase minguante e o dia é dedicado a Santo Oswaldo. Olha aí, Oswaldo. E ainda é o Dia Nacional da Saúde, em homenagem ao nascimento do médico, um outro Oswaldo bem famoso, o Oswaldo Cruz. Uma data para lembrar as pessoas que a saúde se consegue com hábitos saudáveis. Hábitos que são adotados no dia a dia, uma boa alimentação e nada de tabaco ou álcool.

0: café é parte importante da história de Tomazina e justamente por isso não é de se surpreender que de lá venha uma iniciativa pioneira, a formação da Cooperativa das Mulheres do Café do Matão. São 22 mulheres que moram no bairro do Matão que se uniram para formar a cooperativa. Elas já faziam parte de um grupo informal, mas viram a necessidade de formar a cooperativa para facilitar a venda do café produzido em Tomazina. Quem preside a cooperativa é a Claudionira Inocêncio de Souza. Ela fala para a gente a respeito da importância da formação dessa cooperativa. Vamos ouvir.
1: Olá, Roberto. Olá a todos os ouvintes. A importância da cooperativa para nós mulheres do Café do Matão é de uma importância tão grande, porque anos e anos de informalidade como grupo, né? Claro que nós já participávamos de uma associação, mas a gente queria algo mais, algo para nós. E dentro do nosso trabalho, nós achamos melhor a cooperativa. Nós sentimos que ela seria mais importante para nós. Nós que já temos vendas de café de exportação, temos uma parceria com uma exportadora de café, mas nós temos também o trabalho já nosso desde 2017 com a venda de cafés torrados, com a marca Mulheres do Café Matão, uma marca também coletiva aqui, hoje da nossa cooperativa. E isso se torna muito importante para nós, vai ajudar essas cafeicultoras, não só do café que fazem, do café torrado, essa marca coletiva, mas também ajudar as cafeicultoras que fazem as vendas dos cafés crus. E tenho certeza que a maior importância para nós vai ser poder ajudar dentro do nosso trabalho com empresas privadas, empresas públicas também, trazer benefícios e ajuda para essas cafeicultoras, para as famílias, para o nosso bairro aqui do Matão, principalmente trabalhando com as mulheres, trazendo mais informação. Isso, não, eu digo que não é só o benefício do dinheiro, mas se o benefício humanitário que nós possa assim dizer que nós estamos em nosso projeto de trabalho para continuar. Nós já tínhamos esse trabalho, mas da continuidade, tenho certeza que vamos conseguir ainda mais ajuda agora com a nossa cooperativa. Então, não temos como dizer o tamanho da importância para nós cafeicultoras hoje, aqui do Matão, estarmos cooperados.
0: Pois é, a cooperativa deve valorizar o café do bairro Matão, produzido pelas mulheres de Tomazina, um trabalho que dá renda para muitas famílias em todo o município. E o IDR Paraná acompanhou o processo de formação da Cooperativa das Mulheres do Café do Matão, dando toda a assistência necessária para que o projeto se concretizasse. Parabéns para as cafeicultoras do Matão de Tomazina e estamos torcendo pelo sucesso dessa iniciativa que tem à frente a Claudionira.

0: município de Arapongas está entre os maiores produtores de abacate do estado. São mais ou menos 28 produtores que cultivam uma área de 150 hectares. No ano passado, a produção chegou a 3.060 toneladas. O município paranaense que mais produz abacate é Apucarana, com uma produção de 3.920 toneladas e uma área de 280 hectares. O Peter Van Engelenhoven, do IDR Paraná de Arapongas, acompanha os produtores. Ele me disse que nos cultivos de abacate margarida está na época de fazer o controle da broca. Essa praga danifica os frutos e é muito fácil ver o dano que ela provoca. Aparecem furos no abacate e um pó branco no fruto inicialmente. Nos casos mais avançados, esses buracos ficam pretos e o prejuízo é muito grande porque o abacate fica inviável para a comercialização. Agora vamos ouvir o Peter, que fala para a gente como é possível fazer o controle da praga.
1: Para controlar a broca do abacateiro, no caso específico a Stenoma catenifera, que é a broca que danifica os frutos do abacate, a gente costuma usar as armadilhas com ferro-hormônio. É um artifício novo que temos aí no mercado para poder trabalhar fazendo o MIP, né? A gente usa essa armadilha para a gente ver como é que está a incidência das mariposas no pomar. Tem também o controle cultural e também o controle biológico, seja com o controle de pulverizações com produto biológico ou químico. Caso mais extremo, controle químico, né?
0: O Peter me explicou que o produtor tem que ficar de olho no pomar a partir do momento em que os frutos começam a se formar. Se o produtor notar a revoada das mariposas, é preciso iniciar o controle, seja com a armadilha, seja com algum produto químico ou biológico. O Peter deixa mais uma recomendação de manejo. Ouçam só.
1: Assim, principalmente para a gente ter um controle eficiente, a gente tem que partir do princípio que não pode se deixar frutos caídos no pomar. Então, tudo que é fruto que não é comercializado tem que ser retirado e destruído, né? Para não deixar como fonte de inóculo da praga ali no pomar. Aí, como controle biológico, a gente pode se usar os micro-organismos benéficos e parasitoides, né? Os tricograma, que eles vão fazer a redução dos ovos e lagartos da broca, né? De uma forma mais natural. E por último, associado ao controle biológico e cultural, o controle químico com inseticida registrado para cultura, né? Aí isso é feito à base de pulverizações, seguindo a orientação técnica.
0: Tá aí então o recado para os produtores de abacate. Vale lembrar que a produção paranaense abastece outros estados além do Paraná e é muito importante para a economia dos municípios paranaenses. Mais um motivo para fazer o controle da broca.

Bem, minha gente, nós vamos terminando o nosso programa de hoje. Nossos 10 minutinhos já chegaram ao fim. Eu deixo um forte abraço a todos vocês que nos acompanharam até agora. E amanhã estaremos de volta com mais um programa O Homem e a Terra. Até lá, tchau!

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4: Olá gente, tudo bem? Bom dia, 7 horas e 32 minutos na hora oficial do Brasil, 7h32 na manhã dessa quarta-feira, meio de semana, 5 de agosto, tempo instável na nossa região. Chovendo desde a noite, desde a madrugada, e a gente vai com você até às 8 aqui no nosso Jornal da Manhã na Independência. Muita informação em mais uma edição.
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4: Hoje no Jornal da Manhã nós vamos conversar com a secretária de Assistência Social e Cidadania aqui de Salto do Lontra, Márcia Franz, também a assistente social, a Jennifer Dias, e a psicóloga Camila Bonin. Assuntos importantes para a nossa comunidade relacionados à área da assistência social. 7h32, o Jornal da Manhã já está no ar para você.
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4: Muito bem, recebendo então aqui a assistente social, a Jennifer, também a psicóloga Camila, e a secretária da Assistência Social, a Márcia. Seja bem-vinda mais uma vez, Márcia. Bom dia.
5: Bom dia, Wesley. Bom dia a minhas colegas de trabalho. Agradecer, né, primeiramente, a oportunidade de mais uma vez estar hoje participando aqui com vocês e trazendo boas informações para a nossa comunidade.
4: Muito bem. A Jennifer também conosco. Seja bem-vinda, Jennifer. Bom dia.
6: Bom dia, Wesley. Bom dia a todos os radiovintes da Rádio Independência. É uma grande satisfação estarmos aqui novamente nesse espaço, trazendo informações para a nossa comunidade lontrense.
4: Muito bem. A nossa psicóloga Camila Bonin também. Sua saudação, Camila. Bom dia.
7: Bom dia, Wesley. Bom dia a todos os ouvintes da Rádio Independência.
4: Muito bem. A gente vai falar aí sobre família acolhedora, vamos falar sobre o Bons Olhos Paraná, também o Encontro Regional da Pessoa com Deficiência, que aconteceu semana passada, curso do Senar para os clubes de mães. Tem informações muito importantes aqui para a gente abordar nessa manhã, para quem nos ouve então no Jornal da Manhã. Márcia, a questão aí do Família Acolhedora, como que está o andamento desse programa, qual que é a informação, a orientação para os nossos ouvintes, porque é ainda uma novidade aqui no nosso município, na nossa comarca, não é mesmo?
5: Sim, Wesley. Então, já estivemos aqui em outro momento trazendo as informações referentes a esse programa e hoje estamos aqui novamente para falar para a nossa população, né? Ainda estamos em fase de divulgação e seleção das famílias. Estamos trabalhando em parceria com os três municípios aqui da nossa comarca, né, que é o nosso Salto do Lontra, Nova Esperança do Sudoeste e Nova Prata do Iguaçu. Então, hoje viemos falar mais um pouco sobre o programa do Família Acolhedora. Dizer que é um programa muito importante, muito especial, porque temos, às vezes, situações de crianças, jovens e adolescentes que são retiradas, né, do convívio familiar por decisão judicial, por sofrerem negligência, por sofrerem maus tratos, por terem seus direitos violados. E eles são encaminhados para uma instituição, um abrigo que hoje nós temos a Casa Lar. Porém, a gente sabe que nada se compara a um âmbito familiar, a um acolhimento familiar, né? Então, o intuito do programa é esse, é que quando a gente tiver casos de crianças que tenham que ser retiradas da família ali de origem, eles possam estar sendo acolhidos por uma família de forma temporária, né? Vale muito frisar isso, que o acolhimento familiar ele não é uma guarda, né, definitiva da criança. É um acolhimento temporário, então, que a família que se propor a participar do programa vai passar, lógico, por todo um processo de capacitação, de entendimento, né, de como funciona, e para estar preparada para receber essa criança ou esse adolescente. Mas será temporário, porque o trabalho nosso, da nossa rede de proteção, é trabalhar tanto a família que vai receber essa criança de maneira temporária, como também a família de origem, para que talvez essa criança possa voltar a conviver com a sua família de origem. Então, esse é o programa, lógico, não se extingue a instituição Casa Lar, porque sabemos que às vezes alguma criança, algum adolescente, eles não têm talvez um perfil para estar dentro de uma família acolhedora. Então, nesses casos, lógico, passa por toda uma triagem, né, um acompanhamento, eles ficam permanentemente, não, temporariamente na instituição Casa Lar. Mas a ideia do programa Família Acolhedora é justamente essa: as famílias poderem proporcionar amor, carinho, acolhimento, né, para essas crianças, esses adolescentes que já vêm sofrendo. Então, para que a gente também tenha este tempo de se trabalhar com a família de origem, para que possivelmente, né, essa criança possa retornar, e também com a família que vai estar lá durante um período aí cuidando, né, dessa criança ou desse adolescente.
4: Bom, Jennifer, e quem que se enquadra, quem que pode eventualmente se colocar à disposição como uma família acolhedora? Como que faz?
6: Então, Wesley, as famílias interessadas, né, elas podem estar procurando a nossa equipe, né, porque a gente vai precisar fazer uma avaliação. Nesse primeiro momento, a gente está fazendo a seleção, né, dessas famílias, até se alguém tiver alguma indicação, né, de família que entre dentro do que tenha perfil, no caso, né, pode estar nos procurando, que a gente vai fazer uma visita, vai fazer todas as orientações necessárias, né, e depois essas famílias vão passar por um curso, por uma capacitação e novamente por uma avaliação de uma nova equipe técnica.
4: Bom, e essa família recebe, que vai ser acolhedora, algum tipo de ajuda, assim, no sentido de ajuda de custo, alguma coisa, nesse período que está com essa criança ou esse adolescente?
6: Sim, Wesley, as famílias, né, que entrarem no programa, elas estarão recebendo sim um auxílio, né, para custear as despesas da criança ou adolescente que estiver sob a medida de acolhimento.
4: Mas como disse a Márcia, não é uma adoção, né? Então o objetivo é que essa criança tenha um tempo necessário ali para que ela possa eventualmente voltar para sua família de origem.
6: Exatamente, Wesley, essa é uma medida de proteção temporária, né? O nosso principal objetivo, quando houver a necessidade da aplicação de medida de proteção, né, de acolhimento, é que essa criança possa futuramente retornar para a sua família de origem. Mas, para isso, tem todo um trabalho da equipe técnica, de acompanhamento, de orientação, de reestruturação da família de origem.
4: Bom, Camila Bonin, que é psicóloga, também é parte aí da rede de proteção, que tem a questão, você como psicóloga e tantos outros profissionais, uma equipe multiprofissional, né, para dar esse suporte necessário em todo esse contexto do programa Família Acolhedora.
7: Isso, Wesley. Durante todo o acompanhamento que vai ter da família que se cadastrar, né, que se estiver apta, vai ter o acompanhamento multidisciplinar com psicólogo, com assistente social, com demais profissionais lá do Poder Judiciário. A gente sempre vai estar dando todo esse suporte para a família.
4: Qual que é a importância desse programa, você também como profissional, como psicóloga?
7: Ah, é uma vitória aqui para o nosso município, né? Porque quem já passou por esse momento de ver, às vezes, uma criança sendo retirada do núcleo familiar, a gente percebe um impacto psicológico muito forte nessas crianças, porque muitas vezes elas não têm noção do que elas estão passando, né? Então, a gente tem, enquanto profissional, essa necessidade de preservar tanto a integridade física quanto a integridade psicológica dessas crianças.
4: Sem dúvida. E a importância também das pessoas que possam colaborar, possam ajudar.
7: Exatamente.
4: É uma questão temporária, como disse a Jennifer e a Márcia, uhum. mas obviamente que precisa para o programa acontecer das famílias acolhedoras, como diz o nome. Uhum. Então, que o pessoal possa procurar assistência e fazer aí a sua inscrição, seu cadastro, enfim, se colocar à disposição, né?
7: Uhum. Quem tiver interesse ou família, não é só a família de mais pessoas, pode ser pessoas solteiras também, podem estar participando. Quem tiver interesse pode estar indo lá na secretaria, falar comigo, falar com a Jennifer, que a gente vai estar tirando todas as dúvidas e a gente se coloca à disposição aí para quem tiver interesse.
4: Sem dúvida. Bom, em relação à família acolhedora, alguma informação a mais, Mário, se é para os nossos ouvintes?
5: Não, basicamente é isso, né? Mais uma vez trazer essa informação para a população, como as meninas já muito bem falaram. Quem tiver o interesse, nos procurem. Entrem em contato com a Secretaria da Assistência Social. A gente ali vai estar falando de uma maneira mais, né, bem explicativa de como funciona. E o programa, ele é lindo. De início, assim, dá aquele impacto. Ah, mas eu não vou poder... É temporário, né? Não vou poder ficar com essa criança. Mas vão ter um entendimento do porquê e como funciona. E mesmo que seja temporário, você fazendo bem ao próximo, você podendo acolher e suprir talvez toda uma necessidade, uma violação, né, que essa criança já teve, isso é muito gratificante. Então, é realmente um programa muito lindo, muito importante. Então, assim, se alguém tiver um interesse, se alguém souber de pessoas que têm esse perfil, né, nos procurem. Estaremos até o final do mês fazendo divulgação, já foram feitas reuniões com as agentes comunitárias de saúde, porque elas também fazem as visitas, né, em loco, nas residências, que podem nos ajudar a identificar. Também levamos informações às escolas, enfim, aqui no rádio já viemos em outra oportunidade, então a gente está divulgando. Se souberem, se tiverem vontade, se acharem que, né, que tem perfil, que estão prontos para exercer esse ato de amor, né, de acolhimento, procurem a Secretaria de Assistência Social ou entrem em contato. O nosso telefone é o 46-92002-3922. É também o número do WhatsApp este, né? Então, entre em contato com a gente que a gente vai estar tirando todas as dúvidas.
4: Muito bem. Programa bonito, lindo, maravilhoso e família acolhedora. E a comunidade, sem dúvida, vai colaborar, vai participar, vai contribuir para que ele possa acontecer da melhor forma. Bons Olhos Paraná, tivemos essa semana que passou também aí o atendimento da segunda fase aqui no município, Marcinha.
5: Sim, Wesley. Uhum. Outro programa muito importante que veio aqui para Salto do Lontra. É um programa do Governo do Estado, em parceria com a Secretaria de Desenvolvimento Social e Família, que é a nossa secretaria lá do Estado do Paraná, né? Lá de Curitiba. Então, esse programa, ele já teve a primeira fase, que todos os alunos de 6 a 18 anos que estão matriculados e frequentando a rede regular de ensino, tanto a rede pública, né, de ensino, tanto do município quanto do estado, eles passaram, né, por uma triagem na primeira fase, e nessa triagem, os que foram identificados com algum acometimento visual, eles foram selecionados para participarem da segunda etapa. Então, a segunda etapa, ela aconteceu na semana passada, durante 3 dias. Foram no total de 289 alunos selecionados lá na primeira etapa para participarem da segunda, e eles tiveram essa participação. Tivemos, assim, vários casos ainda, não me deram uma devolutiva, né, o pessoal do programa, mas acredito que hoje eu já tenha em mãos números, né, mas já me adiantaram que teve vários encaminhamentos de alunos para fazer o uso do óculos de grau, muitos destes que não tinham conhecimento, né, a família também não tinha conhecimento, que às vezes estava com uma dificuldade na visão. Então, fora o uso do óculos do grau, nós tivemos também alguns casos de encaminhamentos para especialistas, que daí são alguns outros problemas um pouco mais graves, né? Pode-se dizer, problema de retina, problema de estrabismo, brilho do olho, enfim, tem vários encaminhamentos ali que agora a gente vai estar dando sequência com a Secretaria de Saúde para estar encaminhando estes alunos para estes especialistas para, né, identificar certo qual é o problema e tratar da maneira correta. Então, é um programa que veio, sim, para somar, porque... É como eu disse antes, às vezes a criança, o jovem, os pais não sabem que a criança às vezes está com aquela dificuldade para enxergar. A gente sabe que também hoje em dia assim, o uso das telas é muito frequente e isso tudo pode também estar auxiliando, né? Então, a questão financeira também envolve, às vezes, de muitas famílias que não têm a condição de levar no oftalmologista, de fazer um acompanhamento, até mesmo de adquirir, né, o óculos. Então, esse programa, ele vem proporcionar tudo isso de maneira gratuita, né, para toda a nossa rede escolar. E agora, teremos uma terceira etapa. Então, nessa terceira etapa, ainda não tem programado, mas logo teremos já uma data, eles retornam para fazer a entrega dos óculos às crianças que vão estar necessitando fazer o uso. Então, um programa bem interessante. É o primeiro, mas não será o último. Teremos outras oportunidades desse atendimento aqui em Salto do Lontra.
4: Programa bonito, gratificante também poder realizar aqui em Salto do Lontra, né, Márcia? A semana que passou tivemos também um encontro regional da pessoa com deficiência aqui em Salto do Lontra, nosso município sediou um encontro envolvendo aí os municípios da nossa oitava regional, é isso?
5: Isso, Wesley. Também ficamos bem felizes em a CDF, né, a nossa Secretaria de Estado, pensar em nosso município, né, em Salto do Lontra, para sediar esse encontro. Foi um encontro regional dos municípios pertencentes ao Núcleo Regional de Francisco Beltrão. Então, é um total de 27 municípios que estiveram aqui. E veio o pessoal, tanto o pessoal do Núcleo Regional de Francisco Beltrão, quanto o pessoal da Coordenação Estadual da Política da Pessoa com Deficiência lá de Curitiba. Vieram falar com os municípios, né, sobre a importância dessa política. A gente sabe, né, já da importância, mas sempre é bom aprender mais, porque apesar de ser importante, ainda é uma política nova. Então, os municípios estão se adequando quanto à constituição de conselhos municipais da pessoa com deficiência, dos fundos municipais da pessoa com deficiência, da elaboração do plano municipal da pessoa com deficiência. Então, muitos não tinham ainda todas as informações necessárias, né? Aqui no nosso município, nós já constituímos, né, já passou por lei na Câmara, foi constituído o Conselho Municipal, o Fundo Municipal, e agora a gente vai estar se reunindo aí com todos os órgãos, né, que são voltados à política da pessoa com deficiência para a gente estar elaborando o nosso plano municipal, que vai estar prevendo ações, né, e como se a gente trabalhar com essa política.
4: Outro tema importantíssimo, né? Enfim, e esse é o trabalho realmente da assistência social e cidadania com toda a sua equipe. E esse encontro, então, que aconteceu aqui em Salto do Lontra, envolveu toda a nossa região, foi, sem dúvida, muito produtivo. Os clubes de mães também tiveram aí, na semana que passou, um curso em parceria com o Senar, Márcia?
5: Sim. Então, nós temos hoje aqui a Tânia, que é responsável pelos clubes de mães, que fazem um trabalho maravilhoso com as mulheres, né, que participam ali dos clubes de mães. E na semana passada foi proporcionado 2 dias de curso, né, curso gratuito, através da parceria com o Senar Paraná. Esses cursos, eles são voltados para as pessoas da agricultura e foi escolhido o curso de panificação. Então, vieram várias mulheres, participaram, se reuniram, porque além de aprender, é um momento de lazer, de distração, em que conversam, trocam informações, trocam experiências, né? A gente sabe que a grande maioria já sabe ali a parte da culinária. Então, vem a professora, lógico, mas elas trocam experiência entre elas mesmas. Então, foi um curso bem legal. Temos já outros cursos, né, programados, em andamento. Quem tiver dúvidas sobre cursos, várias pessoas chamam a gente, podem estar sempre chamando a gente, indo na secretaria, e a gente sempre vai estar divulgando, né, sempre usando do rádio, das redes sociais, para fazer a divulgação desses cursos. Temos muitos outros já programados. Então, quem tiver interesse de saber mais detalhes, né, podem procurar a gente ali na Secretaria de Assistência Social.
4: Como você falou, a maioria das mulheres, claro, são feras na cozinha, mas sempre alguma coisa ou outra aprende, né? Alguma técnica diferente, algum prato diferente, né?
5: Com certeza, sempre tira um proveito, né? Sempre alguma coisa nova vai estar aprendendo.
4: Sem dúvida. Bom, Marcelo,

0: e também secretária desta pasta, juntamente ali com a Elisiane, né, que conduz a parte administrativa da secretaria. Então, o curso de cuidador de idoso, ele é um curso bem completo. Serão 160 horas de curso. É um curso extenso, mas como eu disse, é um curso bem completo. Terão aulas teóricas, como terão aulas práticas, né? Vai ensinar todo o processo de como cuidar de um idoso. Questões de mobilidade, de como você lidar com uma pessoa que está acamada, de medicações, de alimentação, de processos de desengasgo. Então, assim, é um curso, por isso que é um curso extenso, porque serão tratados vários assuntos, várias pautas durante o curso. Nós ainda temos vagas. As inscrições estão sendo realizadas na Secretaria do Idoso, que fica para baixo da prefeitura, na esquina. Pode chegar ali, falar com a Ana, com a Elisiane. Tem alguns critérios, né, para as pessoas se inscreverem. Pode tanto homem quanto mulher, mas tem que ter 18 anos completos e um ensino fundamental completo. Também a questão das vagas, né? Já várias pessoas estão vindo se inscrever, mas ainda temos vagas. É de 20 a 35 alunos a capacidade do curso. E o curso está com previsão para iniciar no dia 8 de setembro e ele vai até dia 10 de dezembro. Então, é um curso extenso. São 4 dias na semana, com uma carga horária de 4 horas cada encontro, né? No total de 40 encontros. Então, quem tiver...
1: À noite, né?
0: À noite, das 19 às 22 horas. Por isso que a gente frisa, né? Às vezes as pessoas têm vontade, mas não estão dispostas a participar. Então, quem iniciar, que tem um comprometimento, a responsabilidade de concluir o curso. Porque, às vezes, a demanda, a procura está grande. A gente tem um número ali de vagas, né, que é até 35 pessoas. Então, esses 35 que serão os primeiros selecionados, os privilegiados ali para participarem, que concluam. Porque a gente sabe que sempre fica uma lista de cadastro reserva, de espera. Então, quem tiver o interesse, já a gente explica, né, que é um curso extenso. Então, tem que ter esse comprometimento, essa disponibilidade de estar participando. Serão 4 vezes na semana, das 19 às 22 horas. Inicia dia 8 de setembro e vai concluir lá em dezembro, no dia 10 de dezembro, esse curso.
1: É completo, né? Um curso completo, então por isso que é importante, né? E quem quiser participar, a demanda existe também, essa questão de cuidador de idoso. É algo que está, inclusive, crescente, né, Márcia? Então, que procure o quanto antes para aproveitar, porque as vagas também são limitadas aí ao lado da prefeitura. Então, a Secretaria da Mulher, Igualdade Racial e Pessoa Idosa. Márcia, temos também o programa aí para construção de módulos sanitários. Como que é essa informação? O que que a gente pode falar em relação a isso?
0: Isso. Então, nós temos também em andamento esse programa. É uma parceria com a Coapar. O nome do programa é Banheiro Fácil. Já realizamos, juntamente com o CRAS, algumas visitas domiciliares, né, em algumas residências. Também temos o apoio das agentes comunitárias de saúde, que já nos passaram alguns casos. Como eu disse anteriormente, elas são o ponto principal, porque elas estão indo nas residências sempre fazer o seu trabalho, as visitas, os acompanhamentos. Então, elas ajudam muito a gente a identificar os casos que se encaixem, né, no programa. Então, como que funciona esse programa do Banheiro Fácil? Eles são destinados para as pessoas que têm uma renda familiar bruta de até 2 salários mínimos, que estejam inscritos no Cadastro Único, lá no CRAS, e que sejam maiores de 18 anos. A questão do banheiro. Tem que ser um banheiro em extrema precariedade ou que não tenham banheiros, né, para se encaixar nesse programa Banheiro Fácil. Também não podem residir em áreas de risco, de alagamentos. Então, tem alguns critérios que a Coapar exige. Que pode ser áreas que não sejam ainda regularizadas, mas que sejam possíveis, né, de regularização. Mas, frisando, não pode ser onde é área de risco, de deslizamento, de alagamento. E tem que ter um banheiro bem precário, em condições, às vezes, que não tem uma instalação de água, que não tem, às vezes, toda a parte do esgoto, né, a fossa, as patentes, né, que a gente diz, e que até mesmo que não tenha, talvez, o banheiro. As pessoas que se identificarem, que tenham, que acham que se encaixem nesses critérios que eu acabei de falar, eles podem me procurar ou podem ir no CRAS procurar as meninas do Cadastro Único. E de preferência que quando forem, já vejo se estão se encaixando nos critérios que são estabelecidos no programa e que de preferência tragam ali no celular uma imagem, né, do banheiro para a gente já

0: fazer uma triagem. É, porque nós temos bastante demanda de trabalho, então, como vocês podem ver, são vários programas sendo executados ao mesmo tempo. Claro, a gente trabalha de maneira intersetorial, mas a gente tem bastante demanda, né? Então, a gente já faz uma triagem inicial, a pessoa nos procura, a gente já vê se tem o cadastro único, a gente já vê se a renda se encaixa e já traz a imagem do sanitário, né, do banheiro que tem lá na casa, para a gente identificar se vai se encaixar ou não no programa e se, ok, a pessoa está apta, aí sim nós vamos lá na residência fazer uma visita em loco e preencher o cadastro e fazer os registros e estar encaminhando para a Coapar, porque não é nós município, não somos nós CRA, assistência social, que vamos fazer essa seleção. Isso vai depender lá da Coapar. Nosso trabalho aqui é visitar, é preencher o cadastro e encaminhar lá para a Coapar fazer a análise dos casos, né? Mas é um programa bem interessante. Nós já fomos em alguns lugares e, sim, várias famílias se encaixam, né, neste quesito, neste critério. Então, trazendo essa divulgação, essa informação para a população, porque a gente não tem, às vezes, o conhecimento de todo o município, né, de todos os lugares. Então, quem achar aí que se encaixa, nos procure. Vou falar novamente o nosso número de telefone. Exatamente. Qualquer coisa pode chamar ali no WhatsApp. É o 46-92-002-3922.
1: Muito bem. Qualquer dúvida, né, Márcia, em relação a esse programa ou tudo que a gente já falou aqui, outras questões relacionadas à assistência social, à cidadania, a equipe é à disposição, tem o CRAS, tem a própria Secretaria aí aos Fundos da Prefeitura, tem o telefone de contato, a equipe inteira à disposição aí da população, não é mesmo?
0: Isso mesmo, a gente está sempre à disposição aí da nossa população, fazendo, né, o nosso trabalho, que é a proteção social, né, de toda a nossa comunidade e de todos que dependem dessa nossa política.
1: Muito bem. Vamos agradecendo então aí a presença da Márcia. Jennifer, obrigado pela sua participação e mais uma manhã aqui junto com a agência.
2: Obrigado, Wesley, obrigado por ceder esse espaço para nós. Só para deixar uma mensagem em nome da nossa equipe técnica sobre família acolhedora. Então, ser família acolhedora é abrir as portas do coração para oferecer cuidado, proteção e esperança a uma criança ou adolescente que precisa de um lar temporário. Então, as famílias aí que se encaixarem nos critérios, pensem com carinho e nos procurem para maiores informações.
1: Muito bem. Obrigado, Jennifer. Psicóloga, a Camila também. Obrigado pela sua participação.
3: Obrigada, Wesley. A gente se coloca à disposição ali na secretaria para quem tiver interesse, para quem quiser tirar dúvidas. A gente está sempre ali, ou eu, ou a Jennifer, ou a gente está junto, né? A gente tem um horário de trabalho um pouco diferente, mas alguma de nós ali vai estar na secretaria.
1: Maravilha. Márcia, obrigado pela participação mais uma vez aí e por trazer informações tão importantes para a nossa comunidade.
0: Nós que agradecemos a oportunidade de estar aqui novamente, né? Estamos sempre à disposição aí para as próximas oportunidades que virão. Obrigada, um abraço para todos os nossos munícipes.
1: Muito bem. Márcia França também com a gente. E a gente agradece, então, novamente aí a Camila, a Jennifer, a Márcia, que estiveram no Jornal da Manhã nesta quarta-feira. Obrigado a todos pela audiência e a gente deseja para você, claro, um ótimo dia. Continue aqui na 94.1. Vem aí o Marcelo Henrique.
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13: 8:07, bom dia pra você.
14: Classificação livre.
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0: Bom dia, Independência! Está no ar com você a partir de agora, nessa manhã de quarta-feira, meio de semana, dia 5 de agosto de 2026. Para você que está aí ligado comigo na programação da Independência FM, excelente manhã para você. Para você que está aí viajando pelas rodovias de nossa região, para você que está começando a sua manhã, seja ela de folga, seja ela de trabalho, enfim, onde quer que você esteja, seja aí... trabalhando, descansando, viajando pelas rodovias de nossa região, fica à vontade. Bom dia, Independência, está chegando. E por aqui, eu, Marcelo Henrique, estou chegando feliz da vida junto com você.
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0: A partir de agora, te faço companhia até as 10 horas da manhã com o Bom Dia, Independência. Já já tem mensagem do dia, tem previsões astrais, tem muita coisa boa que eu preparei para você para essa quarta-feira. Onde quer que você esteja, tudo de bom. Fique à vontade, que o seu dia seja abençoado, lindo, maravilhoso. Que possamos compartilhar de muitas alegrias e muitas emoções aqui nas ondas da 94.1 a partir de agora, em mais uma edição do Bom Dia Independência. O WhatsApp está liberado, hein? 991-18-1390 para você participar junto comigo, para você mandar sua mensagem, para você mandar o seu alô especial, enfim, para você fazer parte aqui da nossa programação. Combinado? Fica à vontade. Bom Dia Independência está no ar com você a partir de agora.
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0: Vamos lá para nossa mensagem dessa quarta-feira. Mais um dia. E mais um dia que a gente traz aqui a nossa mensagem de reflexão, mensagem de motivação, que a gente traz, né, todas as manhãs aqui. Inclusive, algumas mensagens nos colocam aí um ponto de pulga atrás da orelha, para a gente ficar pensativo. Outras nos dão um direcionamento e assim por diante, né? Outras nos dão um impulso para a gente seguir em frente. Mas é bom ter esse momento especial, até porque... muitas pessoas aqui que participam junto com a gente nos relatam, né, das mensagens, e algumas até pedem para a gente mandar a mensagem de volta. É legal, bacana ter essa participação sempre recíproca, né, dos nossos ouvintes aqui na programação. Mas deixa eu falar uma coisa para você. Só você conhece a força que existe dentro de você. Por que que é muito importante a gente entender isso? Porque é fácil para qualquer pessoa de fora julgar você. Qualquer pessoa que está de fora do assunto, de fora da sua realidade, olhar para você e falar: não, mas você está chorando de barriga cheia. Ah, mas você é isso. Ah, mas você fez errado. Ah, mas não sei o quê. É fácil. Por quê? Só você conhece a força que existe dentro de você. A coragem que muitas vezes aparece em silêncio. E principalmente as batalhas que você enfrenta e que ninguém percebe. As pedras no caminho que você encontra e que ninguém sabe. Só você entende o peso das renúncias, a profundidade dos sentimentos e a beleza que existe em ser quem você é. O mundo, às vezes, como eu falei, tenta definir quem é você. Através de opiniões, através de conceitos que alguém fala por fora. Mas no fim de tudo, quem sabe quem você é, é somente você. Apenas você conhece a sua grandeza, a complexidade e também a intensidade da sua própria história. Por isso, no dia de hoje, lembre-se de, principalmente, em meio às suas escolhas, de se escolher primeiro. De se respeitar primeiro. De se reconhecer primeiro também. Pois a luz que existe em você é somente sua. É mérito seu. Embora o caminho que você trace também encontre pedras no caminho, mesmo, da mesma forma, você também tem histórias boas para contar da sua trajetória. Portanto, a sua força, a sua capacidade de amar, de tornar o mundo um lugar mais bonito, depende também de você. Pensa nisso. E que essa mensagem, por mais simples que pareça, faça sentido para você nessa quarta-feira. Tá bom? E aí? Você já deu um bom dia para alguém hoje? Para você, bom dia.

0: Anderson Freire, Raridade, fechando por aqui nossa primeira sequência musical do nosso Bom Dia Independência. Essa música vai de encontro à nossa mensagem de hoje, né? Bom demais. São 8 horas e 17 minutos. Fica à vontade para participar no Bom Dia Independência, que tá só começando com você até às 10 horas da manhã. Daqui a pouquinho eu já trago por aqui as nossas primeiras previsões astrais. Tudo que os astros revelam para você dos signos de Áries, Touro, Gêmeos e Câncer. 8 e 17.
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1: Vamos lá para o nosso primeiro bloco das previsões astrais para você de Áries, Touro, Gêmeos e Câncer. Hoje seu esforço traz recompensas financeiras, mas evite gastar impulsivamente. Relações pessoais podem passar por desafios, então tenha paciência. No amor, o ciúme pode atrapalhar a harmonia, portanto mantenha calma e aproveite o dia com bom humor. A cor para hoje é a cor azul. A lua chega no seu signo, elevando seu carisma e atratividade. Mantenha calma para evitar conflitos no trabalho, mas foque no progresso. No dinheiro, seja cauteloso ao gastar. No amor, mantenha o charme, mas com paciência e moderação nos sentimentos. A cor para hoje é a cor lilás. Hoje, desafios podem surgir no trabalho devido à influência da lua em touro. Então, priorize suas tarefas e evite sobrecarga. Cuide da sua energia e descanse bastante, deixando as mudanças para outro momento. No amor, uma dose de timidez pode aparecer, mas tente se soltar e evitar discussões. A cor para hoje é a cor preta. Hoje você fica mais sociável e atrativo, mas é importante ir com calma ao fazer novas amizades e separar o que é verdadeiro do superficial. Nas finanças, a prudência é essencial para proteger seus bens. No amor, o clima é de paixão, mas evite ciúmes também. A cor para hoje é a cor violeta. E dessa forma fechamos aqui nosso primeiro bloco das previsões astrais do Bom Dia Independência. Já já tem mais previsões astrais para você de Leão, Virgem, Libra e também Escorpião.
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1: Vamos lá para mais um bloco das previsões astrais para você de Leão, Virgem, Libra e também Escorpião. Leoninos e leoninas, a Lua destaca sua carreira, incentivando a busca de crescimento com profissionalismo e cuidado para evitar rivais. No bem-estar, preste atenção na sua garganta, preste atenção aos sinais do seu corpo, fugindo de excessos também, especialmente à tarde. No amor, seu charme aumenta a maneira de conversar e também ajuda a evitar conflitos. A cor para hoje é a cor vermelha. Virgem. É momento de cuidar da sua saúde com atenção e evitar mudanças na rotina. Na carreira, amanhã pode trazer desafios, então priorize o que planejou e evite responsabilidades a mais. No amor, novidades surgem, mas vale a pena aproveitar o tempo para conhecer melhor quem gosta de você. A cor para hoje é a cor azul. Hoje, desafios e demandas exigem atenção a mais, então cuide de si com carinho. Cuide, confie também em suas capacidades no trabalho para superar obstáculos, mas cuidado ao lidar com o dinheiro para evitar prejuízos ou dívidas. No amor, a paixão fica em alta com a Lua chegando em Touro. A cor para hoje é a cor amarela. Escorpião. Hoje, desafios e rivalidades podem surgir no trabalho e na família, então aposte na paciência para manter a harmonia no amor, cuidando de tensões, mas com tolerância, tudo se resolve. Mantenha a serenidade e aproveite as boas energias para fortalecer os seus laços. A cor para hoje é a cor amarela. E dessa forma fechamos aqui mais um bloco das previsões astrais do nosso Bom Dia Independência. Já já tem as últimas previsões astrais para você. 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
1: Bora lá, seguindo com o nosso Bom Dia Independência com você nessa manhã super especial, onde quer que você esteja, tudo de bom, obrigado pela sua companhia. Por aqui eu vou seguindo nessa quarta-feira maravilhosa, 8 horas e 29 minutos, a boa música desfila aqui na programação da 94.1, Bruno e Marrone, bom dia pra você.

0: Sétimo Sentido, que tiver que vir virá e pode ser pra valer, fechando por aqui mais uma super sequência musical. E que super sequência musical embalando você nessa manhã, né? 5 minutos faltando para as 9 horas da manhã. Por aqui eu vou seguindo com o Bom Dia Independência com você até as 10, levando pra você com certeza a boa música, o bom papo, te fazendo companhia e fazendo a trilha sonora da sua manhã de quarta-feira, onde quer que você esteja. E como é bom também receber visita e falar de coisa boa. Nesse exato momento, estou recebendo uma visita super especial. Dona Neuza, do Império dos Girassóis, que sempre, quando vem pra cá, eu sempre falo, repito novamente, nos traz aí uma aula sobre qualidade de vida, né? Sobre bem-estar e através dos produtos, né? 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
1: 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Porque a gente sempre diz, graças a Deus que cheguei na idade que a gente está, como você está, né? 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A gente, né? 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Então, por isso, por que não mergulhar na natureza, que ela previne, não danifica nosso metabolismo, só eleva, né? Porque a gente sabe muito, nesse temporada, você sabe que muita ansiedade, muito estresse, muita depressão, como é que se diz, nível de suicídio nessa temporada, na nossa região, a gente sabe que isso 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primeiramente, baixou a imunidade, nós começamos com sistema nervoso, irritabilidade, começa a não dormir, sabe? 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Por isso sempre digo, principalmente, agora mês de agosto, mês de setembro, o pessoal sempre mais cansado, porque realmente o inverno, pouco sol, pouca água, pouco, né, uma alimentação geralmente é verduras, comer menos no inverno, e isso começa a danificar nosso organismo. 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Então, assim, todos eles são com grande valia para o nosso organismo ter imunidade, né? Sim. E também tem agora essa temporada, muitas, por causa da floração.
0: Sim.
1: Também, Marcelo, tem muito a ver nosso organismo com essa floração, a brotação, floração, e isso que também prejudica nós, porque nós somos da natureza. Por isso que nós também sofremos um pouco mais nessa temporada. Principalmente rinite alérgica, sinusite,
0: isso,
1: né?
0: Isso, até eu ia comentar sobre isso aí, porque agora a gente vê, é muito comum ver os IPs, né? Os IPs aí florando. Isso.
1: A cerejeira.
0: Isso, aqui, até aqui na cidade a gente tem alguns empeiros roxos, né? Que são bonitos, maravilhosos,
1: sim,
0: né?
1: Sim.
0: E o que traz de beleza, né? Também prejudica a questão de quem sofre com uma alergia que já está num nível assim um pouco mais avançado, né? Então,
1: sim.
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1: 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É muito bom, muito eficaz e também não tem danos porque ele é natural, né?
0: Sim.
1: Que, principalmente, é bom uso, mesmo você não tendo, que nem eu viajo muito, né? Que a gente tem movimento com muitas pessoas, aglomeração. Aí, também, eu sempre uso, tenho no meu carro, porque esse não deixa os vírus se alojar. Isso evita. Porque, nós temos que cuidar nossas vias nasais, nossa garganta, nossos ouvidos, porque isso também, na nossa idade, segundo minhas pesquisas, provoca também o Alzheimer, né? Infecção na cabeça. Então, nós temos que cuidar tudo isso para nós ter com qualidade de vida, porque hoje o Alzheimer está vindo não só nós idosos, está vindo em pessoas mais jovens já também, o Parkinson. Então, nós temos que tudo usar como meios de prevenção, né? Principalmente você que está muito dor nas juntas, auxilia também de noite, botar os pés na água quente com um pouco de sal, para também, em questão das bactérias nos pés, faz isso, te ajuda muito, né, no anti-inflamatório, e tomando nossos produtos para prevenir em questão de circulação, né?
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1: 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Uhum. 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
0: 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Dona Neuza, obrigado pela sua visita por aqui, com certeza, né? 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
1: Amém. Muito obrigada e Deus abençoe a todos. E que esse mês de agosto seja grande e abençoado para nós todos.
0: Que assim seja.
1: Amém.
0: Oh, valeu, obrigado. 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
0: Vamos lá para o nosso último bloco das previsões astrais para você de Sagitário, Capricórnio, Aquário e Peixes. Sagitário. Sagitarianos e sagitarianas, hoje o dia de trabalho intenso exigindo dedicação total para alcançar os seus objetivos. Evite conflitos e pratique a calma para manter a harmonia com o seu amor, o que pode enfrentar desafios. Mantenha o equilíbrio e a paciência. Aproveite o dia com positividade. A cor para hoje é cor cinza.
2: Capricórnio,
0: hoje a lua em touro sugere cuidado do trabalho e na saúde, evitando exageros. Economize e valorize o seu esforço financeiro no amor e use o seu charme com cautela, pois podem surgir mal entendidos. Mantenha o equilíbrio para um dia mais tranquilo e harmonioso. A cor para hoje é a cor salmão. Aquarianos e aquarianas, hoje o foco na organização do lar e no fortalecimento dos laços familiares, mas evite reações impulsivas. Nos relacionamentos, a sinceridade pode gerar conflitos. Pratique a calma e a compreensão. No amor, mantenha a cabeça fria e não deixe pequenas tretas afetarem sua paixão. A cor para hoje é cor lilás.
2: Peixes,
0: hoje o foco e determinação ficam em alta, ideal para trocar ideias e aprender. Cuide da sua comunicação e mantenha calma para evitar conflitos no trabalho e na vida pessoal. Invista na saúde, com alimentação equilibrada e tenha firmeza para lidar com questões familiares e amorosas. Fechamos assim as previsões astrais aqui do nosso Bom Dia Independência. Previsões astrais que voltam amanhã, a partir das 8 horas da manhã, aqui na programação da 94.1.

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2: Informação para você que está na estrada nesse exato momento através do boletim Delta Rota Segura. Mais uma vez a gente reforça sempre com certeza os cuidados, né? Os cuidados com a sua direção, onde você está aí fazendo a sua rota, seja aqui na região sudoeste ou oeste do Paraná, está ouvindo também a programação da Independência, sempre aquele toque especial. Deixa eu trazer para você aqui uma informação sobre duas pessoas que morreram em um acidente de trânsito que foi registrado às 10 horas da noite de ontem, terça-feira, no município de Céu Azul, no oeste do Paraná. Segundo a Polícia Rodoviária Federal, a colisão frontal envolveu um veículo Gol com placas de São Pedro, São Paulo e um Astra com placas de Toledo. O condutor do Gol, homem de 40 anos, sofreu ferimentos graves, recebeu atendimento médico e foi encaminhado para o Hospital Universitário em Cascavel. Os dois passageiros, um homem de 79 anos e uma mulher de 76 anos, vieram a óbito no local. O condutor do Astra, um homem de 23 anos, ficou gravemente ferido e foi encaminhado para o hospital em Céu Azul. Ele realizou o teste do bafômetro com resultado negativo para ingestão de álcool. Ainda conforme a PRF, o acidente ocorreu quando o condutor do veículo Astra realizava uma ultrapassagem em local proibido, invadindo a pista contrária e colidindo frontalmente com o veículo Gol, que trafegava regularmente no sentido oposto. 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
0: 9:16.
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0: 9h21, bom dia pra você. Por aqui eu vou seguindo com o nosso Bom Dia Independência nessa manhã super especial. Onde quer que você esteja, tudo de bom. Obrigado pela sua companhia. Bora que bora? Música boa desfila por aqui na programação, hein? Banda Paraná Boys.

0: Daniel, rolando por aqui na programação do nosso Bom Dia Independência. Difícil não falar de amor, fechando mais uma super sequência musical com você nessa manhã de quarta-feira. Para você que está aí ligado comigo, seja na sua casa, seja no seu trabalho, para você que está viajando também pelas rodovias de nossa região, ouvindo a programação da Independência FM, um grande abraço para você, muito obrigado pela companhia. 9h33, está na hora de trazer informação, está na hora de trazer curiosidade também. Vamos falar sobre a saúde, exatamente os dias que a gente comemora no dia de hoje, né? E hoje comemoramos Dia Nacional da Saúde. A gente já falou anteriormente aqui na segunda, na terça-feira, hoje falamos também aqui da questão da campanha da Gosto de Viver, que está relacionada à saúde, bem-estar, nesse mês inteiro de agosto para você. E hoje é o Dia Nacional da Saúde, que é celebrado em 5 de agosto aqui no Brasil. O objetivo da comemoração é conscientizar a sociedade brasileira sobre a importância dos cuidados com a saúde e também trazer aí as reflexões necessárias sobre o nosso sistema de saúde. A data também incentiva a educação sanitária para despertar na população o valor da saúde e nos cuidados para com ela. O dia 5 de agosto, só para a gente falar da data aqui, né? Ele foi escolhido porque é o nascimento de Oswaldo Cruz, dos principais responsáveis pelo desaparecimento de epidemias que acometiam o Brasil até o início do século XX, como a febre amarela e também a varíola. A origem do Dia Nacional da Saúde, ela foi oficializada e inserida no calendário oficial brasileiro através de uma lei lá de 8 de novembro de 1967 do Ministério da Saúde e da Educação e Cultura no Brasil. E por conta disso, né? A data que foi escolhida foi justamente para a data de nascimento do sanitarista Oswaldo da Cruz. Tá aí informação para você sobre o Dia da Saúde. E falar em saúde, né? São vários os aspectos que a gente pode falar de saúde. Tanto a nossa saúde física, como também a nossa saúde emocional e mental, né? São detalhes importantes que, principalmente, nos últimos tempos tem crescido bastante a gente falar sobre isso. Muitas vezes queremos, sim, ter um corpo físico legal, bacana, em dia, mas acabamos deixando de lado a alimentação, não regrando ela muito bem, comendo qualquer coisa de qualquer jeito e a todo momento, né? Isso com certeza reflete na saúde física e, por consequência, também a mental, que entra junto. Por quê? É a questão do estresse, as horas de sono, como que você tem dormido, como que você tem cuidado de si, né? Tem se reservado, tem dado atenção especial, tem respeitado seus limites, que é algo muito importante também, que vai de encontro aí à saúde. Mas, enfim, tá aí um pouquinho sobre o Dia Nacional da Saúde no dia de hoje, dia 5 de agosto, e claro, falando aqui da campanha da Gosto de Viver, que vai seguir até o final de agosto, né? Falando sobre saúde. Todos os dias tem boletins informativos, inclusive na próxima sexta-feira já começa aqui as entrevistas também em relação aí aos patrocinadores que fazem parte também da campanha da Gosto de Viver, né? Que está relacionada à saúde. 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São os nossos parceiros aqui da campanha da Gosto de Viver. E claro, você sempre bem informado aqui na programação da Independência FM. 9h37.
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0: São 9 horas e 39 minutos, por aqui eu vou seguindo com o nosso Bom Dia Independência. Quero mandar um abraço especial para Nadir Alves, que sempre está ouvindo a programação da Independência, né, Nadir? Grande abraço para você todas as manhãs ouvindo aqui o Bom Dia Independência. Um grande abraço, tudo de bom. Quem mais? O Neudir também está ouvindo a programação. Obrigado pela sintonia, obrigado pelo carinho da sua audiência. Meu amigo Natálio de Joinville, na pescaria por hoje, Natálio. Grande abraço para você. A Marisa também está ouvindo a programação. Bom dia, Marisa. Quem mais? A Maria Salete também tá ligado comigo. Ô Maria Salete, tudo bem? Não consegui abrir o teu áudio aqui na programação, tá legal? Mas tá, sei que você tá aí sintonizada com a gente, valeu! A Lizete de Souza também já mandou o seu bom dia por aqui, a Fabiana também mandou o seu bom dia, a Olivia também tá mandando um bom dia dela por aqui, quem mais? A Vera, oi Vera, bom dia, ela mandou bom dia, Marcelo, boa quarta pra você também, tudo de bom, excelente manhã, obrigado aí pela sua companhia aqui na programação da Independência FM.
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0: Tá na hora de mandar aquele alô especial pra você que completa idade nova hoje, mas antes, bora cantar os parabéns pra você, aniversariante!

0: E para que eu destaque os nossos aniversariantes desta quarta-feira, meio de semana, parabéns para você, aniversariante, que essa data se repita muitas e muitas e muitas e muitas vezes. E por aqui eu destaco com certeza os nossos aniversariantes. Bom dia, quero homenagear meus dois filhos que estão de aniversário hoje, dia 5, Marcelo. Eles são gêmeos, o José Carlos e o José Cláudio. José Carlos e o José Cláudio, os dois JC, né? Parabéns, família Luchtenberg, ouvindo a programação aqui. Quem está homenageando é a mãe Nilza da Silva Luchtenberg. Um grande abraço, Nilza. Parabéns para o José. Para o José e para o José, né? José Carlos e o José Cláudio. Felicidades, que Deus abençoe com muita saúde, com muita paz, com muito amor no coração, tá bom? Clemair de Moraes da Silva está homenageando o neto Bernardo Henrique de Moraes Pereira, que fez aniversário ontem. Desejo a ele muitas felicidades, Marcelo. Valeu, obrigado, Clemair. E parabéns pro neto Bernardo. Felicidades, muitos e muitos anos de vida. Quem mais? Parabéns. Bom dia, hoje quero homenagear o meu filho Heitor Moreira Leite, que domingo, dia 9, estará de aniversário, completando 2 aninhos. Que Deus e Nossa Senhora Aparecida abençoe ele grandemente. Ele é um grande presente que Deus nos deu. Amo mais que tudo. Coloque ele no momento de fé também, tá? Valeu, pode deixar. Os pais Eliane Aparecida da Silva e Silvonei Moreira Leite. Obrigado pela participação, hein? Então, Eliane Aparecida da Silva e Silvonei Moreira Leite. Parabéns, então, para o Heitor Moreira Leite. Felicidades, que Deus abençoe com muita saúde, com muita paz, com muito amor no coração. Muitos e muitos e muitos e muitos anos de vida, né? Quem mais? Bom dia! É Marcelo, é a Vânia. Quero homenagear a Maria Trindade da Silva, que está de aniversário. Parabéns, felicidades, tudo de bom. A Vânia também está homenageando a Olivia Alves Trindade, que está de aniversário no dia 7, próximo. Parabéns, muitas felicidades, muitas saúdes. Quem mais? A Olivina Alves Trindade está homenageando a irmã Maria Trindade da Silva, que está de aniversário. Parabéns, então, felicidades. A Vânia mandando aí para Maria Trindade da Silva e também para Olivia Alves Trindade, que dia 7 estará de aniversário. E a Olivina está homenageando a sua irmã, a Maria Trindade da Silva. Felicidades, com certeza, muitos e muitos e muitos e muitos anos de vida. Participando com a gente aqui no nosso quadro aniversariante, também no nosso momento de fé. Quem mais? Mandar aqui um abraço especial para a Jaqueline, que está participando junto com a gente, colocando o nome da Andressa, que está de aniversário essa semana. Felicidades, com certeza, muitos e muitos e muitos e muitos anos de vida. Tem mais participações aqui? Tem sim, no nosso quadro aniversariante. Bora trazer aqui as participações do nosso Bom Dia Independência.
1: Bom dia, Marcelo. Aqui é Nair, que queria colocar meu marido, aniversário dele é hoje.
0: Parabéns, felicidades.
2: Bom dia, bom dia. Aqui é o seu João Procópio.
0: Valeu, seu João Procópio. Inclusive, está participando aqui do nosso momento de fé, né, seu João? Forte abraço para o senhor. Já está anotada a mensagem por aqui, tá legal? Obrigado pela sintonia. Por aqui eu vou seguindo com o nosso Bom Dia Independência. Agradecendo a você pelo carinho da sua audiência. Deixa eu trazer aqui também... Participação de quem? Ah, aqui ó, a Letícia Berhardt. Bom dia, Marcelo, coloca o meu sobrinho Heitor Moreira Leite, que vai fazer aniversário dia 9. Valeu, Letícia, forte abraço pra você. Parabéns pro Heitor Moreira Leite, que estará de aniversário dia 9. Quem mais? A Vânia só está fazendo uma correção aqui. A Vânia falou que é Olivina Alves Trindade. Obrigado, Vânia, pela correção. Tá homenageando que no dia 7 próximo estará de aniversário, né? Felicidades. Tudo de bom e com certeza muitos e muitos e muitos anos de vida. Quem mais? A Clarice Terezinha Spies, homenageando a sua cunhada Sandra Gonçalves Spies, de aniversário hoje. Parabéns, Sandra! Que Deus abençoe com muita saúde, com muita paz. A Clarice, quem está desejando aí votos de felicidade para você. Esse é o nosso quadro aniversariante. Aqui na programação da Independência FM. Assim fechamos mais um quadro aniversariante. Aqui do Bom Dia Independência, agradecendo a você, aniversariante, e com certeza desejando para você muitas felicidades, muitos anos de vida. Receba aí, né, o carinho especial de toda a equipe da Independência para você, aniversariante do dia. 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
0: 9:52.
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0: Está na hora do nosso Momento de Fé, momento de oração, momento de desacelerar também aqui na programação do nosso Bom Dia Independência. Agradecer a você pelo carinho da sua audiência em mais uma edição. A você que ouve o Bom Dia Independência, seja na sua casa, para você que está aí no seu trabalho nessa excelente manhã. Tudo de bom para você. Quem participa junto comigo aqui do nosso Momento de Fé, Momento de Oração, é a Madalena participando junto comigo, né? Madalena, bom dia, tá ouvindo aqui a programação do Bom Dia Independência, da Rádio Independência, de modo geral, sempre ouvindo aqui, né? Em alto e bom som, mandando um áudio pra gente também, participando com a gente.
8: Agradeço se for atendido. Era a música pro Pedro, eu na oração pra eles dois, pro David, Benício e Bernardo de Moraes.
0: Obrigado pela sua participação, Madalena. Tá participando com a gente aqui do nosso Momento de Fé. Quem mais?
9: Oi, bom dia. É a Nilza. Põe uma música aí pra mim. Bom dia, Marcelo. Marcelo, quero pedir a oração da manhã pro meu filho Simeone, que vai fazer aniversário dia 10. Quero que Deus o proteja ele.
0: Obrigado pela sua participação. Quem mais está participando com a gente?
10: Marcelo, tudo bem? Aqui é Vitória Cunico. Minha neta nasceu com saúde. Põe na oração, só agradecer a Nossa Senhora que deu tudo certo. Obrigada, foi atendida, tá? Põe nós na oração, agradecendo.
9: Saúde da neta Cecília e da minha filha Sueli. Estão se recuperando lá no hospital.
0: Valeu. Inclusive, ela mandou foto pra gente aqui da bebê recém-nascida. Linda, né? Valeu, obrigado por estar compartilhando com a gente também esse momento, tá bom? Quem mais está participando comigo aqui? Bom dia, Marcelo. Sou Noemi Gonçalves de São Sebastião. Quero agradecer a Deus, Nossa Senhora, pela cirurgia do meu netinho Davi Miguel, que ocorreu tudo bem, já está vindo para casa e que Deus dê uma boa recuperação. Participando com a gente aqui também no nosso Momento de Fé. Obrigado, Noemi, pela sua participação aqui. Como é bom, né? Às vezes a gente pede alguma coisa e quando acontece tudo bem, dá tudo certinho, é importante também a gente agradecer, né? Que bom que você está fazendo isso junto com a gente aqui no nosso Momento de Fé. Bom dia, Marcela. Olivina Alves Trindade, coloque meu nome no quadro do aniversariante. Eu farei aniversário no dia 7. Obrigado, Olivina, pela sua participação. Que Deus abençoe com muita saúde, com muita paz, tá bom? Quem mais está participando comigo?
11: Bom dia, Marcelo. É o Gilmar Pedroso, aqui de Blumenau.
6: Queria pedir para te botar o nome da minha mãe aí no momento da fé, Margarida Pedro.

0: para todos que estiver ouvindo aí. Beleza?
1: Obrigado, Gilmar, pela sua participação. Já está anotado aqui, com certeza, no momento de fé, tá bom? A Maria Salete Inês participou mais cedo, né, Maria Salete? Um forte abraço para você, pediu música, não deu tempo de trazer aqui a sua música, né? Mas um grande abraço, muito obrigado pela sua participação. Letícia Eberhardt também participando comigo, colocando ela e também toda a família no momento de fé. Que Deus abençoe, Letícia, obrigado pela sua participação, tá bom? Quem mais está participando comigo aqui? Bom dia, Marcelo, hoje é dia da saúde e peço saúde para quem precisa, gratidão. Obrigado, Dona Lourdes. Dona Lourdes Andretta participando com a gente do nosso Momento de Fé e tantas outras participações que estão chegando nesse exato momento. Muito obrigado por cada participação aqui. Para você que estava aí na correria do seu dia a dia, não deu tempo de participar, mas está ouvindo a programação da Independência FM, receba um abraço, um carinho especial e o convite também a elevar o seu pensamento a Deus e que possamos juntos trazer a nossa oração desta quarta-feira, que diz assim... Espírito Santo, agradecemos pelo dia de hoje e sabemos que apesar de todas as tensões e caos no mundo, você realmente nos vê e se importa conosco. Hoje pedimos mais do seu Espírito Santo em nossas vidas. Pode ser fácil para nós sermos consumidos pelos medos que nos cercam na vida, mas sabemos que assim como teu olho está realmente vendo tudo, você cuida de nós e nos vê. Obrigado pela verdade dada por sua santa palavra. Hoje apresentamos ao seu santo trono todos os nossos cuidados, preocupações e medos, e já agradecemos que não apenas proporcione a paz, leve-nos a um discernimento maior de como você opera, para que possamos ter uma compreensão mais profunda de que tudo que vemos com os olhos naturais não é tudo o que é. Hoje pedimos aos olhos que vejam a sua mão em todos os assuntos e corações abertos ao seu trabalho. Que assim seja. Amém.
2: Abençoa, Senhor, as famílias. Amém.
1: Abençoa, Senhor, a nossa família. Obrigado pela sua companhia nessa manhã de quarta-feira. Amanhã, quinta-feira, eu, Marcelo Henrique, estarei de volta a partir das 8 horas da manhã em mais uma edição do Bom Dia Independência. Para você, um forte abraço. Se cuida, fica com Deus. Na sequência, vem aí Samuel Olibone e o Manhã 94. Um forte abraço, boa quarta-feira e até. Tchau, tchau.

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11: E aí, gente querida, bom dia, bom dia! Chegamos para nossa quarta-feira, é dia 5 de agosto. Tá tudo bem por aí? Tá tudo certinho, tá tudo tranquilo? Que bom ter você, que bom estarmos juntos, porque a partir de agora tem Manhã 94. Como está a sua manhã? Tá tudo 100%, quartou, meio de semana. Que o seu dia seja abençoado, repleto de muitas realizações aqui na nossa programação da Independência. Tem Manhã 94, hein? Com a sua participação por aqui também, com aquele recadinho dos nossos parceiros, com dicas, com informações. É a nossa quarta-feira nesta semana especial, hein? Dia dos Pais está chegando, tem promoção bombando por aqui também. Muita gente já se cadastrou. Você que não participou ainda, corre que dá tempo, porque tá quase, quase na hora de você aí conferir quem serão os ganhadores, hein? São vários prêmios na promoção Cara Lá de Casa. Então bora participar com a gente, bora interagir com o Manhã 94, que está no ar a partir de agora.
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11: Bom dia pra você, Jadson, a primeirinha de hoje, na quarta-feira.

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1: Independência e o nosso Manhã 94. Que bom, hein? É quarta-feira maravilhosa. E nós estamos, claro, com muita música boa, mas também com muita informação. 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
3: Esse é o nosso Manhã 94. Bom dia pra você. Uma ótima quarta-feira, meio de semana, hein? Vamos lá. Tá chegando dicas e informações. Já tem mais sucesso. E juntos nós vamos até as 11h30. Aqui na nossa 94.1, a rádio que ouve você. Independência.
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8: Oi, oi, oi, boa quarta-feira para você. Hoje é dia 5 de agosto, Dia Nacional da Saúde, então muita saúde na sua vida. Eu sou a Kelly Gomes e nossa receitinha de hoje é de rolinhos de pão e queijo. E você vai precisar de 8 fatias de pão sem casca, 8 fatias de queijo e 1/3 de xícara de chá de manteiga. Só isso, tá? E agora o preparo é bem simples. Com a ajuda de um rolo de massa, você vai deixar as fatias de pão um pouco mais fininhas para facilitar a montagem dessa receita. Em seguida, você vai pegar uma fatia de queijo, coloca por cima do pão e faz um rolinho. Passa um pouco de manteiga no lado de fora do rolinho e coloca-o na assadeira para ir ao fogo. Quando terminar a montagem de todos os rolinhos, você vai levar para o forno e deixar assar em fogo baixo até que o exterior fique bem douradinho e o queijo esteja derretido. Serve imediatamente após tirar do forno e tá aí uma travessa maravilhosa, deliciosa de rolinhos de pão e queijo. Bem simples e um ótimo lanche. Boa quarta-feira para você e amanhã tem mais Aroma e Sabor.
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3: Hoje é 5 de agosto, Dia Nacional da Saúde. Mais do que uma data, é um lembrete que saúde é tudo. Não é só o corpo que precisa de cuidado. A saúde está também na mente, nas emoções, na forma como a gente vive, se alimenta, se exercita e até se relaciona. Estar saudável não significa apenas não estar doente. É ter energia, disposição, equilíbrio emocional e qualidade de vida. É dormir bem, se alimentar com consciência, se movimentar e saber a hora de buscar ajuda. Infelizmente, muita gente só percebe isso quando a saúde falha. Por isso, hoje é dia de parar e pensar. Como está sua saúde? O que você pode mudar a partir de agora? Cuidar de si é prioridade. 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
1: 60 anos, com quadro estável. Os pacientes de 71 anos e 36 anos já receberam alta.
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5: Uma excelente quarta-feira para você. Hoje é Dia Nacional da Saúde e nós vamos com o nosso quadro Papo Sério. A anemia ferropriva é uma condição séria caracterizada pela falta de ferro, um nutriente essencial ao organismo. O ferro está diretamente associado à produção dos glóbulos vermelhos e ao transporte de oxigênio para os tecidos. Geralmente, ela é causada por uma carência na dieta, mas pode ter relação com parasitoses ou perda de sangue. Mulheres em idade fértil, gestantes, idosos e crianças em fase de crescimento são os grupos mais vulneráveis. Os principais sintomas desse tipo de anemia incluem um cansaço extremo, palidez na pele, apatia e taquicardia. Nas fases mais avançadas da deficiência, surgem alterações visíveis nas unhas e os cabelos ficam quebradiços. Nas crianças pequenas, a falta de ferro pode comprometer gravemente o crescimento, o aprendizado e a imunidade. A primeira medida para reverter o quadro é descobrir a causa real da deficiência com o seu médico de confiança. O passo seguinte envolve o ajuste na alimentação, aumentando o consumo diário de carnes vermelhas e grelhados. Invista também em verduras de folha bem escuras, como espinafre, a couve fresca e o brócolis no vapor. As leguminosas, como o feijão, a lentilha e a ervilha, também são esses que ajudam na recuperação. Uma dica de ouro é associar o consumo desses alimentos com fontes de vitamina C para melhorar a absorção. Show cansaço! Cuide da sua nutrição, abasteça o seu estoque de ferro e garanta muito mais energia para a sua rotina. O nosso Papo Sério de hoje fica por aqui. Até o próximo!
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1: É, falando em destaques do R Notícias, você já sabe, quem está com a gente é o João Carlos para trazer informações para nossa quarta-feira, meio de semana. E aí, João Carlos, tudo bem? Bom dia.
8: Tudo bem, bom dia, Samuel, ouvintes da programação da Independência, melhor ainda com o sol dando as caras um pouquinho.
1: É, durante a madrugada uma chuva, né, e agora o solzinho aparecendo. E aí, conta pra gente como que fica o tempo, né? Ao meio-dia você vai conferir também nas notícias e muitas outras informações, né, João?
8: Exatamente, inclusive não tem boas notícias pro tempo. É. Já já eu dou os destaques aqui, beleza? Vamos lá, então. Algumas das informações. Escolas de Salto do Lontra recebem Chromebooks, fones de ouvido e também computadores. Também foram entregues kimonos para as oficinas de karatê. A CESLO promove o Conexões Empresariais com ciclo de palestras. Curso de manipulação de alimentos é concluído em Nova Prata, Iguaçu. Campanha nacional para atualizar a imunização de crianças e adolescentes vai até o dia 1º de setembro. Mais da metade dos paranaenses pretende comprar presentes para o Dia dos Pais. Frente fria coloca 156 cidades do Paraná em alerta para tempestades. Salto do Lontra, Nova Esperança e Nova Prata e outros municípios do Sudoeste estão na lista. IMET alerta para formação de ciclone bomba no sul do Brasil. Preso casal investigado por matar homem em situação de rua. Polícia rodoviária apreende mais de 300 quilos de maconha em van. Homem morre após quase um mês internado por queimaduras em incêndio em fábrica de tintas. Essas e outras informações, claro, 12 horas no encontro marcado com RI Notícias.
1: Obrigado, João Carlos. 10h40, bom dia.
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1: Olá, tudo bem? Cheguei nessa quarta-feira. Eu sou a Kelly Gomes e tô aqui com você para te dar dicas sobre o mundo materno. Por exemplo, na hora do sono, você costuma deixar seu filho dormir na mesma cama que você? Especialistas alertam que mesmo dividindo o quarto com os pais, é fundamental que a criança tenha seu próprio berço ou então cama. Esse hábito evita o excesso de proteção e ajuda a desenvolver a independência, prevenindo a insegurança no futuro. Para garantir uma noite perfeita, você cria um ambiente totalmente tranquilo, silencioso e bem escurinho para não atrapalhar os hormônios do crescimento. Uma rotina de sono correta afasta o cansaço e garante manhãs cheias de energia. Deixar a criança dormir bem para ela crescer saudável. Então, se você não tinha esses hábitos, começa a partir de hoje. Afinal, hoje é o Dia Nacional da Saúde. Vamos promovê-la. Beijo para você e amanhã tem mais Mamãe Cheguei. Tchau, tchau.
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3: Essa é a nossa programação do Manhã 94. Bom dia para você, uma ótima quarta, 10h54. 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É a nossa Rádio Independência, a rádio que ouve você. E o Manhã 94 trazendo sucesso também. Bom dia!

0: Valeu, nego velho, obrigado pela presença.
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Esse é o nosso Manhã 94. Bom dia pra você, uma ótima quarta-feira. Bora com o nosso Manhã 94, 11:07. Pra você que tá trabalhando, bom trabalho, uma ótima manhã aí pra toda a galera que tá participando com a gente aqui também, tá recebendo o link da promoção, já tá cadastrando o papai aí, todo mundo interagindo, valeu, valeu, alô, Mari, também na audiência, uma ótima manhã pra Vânia, alô Vânia, muito obrigado pelo carinho da sua sintonia, a Luzia também, valeu, uma ótima manhã pra toda essa galera querida, alô Tereza, também na audiência, tudo de bom pra você, uma ótima quarta-feira. Daqui a pouquinho, claro, tem mais dicas. Enquanto isso, vem sucesso com o embaixador.

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2: Amiga, a estampa de onça continua sendo a rainha do animal print. E a dica para não errar é deixá-la brilhar como foco principal do seu look. Você pode até usá-la em uma única peça de impacto ou ainda criar uma combinação coordenada muito elegante, jogando com tons de marrom. Mas se você quer uma novidade fashion, a tendência do momento é a estampa de tigre, que mistura o clássico leopardo com o design da zebra. Combine essa estampa marcante com peças lisas em preto e branco e conquiste um visual impecável.
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1: Oi, oi, meus queridos! Uma boa quarta-feira! Hoje, dia 5 de agosto, é o Dia Nacional da Saúde. E atenção, motorista! Vamos à dica de hoje do Sinal Verde. 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
3: Essa é a nossa independência, gente maravilhosa. Nosso Manhã 94, claro, vai ficando por aqui com as últimas de hoje, tá bom? Daqui a pouquinho tem resenha esportiva na independência.

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2: Hoje já estamos por aqui, hoje com o Salmo 31, versículo 20, que diz: no abrigo da tua presença os escondes das intrigas dos homens, em um pavilhão os ocultas da contenda das línguas. Meus amados, há dias em que as cobranças, os julgamentos e o barulho do mundo parecem nos sufocar por completo. Mas existe um esconderijo secreto na presença do Criador, onde as críticas e as maldades não podem nos tocar. Deus nos oferece uma fortaleza invisível para a mente e para o coração contra toda energia negativa. Quando as palavras ao seu redor tentarem te desanimar, feche os olhos e entre nesse abrigo de paz. Você está seguro no silêncio protetor de Deus. E ali, nenhum mal tem permissão para prosperar.
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0: 11 horas e 38 minutos, bom dia pra você! Chegamos, hein? Chegamos pra nossa programação aqui da Resenha Esportiva, meio de semana, quarta-feira, é dia 5 de agosto, bom dia!
1: Ciso!
0: Bom dia, Ciso, como que está? Tudo certo?
2: Tudo certo, bom dia, Samuel, bom dia, especial aos ouvintes da Resenha.
0: É meio de semana e as informações chegando pra você, nosso ouvinte aqui da Independência.
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0: Ciso, vamos falar um pouquinho do esporte local com destaque para o Falcão, né? Tá chegando a hora nesse mês aí de agosto, né? No próximo dia 17, né? Nós teremos aí esse show, né? Falcão Show em Nova Esperança do Sudoeste. É o rei das quadras que vai estar aqui na nossa região, Ciso. Importante também esses eventos e a presença desse astro do futsal, né, Ciso?
2: Com certeza, né? É um grande atrativo, é um dos melhores jogadores de futebol de salão do mundo, né? Então, com certeza, vai ser uma grande promoção. Ginásio lotado, com certeza. Sim, vamos lá estar junto também, observando lá. E o pessoal está muito esperançoso aí, né? Para conhecer e ver o futebol do Falcão, lógico, ele não tem mais aquele futebol que ele tinha anos atrás, mas ainda sabe fazer tudo com a bola. Então é importante que o pessoal vá lá e conheça o melhor jogador de futebol de futsal do mundo.
0: 11h40, bom dia.
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0: Vamos falar um pouquinho do futebol feminino, gente. Olha, antes do nosso break aqui, porque a jogadora brasileira, a Caroline, virou a brasileira mais cara da história. Foi contratada aí pelo Barcelona e a Daniela Esperon é quem vai trazer os destaques.
4: A atacante Caroline foi anunciada como novo reforço do Barcelona. A jogadora trocou o Manchester City da Inglaterra pelo clube espanhol e se tornou a transferência mais cara de uma atleta brasileira. A transferência foi fechada pelo valor de 1 milhão e 200 mil euros, o que dá cerca de 7 milhões de reais na cotação atual. Além disso, Caroline se tornou a maior venda da história do Manchester City no futebol feminino e a maior aquisição de uma jogadora feita pelo Barcelona na categoria. A atacante assinou com o time espanhol até 2030. No futebol brasileiro, o recorde pertencia a Amanda Gutierrez, vendida pelo Palmeiras ao Boston no ano passado por cerca de 5 milhões 890 mil reais na cotação da época. Aos 26 anos, Caroline tem no seu currículo equipes como Guarani, Ponte Preta, Osasco e Palmeiras. Na temporada de 2020, ela desembarcou no futebol espanhol para defender o Madrid CFF. Na sequência, a jogadora trocou a Europa pelo futebol dos Estados Unidos e acumulou uma passagem pelo North Carolina Courage. No cenário nacional, o atacante vem ganhando espaço com muito destaque na seleção brasileira. Pela equipe verde-amarela, ela participou da conquista da medalha de prata nos Jogos Olímpicos de Paris 2024 e também ganhou duas Copas Américas. Agência Rádio Web, com informações do futebol feminino, Daniele Esperon.
0: Obrigado, Daniele. 11h42, já a gente vai trazer informações da Copa do Brasil.
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2: Independência 11:46.
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2: Vamos trazer as informações aí da Copa do Brasil, né? Porque já temos as primeiras vagas aí para as quartas de final com jogos que aconteceram ontem. As informações chegando na resenha.
3: A noite desta terça-feira definiu os dois primeiros classificados para as quartas de final da Copa do Brasil. Atlético Mineiro e Santos, mesmo fora de casa, venceram. Juventude e Remo, respectivamente, buscaram a vaga. O Galo só conseguiu o gol da vitória no último lance do jogo, com o equatoriano Minda. O técnico Eduardo Domingues comemorou a vaga conquistada com um magro 1-0.
4: Sabíamos a dificuldades, mas são um time muito difícil, muito de bolas, defendem muito bem, com um time muito baixo, muitos jogadores. Para entrar à área é muito difícil fazer gol. Sabíamos que podíamos ter oportunidades tentando conseguir entrar contra a defesa ou alguma situação de 3 contra 2 ou 3 contra 3 com alguma individualidade dos jogadores que temos. Mas isso não aconteceu. Tivemos a dificuldade, mas estamos muito contentes de
3: O Santos também buscou a vaga longe de casa. O Peixe bateu o Remo por 1-0 e segue na competição. Destaque para Neymar, que começou o jogo no banco de reservas, mas entrou para dar a assistência do primeiro gol da partida, que foi marcado por Rony, o único. Nesta quarta-feira, mais 4 classificados serão conhecidos. O Cruzeiro recebe a Chapecoense no Mineirão às 19h. Como o jogo de ida terminou empatado, quem vencer avança. Mesmo cenário para Grêmio e Mirassol, que jogam às 19h30 na Arena em Porto Alegre, e também para Vasco e Fluminense, que medem forças no Clássico Carioca, às 21h30 no Maracanã. Neste mesmo horário, em Cuiabá, já que o Fortaleza vendeu o mando de campo, o Leão do Pici enfrenta o Palmeiras. Como na ida o Verdão fez 3-0, a vaga já ficou bem encaminhada. Agência Rádio Web com informações da Copa do Brasil, Daniela Esperon.
2: Obrigado, Daniela Esperon, pela sua participação. Ciso, vamos falar um pouquinho então de Copa do Brasil, né? Nós tivemos ontem a abertura, né, dos jogos de volta. O jogo que começou um pouquinho mais cedo foi o do Juventude e o Atlético Mineiro, onde o Juventude sofreu aí no último segundo de jogo, né, Ciso? Essa pode ser assim que foi inédita, né? Quando o juizão colocou a pita na boca para acabar o jogo, o Atlético Mineiro fez o gol que botou nas quartas de final a equipe mineira, né, Ciso?
5: Infelizmente, né, para a equipe do Juventude, que poderia decidir nos pênaltis, com chance, né, de buscar uma classificação, que seria muito importante para a equipe do Juventude, mas acabou levando esse gol já no apagado das luzes, ou senão no último segundo, né? Com isso o Atlético segue na frente, continua na próxima fase.
2: O Atlético Mineiro que também sofreu, né? Pode-se dizer assim, porque o Juventude jogando em casa já estava já contente com o empate para levar para as penalidades, porém aí o Atlético Mineiro acabou então indo para a próxima fase. O outro jogo de ontem, Ciso, nós tivemos o Remo, né? Jogando no Mangueirão, acabou perdendo para o Santos por 1-0. Aí teve muita reclamação pelo lado do Remo, teve a expulsão do zagueiro aí, né? Reclamação da equipe do Remo. E o Santos, com um passe do Neymar, venceu aí por 1-0, Ciso.
5: A equipe do Remo perdeu um jogador no final do primeiro tempo, jogou todo o segundo tempo com um jogador a menos, né?
2: E teve chances, né? Teve chances de empatar.
5: Teve duas bolas no travessão da equipe do Santos. Uma até o jogar, uma foi no poste, o goleiro do Santos chegou a tocar na bola, ela acabou batendo no poste, não entrando. Então o Remo teve suas oportunidades e o Neymar entrou só na segunda etapa, foi uma jogada dele pela esquerda, né? Muito bem feita e só deu o Rony, acabou marcando o gol da equipe do Santos, que se classificou. Se o Remo não tivesse sido uma expulsão, talvez a história seria outra, mas infelizmente aconteceu isso e as reclamações do Remo já não sabe se é justa ou não, mas com isso o Santos segue para as quartas de finais.

0: joga vem, vem discutindo, tá faltando um pouco de calma, de tranquilidade pro Neymar. Ele ainda joga bem, tanto é que ontem fez essa linda jogada. Ele perdeu um gol também, saiu sozinho detrás da linha do campo dele, tanto é que não estava impedido. Tentou fazer um gol por cobertura, acabou errando, mas foi o jogador que fez a diferença e ajudou a dar a vitória para a equipe do Santos.
1: Hoje, Ciso, nós teremos mais jogos aí, né, nesta quarta-feira. E assim como foi as outras equipes que jogaram ontem, hoje tem a equipe do Cruzeiro e Chapecoense, que no jogo de ida houve empate em 0-0. As duas equipes aí em situações distintas, né, na temporada. A Chapecoense não vem muito bem no Brasileirão, já o Cruzeiro vem retomando aí para a parte de cima da tabela. Mas agora é Copa do Brasil e é lá no Mineirão, Ciso, às 19 horas.
0: É, eu acho que até para o Cruzeiro foi o melhor resultado. Foi um jogo bem equilibrado, as duas equipes tiveram boas oportunidades. Aí em Chapecó, acabou terminando 0-0. E agora é lógico, o Cruzeiro é o favorito, joga em casa. A equipe do Chapecoense tem problemas quando joga fora, tem dificuldades, apesar que quando jogou o último jogo fora contra o Santos acabou trazendo um empate. Mas o Cruzeiro, né, pelo futebol que vem melhorando o brasileiro, eu acho que leva um pouco de vantagem.
1: Outro jogo que acontece hoje às 19h30 é o Grêmio, né? A equipe gaúcha que no jogo de ida conseguiu um empate no final da partida, garantiu o empate por 1-1 e hoje joga na Arena do Grêmio às 19h30 contra o Mirassol. Grêmio que tenta passar para a próxima fase até para salvar aí o restante da temporada, né, Ciso?
0: É, o Grêmio que conseguiu um empate no final da partida, já acho que foi importantíssimo, né? Se ele tivesse perdido, teria que fazer dois gols de diferença para não necessitar dos pênaltis. Agora joga por uma vitória simples, né? Uma vitória simples e joga em casa. Mas jogar com o Mirassol não é fácil, né? O Grêmio que não tinha perdido todos os jogos pro Mirassol acabou conquistando esse empate e agora joga em casa diante do torcedor. O Grêmio que não está bem no Brasileiro, lógico, tem tudo para conquistar aí a vaga e passar para as quartas de finais.
1: Muitos torcedores gremistas, inclusive, vêm cogitando aí a volta do Renato Gaúcho para o Grêmio, né, Ciso?
0: É o salva-pátria,
1: É
0: né?
1: verdade, né?
0: Quando o Grêmio está no buraco, trazem o Renato Gaúcho. E ele é da casa, né? Ele é conhecido, foi um dos melhores, se não talvez até o melhor jogador que passou pelo Grêmio. É um treinador rígido, treinador que não dá moleza para as equipes. Vamos esperar, vamos aguardar, né? Se o Grêmio, eu acho que for eliminado hoje, é capaz de trocar treinador mesmo.
1: Acredito que se o Grêmio perder hoje, ser eliminado da Copa do Brasil, acredito que deve ter troca aí na liderança, né, do Grêmio. Hoje também, Ciso, tem, acho que o jogo mais fácil, né, dentre esses jogos aí da Copa do Brasil, é o Fortaleza e o Palmeiras. O Palmeiras que venceu por 3-0 no jogo de ida, o Fortaleza joga em casa, na Arena Pantanal, às 21h30, mas a tarefa é difícil, tem que fazer três gols aí para levar para as penalidades e para vencer no tempo normal tem que fazer quatro gols de diferença do Palmeiras, uma tarefa quase tipo missão impossível, né, Cisi?
0: É, eu acho que é quase realmente a missão impossível. No futebol você nunca pode dizer já ganhou ou melhor vai ganhar. Palmeiras é bem superior ao Fortaleza, tanto é que é o líder do brasileiro, tem um dos melhores treinadores, não só do Brasil, acho que o melhor treinador do mundo, e tem um elenco bom. Tem jogadores que estão se recuperando, estão cada dia melhor. Então, para o Palmeiras, para mim, é o franco favorito. Jamais a gente vê o Palmeiras perdendo por três gols de diferença, mesmo jogando fora de casa.
1: E além disso, para fechar os jogos aí da Copa do Brasil nas oitavas hoje à noite, tem clássico carioca, Ciso. No jogo de ida houve empate e hoje se enfrentam novamente no Maracanã, Fluminense e Vasco. 21h30, jogaço também aqui, não tem favorito também nesse jogo, né, Ciso?
0: Não tem. Tem tudo para termos aí a decisão nas cobranças de penalidades máximas. Porque são duas equipes que estão. O Vasco está no Brasileirão, está um pouco pior do que a equipe do Fluminense. O Fluminense está bem melhor na classificação, mas é clássico, e clássico tudo pode acontecer. Então eu tenho assim uma expectativa comigo que vai haver um novo empate e a decisão vai ser nas penalidades máximas.
1: Pra gente completar, né, Ciso, até porque amanhã já é quinta-feira e amanhã tem os complementos dos jogos aí da Copa do Brasil. Nós teremos amanhã, 20 horas, o Vitória e o Atlético Paranaense. Jogo de ida, o Atlético na Arena da Baixada venceu por 2-0, mas agora joga no Barradão contra o Vitória amanhã, 20 horas.
0: É uma grande vantagem, 2-0, o Vitória tem que fazer 2 gols de diferença para ir para as penalidades máximas, mas tem

0: ditado. Aquele ditado, faz um gol no primeiro tempo, torna-se muito difícil pro Atlético. Mas o Atlético está muito bem esse ano, bem no brasileiro, terceiro colocado, e tem toda a chance de buscar a classificação.
1: Outro jogo que também foi 2-0 e vai fechar, né, a rodada da Copa do Brasil nas oitavas é Corinthians e Internacional. Jogo de ida, Internacional venceu por 2-0. Corinthians, aí na Neoquímica Arena, deseja lotar a casa. Já são 38 mil ingressos vendidos para o jogo de amanhã. E tarefa difícil para o Corinthians também, mas tem o fator casa que pode ajudar, né, Ciso?
0: E olha, e nada culpa dos torcedores, que o Corinthians lota sempre o estádio, sempre os torcedores apoiando a equipe, não falta apoio. Eu acho que falta no Corinthians a administração séria. É uma equipe que poderia ser, pelo menos, está aí em igualdade com o Flamengo, as duas maiores equipes brasileiras em número de torcedores, mas eu acho difícil para a equipe do Corinthians. O Internacional fez um bom jogo em Porto Alegre e agora vai lá, com certeza vai jogar lá fechadinho, fazendo lá um 4-4-2 ou um 4-5-1, isso dificulta a marcação, a penetração do ataque corintiano, mas... Em futebol tudo pode acontecer.
1: Ciso, 11h58, a nossa resenha esportiva desta quarta-feira, meio de semana, vai ficando por aqui, Ciso.
0: Um abração a todos e até sexta-feira.
1: Um abraço, Ciso, um abraço a todos os ouvintes da nossa resenha esportiva. Daqui a pouquinho tem R Notícias. Um grande abraço para você e até mais.
2: E abraço!
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10: E aí, como que está a sua quarta-feira? Tudo bem? Muito boa tarde para você. Hoje, 5 de agosto de 2026, estamos no ar com a edição 8.461 do RI Notícias.
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10: Escolas de Salto do Lontra recebem Chromebooks, fones de ouvido e computadores. Também foram entregues kimonos para as oficinas de karatê. A CESLO promove o Conexões Empresariais com ciclo de palestras. Curso de manipulação de alimentos é concluído em Nova Prata do Iguaçu. Campanha nacional para atualizar imunização de crianças e adolescentes vai até o dia 1º de setembro. Paraná é o terceiro estado com mais afastamentos por câncer de intestino. SUS amplia atendimento a pessoas com problemas com apostas. encerra hoje o prazo para a realização de convenções partidárias. Mais da metade dos paranaenses pretendem comprar presentes no Dia dos Pais. Saiba como evitar golpes na hora das compras para o Dia dos Pais. Frente Fria coloca 156 cidades do Paraná em alerta para tempestades. Salto do Lontra, Nova Esperança do Sudoeste, Nova Prata do Iguaçu e outros municípios do Sudoeste estão na lista. Inmet alerta para a formação de ciclone bomba no sul do Brasil. Preso casal investigado por matar homem em situação de rua. Polícia Rodoviária apreende mais de 300 quilos de maconha em van. Homem morre após quase um mês internado por queimaduras e incêndio em fábrica de tintas. Essas informações, a partir de agora, no RI Notícias.
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10: Iniciando nosso RI Notícias, nesta quarta-feira, meio de semana, hoje dia 5 de agosto de 2026. E escolas de Salto do Lontra recebem Chromebooks, fones de ouvido e computadores. Também foram entregues kimonos para as oficinas de karatê. Quem tem as informações é o repórter Wesley Oinats.
12: A administração municipal aqui de Salto do Lontra, através da Secretaria de Educação, realizou no início dessa semana, segunda e terça-feira, a entrega de Chromebooks, fones de ouvido e computadores na rede municipal de ensino. Foram ao todo 120 equipamentos e mais 40 kimonos de karatê, totalizando, portanto, 160 itens entregues. As escolas Professor Antônio Peron e estudante Luiz José Penso Baggio receberam 30 Chromebooks e fones cada, totalizando 60 kits tecnológicos disponibilizados pelo sistema Indica Paraná. E a administração municipal adquiriu, com recursos próprios, mais 60 equipamentos entre Chromebooks e computadores para as demais escolas e centros municipais de educação infantil, as creches. Na ocasião, também foram entregues kimonos de karatê para as escolas que desenvolvem a jornada ampliada. A Escola Municipal Carmelo Escoton, no bairro Itaipu, e a Escola Municipal Nossa Senhora Aparecida, na comunidade de São Jorge, incentivando assim a prática esportiva, a disciplina e o desenvolvimento integral dos estudantes. Conforme o prefeito Fernando Gadori, a aplicação desses recursos representa um importante investimento em uma educação cada vez mais conectada, fortalecendo o trabalho pedagógico em sala de aula, ampliando as possibilidades de aprendizagem e contribuindo para o aprimoramento do conhecimento e para a melhoria da qualidade da educação ofertada aos nossos alunos.
13: Uma alegria muito grande nós poder estar entregando esses equipamentos para as nossas escolas. A gente sabe o quanto que a educação de Salto do Lontra tem evoluído, tanto na sua parte estrutural, mas principalmente na sua parte pedagógica, na parte humana. Então, nós ficamos muito felizes com isso, nos sentimos honrados em poder contribuir mais ainda. Nossa gratidão ao governo do estado do Paraná, através do Núcleo Regional de Educação, que disponibilizou, então, 60 Chromebooks com fone de ouvido para nós entregar para os nossos alunos. E, por sugestão da nossa equipe pedagógica, a nossa direção da Secretaria Municipal de Educação, através da Eronilde e sua equipe de colaboradores, enfim, todas as nossas diretoras também fizeram solicitações e nós compramos mais equipamentos ainda para contemplar a todas as escolas do município. Então, todos foram contemplados. Quando veio do núcleo, o convênio era para duas escolas e as demais foram todas contempladas, tanto as escolas quanto os nossos CMEIs. Então, a gente fica muito feliz com isso. Certamente a nossa secretária de Educação está muito alegre, a Ironilde, juntamente com todos os seus colaboradores. Também a nossa vice-prefeita Ana, que nos acompanhou nesta jornada de entregas. Pudemos estar na maioria das escolas, quase que na totalidade. Nas que eu eventualmente não pude estar, fui representado pela Ana, pela nossa secretária de Educação. Então, fico muito feliz a maneira que a gente é acolhido nas escolas, tanto pela nossa equipe de diretores, de professores, todos os nossos colaboradores que formam a comunidade escolar, como pelos nossos alunos. Nossos alunos nos tratam com muito carinho, com muito respeito, e é dessa forma também que nós contribuímos, pois estamos construindo o município do amanhã dessa forma, com carinho, com cuidado, com respeito, mas também permitindo as novas tecnologias para que as nossas crianças realmente estejam preparados para o mundo desafiador que nos espera no amanhã.
12: Prefeito Fernando, são portanto então 60 Chromebooks com fones de ouvido aí que veio do governo do estado e o município também com recursos próprios investindo em 45 Chromebooks, 15 computadores de mesa e 40 conjuntos de kimonos. Então são mais aí de 150 itens de entrega nessa semana.
13: Exatamente, a gente fica muito feliz, é o resultado do trabalho. São muitas pessoas que trabalham. Eu quero ser muito grato a todos os nossos vereadores, aqueles que apoiam a administração, que ajudam a administração nas votações, nas sessões, enfim, que ajudam a buscar alternativas, sugestões, toda a nossa equipe de colaboradores, toda a equipe das escolas que sempre contribui, se preocupa, desde o pessoal que produz a merenda, aqueles que transportam, os nossos alunos, as professoras auxiliares, as diretoras, pedagogas, a nossa secretária de educação, juntamente com toda a sua equipe da secretaria. Então, todo mundo coopera. O Fernando Cador e a Ana Madruga aparecem um pouquinho mais, às vezes, na foto, no anúncio, na rede social, mas todo mundo trabalha. Então, eu quero dividir isso, esses méritos, essas conquistas com cada um que trabalha, que se dedica, que se empenha, os nossos pais, os pais dos nossos alunos também, que sempre dão aquela guarida, aquele apoio, aquele incentivo. Vocês também estão de parabéns, senhores e senhoras, pais e mães. Vocês realmente estão tendo a satisfação, estão nos dando o presente de nos oferecer filhos maravilhosos que estão muito dispostos a aprender, e as notas de Salto do Lontra, as avaliações de Salto do Lontra na leitura fluente, agora a nota do IDEB, que vai ser anunciada ainda esse mês, já temos algumas antecipações, certamente serão muito satisfatórias. Isso é um motivo de orgulho para todos nós, para quem trabalha com os alunos, mas principalmente para as famílias. E, claro, as nossas estrelas maiores realmente são os nossos pequeninos, que têm lutado, batalhado e buscado essas conquistas, porque trabalhamos, nos dedicamos, nos empenhamos pelo amanhã de cada um deles, que certamente são o futuro de Salto do Lontra.
12: A vice-prefeita Ana Madruga diz que investir em educação é investir no futuro das crianças.
14: Então, essa semana, segunda e terça-feira, fizemos as entregas aí do Chromebook, dos kimonos e também dos fones de ouvido e alguns computadores também para as secretarias das escolas. Então, aí foi um dinheiro que veio do governo do estado e também o município. Então, a gente está aí entregando, investindo nossas crianças, que serão nossos futuros. Então, eu quero agradecer ao governo por lembrar do município, a nossa secretária, nossos professores, nossos pedagogos, nossas tias, os nossos motoristas, nossos pais e principalmente nossos alunos, que sem eles nada seria possível, né? Todo esse investimento que acontece na educação, sem os alunos nada seria possível. E agradecer o nosso prefeito por esse cuidado, esse olhar clínico que ele tem com as nossas crianças Salto do Lontra.
12: A secretária de Educação, Eronilde Toscan, destacou a importância do uso da tecnologia no ambiente escolar.
15: Estamos entregando os Chromebooks, computadores, para as escolas da rede municipal. São investimentos na educação e a tecnologia é mais uma ferramenta que irá auxiliar nas atividades pedagógicas e práticas em sala de aula, com o objetivo também de aprimorar o conhecimento dos nossos alunos. Também estamos entregando kimonos para os alunos do karatê das escolas com a jornada ampliada, e é o compromisso do município com a educação de nossas crianças. Agradecemos também à administração municipal pelos investimentos nas escolas e por apoiar sempre a educação. Também ao programa Indica Paraná pelos kits tecnológicos. Agradecemos também às equipes gestoras das escolas, professores e os demais funcionários da educação que diariamente transformam esses investimentos em oportunidades de aprendizagem e crescimento para os nossos alunos.
12: Com informações, Wesley Oinats.
16: Obrigado, Wesley. E a Associação Comercial e Empresarial de Salto do Lontra e Nova Esperança do Sudoeste, a CESLO, promoverá nos dias 12 e 13 de agosto o Conexões Empresariais, evento voltado ao fortalecimento do empreendedorismo e ao desenvolvimento dos negócios da região. Durante os dois dias, empresários, empreendedores e profissionais terão a oportunidade de participar de palestras com especialistas reconhecidos, que apresentarão ideias, estratégias e ferramentas práticas para impulsionar as vendas, estimular a inovação e preparar as empresas para os desafios do futuro. A secretária executiva da CESLO, Juliana da Silva, destaca a programação e convida a todos para participar.
17: Boa tarde, estou passando por aqui para fazer um convite a vocês empresários, empreendedores e toda a nossa comunidade de Salto do Lontra, Nova Esperança do Sudoeste e toda a nossa região. Nos dias 12 e 13 de agosto, a CESLO realiza o Conexões Empresariais 2026. Serão dois dias de muito conhecimento, inovação e oportunidades para quem quer crescer nos negócios. No primeiro dia, teremos o Romeu Buzzarello, trazendo tudo sobre o futuro dos negócios, as transformações do mercado e como nós podemos nos preparar para essas transformações. No segundo dia, teremos o Dionísio Raoni, trazendo aí toda a parte de inovação, técnicas para aumentar os resultados, principalmente nas vendas e de uma forma muito mais eficiente. No segundo dia ainda, teremos também o William Madruga, trazendo tudo sobre a reforma tributária de uma forma bem simples para você, empresário, entender e ficar em conformidade com a lei e não perder dinheiro com isso. Então fica aqui o nosso convite, o evento acontece então nos dias 12 e 13 de agosto, próxima semana, às 19 horas no Centro de Eventos de Salto do Lontra. Venham garantir o seu ingresso aqui na Associação Comercial e faça parte deste grande encontro você também.
16: Obrigado, Juliana. E ontem, terça-feira, 4 de agosto, aconteceu o encerramento do curso de manipulação de alimentos, promovido na sede da ASEMP, a Associação Comercial e Empresarial de Nova Prata do Iguaçu, por meio de uma parceria entre a Administração Municipal de Nova Prata e o IDR Paraná. A capacitação foi organizada pela Secretaria Municipal de Indústria, Comércio e Turismo e pelo Departamento de Vigilância Sanitária em Saúde, reunindo participantes interessados em aperfeiçoar os conhecimentos sobre suas práticas na manipulação de alimentos. Durante o curso, os participantes receberam orientações sobre higiene pessoal, limpeza e sanitização de ambientes e equipamentos, armazenamento correto dos alimentos, prevenção da contaminação e cuidados necessários para garantir a segurança alimentar conforme as normas sanitárias vigentes. A iniciativa teve como objetivo qualificar profissionais e empreendedores do setor alimentício, contribuindo para a melhoria da qualidade dos serviços prestados à população, além de reforçar a importância do cumprimento das normas de higiene e segurança na produção e comercialização de alimentos. A Administração Municipal de Nova Prata destacou que a parceria com o IDR Paraná fortalece as ações voltadas à capacitação profissional e ao desenvolvimento do comércio local, incentivando a oferta de alimentos mais seguros e de qualidade para os consumidores. E a campanha nacional para a atualização da imunização de crianças e adolescentes vai até o dia 1º de setembro. Informações na reportagem de Milena Abreu.
18: A campanha nacional de multivacinação, que começou nesta semana em todo o Brasil para atualizar o esquema vacinal de crianças e adolescentes, segue até o dia 1º de setembro. Durante o período, todas as unidades básicas de saúde e postos credenciados pelo SUS oferecem doses contra doenças como poliomielite, sarampo, febre amarela, meningite e Covid-19. A campanha terá o dia D nacional em 22 de agosto para ampliar a cobertura e alcançar quem está com as doses em atraso. Da Rádio 2, Milena Abreu.
16: Obrigado, Milena. E o Paraná é o terceiro estado com mais afastamentos por câncer de intestino. O levantamento aponta crescimento de 64% na taxa de trabalhadores afastados, mas especialistas avaliam que o resultado também pode refletir o avanço do diagnóstico precoce. Mais informações com Flávia Consoli.
19: O Paraná ocupa a terceira posição entre os estados brasileiros com maior taxa de afastamentos do trabalho por câncer de intestino. Em 2025, foram registrados 16,64 afastamentos para cada 100 mil habitantes, índice inferior apenas aos de Santa Catarina e do Rio Grande do Sul. O levantamento foi elaborado pela Sociedade Paranaense de Coloproctologia, a partir de dados do INSS, do IBGE e do Ministério da Saúde. Dr. Eduardo Endo, médico proctologista e membro da Sociedade Paranaense de Coloproctologia, explica sobre a doença, fala sobre sintomas, rastreamento e a importância da prevenção.
20: Bom, sobre o câncer colorretal, que tem esse nome difícil, mas quando a gente fala disso, a gente está falando especificamente dos tumores de intestino grosso e reto. um tumor muito frequente, cada vez mais frequente, inclusive em pessoas mais jovens. A grande questão é que esse é um tumor que ele evolui silenciosamente. Então, quando a gente tem sintomas, infelizmente, temos tumores mais avançados e com uma dificuldade maior de cura. Os sintomas principais costumam ser sangramento, anemia, às vezes uma perda de peso não explicada, dores abdominais, uma alteração do padrão do hábito intestinal, né? Como eu disse, é um tumor que quando começa a ter sintomas é porque o tumor já está avançado. E o tratamento, ele é complexo, muitas vezes vai envolver cirurgia, às vezes quimioterapia, radioterapia, e dentro da cirurgia uma coisa que as pessoas temem muito, que é o estoma, né? Que é aquela necessidade de uso de bolsa para evacuar pela parede abdominal. E como é que a gente pode melhorar isso? A gente precisa fazer a prevenção quanto antes, porque inicialmente esses tumores geralmente são aqueles pólipos que as pessoas já devem ter ouvido falar, e esses pólipos, quando removidos no início, eles são um tratamento que acaba bloqueando a formação desses tumores, né? E mesmo quando a gente descobre um tumor num exame de prevenção que ainda é inicial, a taxa de cura pode chegar a 90%. Esse rastreamento, ele pode ser feito por exames de rastreamento, que inclui até sangue oculto nas fezes, que é um exame que se faz de material fecal, mas o exame principal, infelizmente, as pessoas desconhecem, né? Uma pesquisa recente mostrou que 2 em cada 3 brasileiros, eles não conhecem esse principal exame, que na verdade é a colonoscopia, que é um exame que as pessoas fazem um preparo intestinal para uma limpeza, e com uma câmera a gente pode avaliar todo o intestino e inclusive fazer essa retirada desses pólipos ou eventualmente biópsias para o diagnóstico. O rastreamento, ele deve se iniciar aos 45 anos, na população geral, ou até antes, se tiver algum fator de risco específico. Então, seria importante, especialmente nessa faixa etária, que as pessoas comecem a fazer sua prevenção.
19: A taxa paranaense de afastamentos tem aumentado desde 2023. Dr. Eduardo Endo comenta os dados dos afastamentos pelo INSS e reforça que o rastreamento e o diagnóstico precoce podem evitar tratamentos mais longos, reduzir o tempo fora do trabalho e preservar a qualidade de vida dos pacientes.
20: Em relação aos afastamentos do INSS, né, esse dado mostra que nós somos o terceiro estado do último ano em afastamento por essa doença. O índice cresceu 64% em relação ao ano de 2023, que é um número bastante impactante, e mostra que a doença teve um impacto importante na vida de milhares de pessoas, né, no estado. Por ter tratamentos complexos, especialmente quando o diagnóstico é tardio, né, nós temos maiores períodos de afastamento. Mas é importante ressaltar que não necessariamente isso significa que nós temos um estado mais doente, porque o rastreamento e o diagnóstico, as taxas aumentaram em mais de 100%, enquanto nós temos essa taxa de 64% de aumento nos afastamentos. Isso demonstra que quanto antes nós rastrearmos ou diagnosticarmos as doenças, nós teremos menores afastamentos. Então, nós temos a oportunidade de prevenir e também ter uma estratégia dentro disso de saúde, de ter uma sustentabilidade do ponto de vista econômico do estado também, né? Mas apesar dos números positivos, né, desse ponto de vista, é importante que todo o arcabouço de saúde, todos os profissionais mantenham a vigilância para que nós tenhamos cada vez mais diagnósticos precoces e cada vez menos aumento desses afastamentos. E que o impacto para o estado seja cada vez menor e, obviamente, mais importante que isso, o impacto para as pessoas, para os pacientes, seja cada vez menor.
19: Desde 2023, o número de diagnósticos avançou 127%, enquanto a realização de exames de rastreamento cresceu cerca de 150%. A maioria dos afastamentos ocorre entre trabalhadores de 40 a 59 anos e, em todo o Brasil, os benefícios associados à doença custaram mais de R$ 53.900.000 à Previdência em 2025. A recomendação é iniciar o rastreamento a partir dos 45 anos com orientação médica por meio de exames como a pesquisa de sangue oculto nas fezes e a colonoscopia. Repórter Flávia Consoli.
16: Obrigado, Flávia. E o SUS amplia atendimento a pessoas com problemas com apostas. Informações na reportagem de Valquíria Rios.
0: O Sistema Único de Saúde ampliou para até 100 mil teleatendimentos mensais a oferta de atendimento em saúde mental para pessoas com problemas relacionados a jogos e apostas. O serviço, disponível no aplicativo Meu SUS Digital, foi ampliado após a alta procura, registrada desde o lançamento da iniciativa em março. O ministro da Saúde, Alexandre Padilha, destaca que o atendimento pode ser feito à distância, até mesmo pelo celular.
21: O SUS está oferecendo mais uma porta para as pessoas saírem desse caminho do vício das apostas eletrônicas. Através do Meu SUS Digital, a pessoa pode ir lá e marcar um teleatendimento com psicólogos, psicólogas que vão acolher esse sofrimento mental, te ajudar a sair do vício e fazer todo o plano de tratamento, plano terapêutico. É só acessar o Meu SUS Digital.
0: O acesso ao serviço é feito com a conta gov.br. Em seguida, o usuário deve clicar em Mini Apps e selecionar a opção Agora tem especialistas em saúde mental para quem aposta. A secretária de Informação e Saúde Digital do Ministério da Saúde, Ana Estela Haddad, destaca que o aplicativo conta com um espaço de conteúdos educativos.
22: Nesse espaço de conteúdos, tem um conteúdo de jogos e apostas, que ele também pode se informar sobre a prevenção. Inclusive, tem um tópico sobre a prevenção de jogos e apostas para crianças e adolescentes, que é um aspecto também muito importante.
0: Outra ferramenta importante recém-criada é a autoexclusão. Ela permite o bloqueio voluntário do CPF para impedir o acesso às plataformas de apostas autorizadas.
21: Se você não sabe, existe a plataforma de autoexclusão, a parceria do Ministério da Saúde com o Ministério da Fazenda, onde a pessoa também pode entrar lá e o CPF dela não acessar mais apostas eletrônicas, parar de receber propaganda de aposta eletrônica, mensagem e parar, inclusive, de jogar.
0: Mais de 1 milhão de brasileiros já utilizaram a autoexclusão para interromper o contato com jogos eletrônicos. Além do atendimento à distância, pessoas com problemas relacionados a jogos e apostas também podem procurar atendimento presencial na rede pública, seja em UBSs ou nos Centros de Atenção Psicossocial, os CAPs. Agência Rádio Web, produção e reportagem, Valquíria Rios.
16: Obrigado, Valquíria. 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O RH Notícias vai aos comerciais. Na sequência, mais informações para você.
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4: Voltamos com R Notícias nesta quarta-feira, meio de semana, dia 5 de agosto. E encerra o prazo para a realização de convenções partidárias. Informações na reportagem de Rafael Ferri.
5: Termina neste 5 de agosto o prazo para que partidos políticos e as federações realizem convenções para decidir sobre a formação de coligações e a escolha de candidatos para deputado estadual, governador, deputado federal, senador e presidente da República. Essas convenções são regulamentadas pela legislação eleitoral brasileira e são um passo crucial no processo democrático. Durante as convenções, os partidos decidem quem serão os candidatos e qual será a formação de coligações com outros partidos para aumentar as chances de sucesso eleitoral. Os partidos também podem definir as estratégias de campanha, slogans e até a aprovação de programas de governo.
4: Obrigado, Rafael. E mais da metade dos paranaenses pretende comprar presentes para o Dia dos Pais. Roupas e calçados aparecem como os presentes mais procurados. A repórter Flávia Consoli está de volta com a gente e tem as informações.
6: O Dia dos Pais deve movimentar o comércio paranaense em 2026. A pesquisa da Fecomércio Paraná e do Sebrae Paraná aponta que 53,7% dos consumidores do estado pretendem comprar presentes acima do percentual registrado no ano passado. O gasto médio estimado é de R$ 164,46. Roupas e calçados lideram a preferência, citados por 54,9% dos entrevistados. A internet aparece como principal canal de compra, escolhida por 34,6% dos consumidores, enquanto o Pix deve ser a forma de pagamento mais utilizada, com 35,2% das intenções. Andrei Amaral, CEO do Secret Group, fala sobre as preferências do consumidor em pesquisas e formas de pagamento e como o e-commerce vem se adaptando.
7: Hoje, de maneira geral, no e-commerce, o Pix já representa aproximadamente 40%. Do checkout, né, das vendas já acontecem com Pix. Foi uma mudança disruptiva que aconteceu desde a chegada do Pix com o amadurecimento já. Hoje, os sites, de maneira geral, já nem utilizam mais boletos ou representam pouquíssimo, porque 40% da venda hoje acontece via Pix, né? E aí, a maioria dos e-commerces adota um desconto para a utilização desse meio de pagamento. E a própria entrada do Pix foi um fator de facilidade para o consumidor poder pagar também e a confirmação imediata do pagamento da compra, né? Não esperando o processamento de boletos, dias, etc. O Pix, ele é aprovado de maneira automática, né? Então, o que gera muito agilidade e está inserido já na vida das pessoas, né?
6: Entre as regiões do Paraná, Curitiba apresenta maior intenção de compra, com 70,2%. Na sequência, aparecem as regiões Central, Oeste e Sul. O levantamento mostra que o cliente não busca busca apenas o menor preço, a confiança na marca, a qualidade dos produtos, o prazo de entrega e uma experiência de compra simples e segura também passaram a ter peso importante na escolha. Amaral comenta ainda sobre a ideia de que o comércio eletrônico já possa ter ultrapassado as lojas físicas nas compras de datas comemorativas e explica como conveniência, comparação de preços e facilidade no pagamento vem transformando a decisão do consumidor.
7: Ultrapassar eu acho que é muito forte, né? Mas já representa muito, pois em datas comemorativas o pico é melhor, porque as pessoas já acostumou, né, a comprar os presentes com certa antecedência, então até um público feminino acaba fazendo isso com mais frequência, né? O público feminino ele compra o produto com mais antecedência, pesquisa melhor, olha melhor, então aproveita as promoções com mais prazo, né? Então, mas ainda eu acho que é ultrapassar ainda não, né? Não temos esses dados, até porque eu acho que ele fica de maneira muito genérica.
6: No caso do Secret Group, responsável pelos e-commerces Secret Outlet e Adamanto, especializados em moda e acessórios masculinos, a projeção é de crescimento de até 70% nas vendas para o Dia dos Pais em relação ao mesmo período de 2025. A empresa aponta que a procura é impulsionada principalmente por roupas, calçados, acessórios e produtos de marcas conhecidas. Repórter Flávia Consoli.
4: Obrigado, Flávia. E saiba como evitar golpes na hora das compras para o Dia dos Pais. Quem conta pra gente é Priscila Moura.
8: O Dia dos Pais está entre as datas que mais movimentam o comércio brasileiro. Mas junto com o aumento das vendas, também cresce a atuação de criminosos que aproveitam a procura por presentes para aplicar golpes financeiros, principalmente pela internet. E para reduzir as chances de você cair nessa armadilha, o diretor de Serviços e Segurança da Federação Brasileira de Bancos, Rafael Miele, explica como essa e outras datas comemorativas se tornam um período de maior risco para quem faz compras, indicando algumas formas de prevenção.
9: Nessa época, golpistas aproveitam promoções e a pressa dos consumidores para aplicar fraudes em sites falsos, mensagens, ligações e lojas físicas. Desconfie de ofertas muito abaixo do preço de mercado e evite clicar em links recebidos por e-mail, SMS, aplicativos de mensagem ou redes sociais. Nas compras online, digite você mesmo o endereço da loja no navegador, confira se o site é conhecido e verifique sua reputação. No pagamento, dê preferência ao cartão virtual. E antes de pagar por Pix ou boleto, confira o nome do beneficiário ou da empresa que vai receber o valor. Nas lojas físicas, nunca perca o cartão de vista. Insira você mesmo na maquininha, confira o valor antes de digitar a senha e não realize pagamentos em equipamentos com visor danificado.
8: Então, promoções com preços muito abaixo do mercado, mensagens com links suspeitos e perfis falsos em redes sociais podem ser as principais estratégias usadas para roubar dados pessoais e bancários dos consumidores. Segundo a Febraban, a pressa para aproveitar uma suposta oferta é um dos fatores que mais favorecem esse tipo de fraude. Nesse sentido, Rafael Miele também orienta sobre o que fazer para tornar as compras mais seguras e evitar prejuízos.
9: A principal recomendação é não ter pressa. Pare, confira as informações e só finalize a compra quando tiver certeza de que está em um ambiente seguro. Com cuidado e atenção, o presente do Dia dos Pais chega ao destino certo e os golpistas ficam de fora da comemoração.
8: Com atenção aos detalhes e alguns cuidados simples, é possível aproveitar as promoções de Dia dos Pais com mais tranquilidade, protegendo o seu dinheiro e também os seus dados pessoais contra a ação dos golpistas. Agência Rádio Web, produção e reportagem, Priscila Moore.
4: Obrigado, Priscila. E a chegada de uma frente fria intensifica as instabilidades atmosféricas no Paraná nesta quarta-feira. O Instituto Nacional de Meteorologia, o INMET, emitiu um alerta de tempestades para 156 municípios das regiões Centro, Centro-Sul, Oeste e Sudoeste do estado. De acordo com o aviso, a previsão de chuvas entre 20 e 30 milímetros por hora, podendo atingir até 50 milímetros ao longo do dia, além de ventos intensos, com velocidades entre 40 km por hora e 60 km por hora e possibilidade de queda de granizo. Apesar do risco ser considerado de baixo a moderado, o IMET orienta a população a redobrar os cuidados durante os períodos de maior instabilidade. Em caso de rajadas de vento, a recomendação é evitar abrigos sob árvores devido ao risco de quedas e descargas elétricas, além de não estacionar veículos próximos a torres de transmissão e placas de propaganda. Aqui no sudoeste do estado, estão entre os municípios em alerta Ampere, Barracão, Bela Vista da Caroba, Boa Esperança do Iguaçu, Bom Jesus do Sul, Bom Sucesso do Sul, Capanema, Chopinzinho, Coronel Vivida, Cruzeiro do Iguaçu, Dois Vizinhos, Enéas Marques, Flor da Serra do Sul, Francisco Beltrão, Itapejara do Oeste, Manfrinópolis, Mangueirinha, Marmeleiro, Nova Esperança do Sudoeste, Nova Prata do Iguaçu, Palmas, Pato Branco, Pérola do Oeste, Planalto, Prancheta, Realeza, Renascença, Salgado Filho, Salto do Lontra, Santa Isabel do Oeste, Santo Antônio do Sudoeste, São João, São Jorge do Oeste, Saudade do Iguaçu, Sulina, Verê e Vitorino, entre outros municípios. A orientação é que a população acompanhe a atualização dos boletins meteorológicos e, em caso de emergência, entre em contato com a Defesa Civil pelo telefone 199, aqui em Salto do Lontra também pelo 469-2002-3926, ou ainda com o Corpo de Bombeiros pelo 193. E um ciclone extratropical intenso está se formando entre a Argentina, o Uruguai e o sul aqui do Brasil nos próximos dias. O Instituto Nacional de Meteorologia, o IMET, está monitorando o fenômeno e indica condições favoráveis para uma intensificação do sistema. A classificação como ciclone-bomba só poderá ser confirmada após a observação da queda da pressão atmosférica. O sistema deve começar a se intensificar amanhã, quinta-feira, ganhando força e impactando a região sul do Brasil.
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4: Nesta quarta-feira, a intensificação de um centro de baixa pressão sobre os países vizinhos aumenta a instabilidade sobre o Paraná, favorecendo a ocorrência de pancadas de chuva e temporais localmente fortes. As primeiras precipitações já foram observadas durante a madrugada e manhã nas regiões oeste e também aqui no sudoeste, avançando para as demais áreas do estado. Ao longo da tarde, as instabilidades se intensificam especialmente sobre o leste, mantendo condições para temporais localizados. Durante a noite, uma nova intensificação da chuva é esperada sobre o oeste e também o sudoeste, com temporais que devem persistir durante a madrugada. Portanto, hoje o tempo segue chuvoso aqui em nossa região. Inclusive, a princípio, há previsão de chuva até no próximo domingo. A temperatura mínima registrada hoje em Salto do Lontra foi de 16 graus e a máxima deve chegar aos 24.
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4: Milho saca de 60 quilos é cotado de R$ 57 a R$ 60. A soja de R$ 123 a R$ 126. Trigo PH 78 de R$ 73 a R$ 75. Boi em pé arroba 345 a 350. Vaca em pé padrão corte arroba 305 a R$ 310. Os números são do Departamento de Economia Rural, DERAL, da Secretaria de Estado da Agricultura e do Abastecimento, a SEAB, Núcleo Regional de Francisco Beltrão e Dois Vizinhos.
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4: Dólar comercial vale hoje R$ 5,11. O euro é cotado em R$ 5,90. O RI Notícias vai aos comerciais. Na sequência, as informações do setor policial.
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4: Em uma ação conjunta entre a Polícia Civil, Polícia Militar e equipes da Rotan e da RPA, foram presos os suspeitos de envolvimento em um homicídio ocorrido na noite de sábado, dia 1º, em Clevelândia. A vítima, um homem em situação de rua, foi encontrado morto na manhã de domingo, dia 2, com ferimentos provocados por golpes de faca. Após o levantamento de informações, os policiais localizaram o veículo utilizado no crime, que foi apreendido e submetido à perícia pela Polícia Científica. Durante as investigações, quatro pessoas foram identificadas. Duas foram ouvidas na condição de testemunhas, enquanto um homem e uma mulher foram apontados como os autores do homicídio, conforme os elementos apurados pela investigação. Os suspeitos foram encaminhados à delegacia da Polícia Civil de Clevelândia, onde foram autuados por homicídio. A motivação do crime não foi divulgada. Uma equipe da Polícia Rodoviária Estadual realizava fiscalização de trânsito na tarde de ontem, na PR-182 em Realeza, quando abordou uma van, placas de Balneário Camboriú, Santa Catarina, após troca de informações com a Receita Federal de Cascavel. O condutor, de 30 anos, informou que transportava uma carga composta por 18 caixas contendo equipamentos eletrônicos. Segundo ele, a viagem teve início em Cascavel e o destino seria Curitiba. Ao ser questionado sobre o motivo de utilizar esse trajeto, já que o percurso mais comum seria pela BR-277, o motorista apresentou justificativas que levantaram suspeitas. Durante a fiscalização da carga, os policiais constataram que no interior das caixas havia tabletes de maconha, totalizando 304 quilos, 164 gramas da droga. O condutor foi preso em flagrante e encaminhado juntamente com o veículo e o entorpecente à delegacia da Polícia Civil de Capanema. Zenar Pazeto, de 62 anos, morreu ontem, terça-feira, após permanecer internado por quase um mês em decorrência das graves queimaduras sofridas durante um incêndio que atingiu uma fábrica de tintas na comunidade de Bela União, no interior do município de Enéas Marques. O acidente aconteceu no dia 10 de julho. Na ocasião, Zenar sofreu queimaduras em aproximadamente 50% do corpo e foi socorrido inicialmente para o hospital de Enéas Marques. Devido à gravidade dos ferimentos, ele foi transferido para o Hospital Regional de Francisco Beltrão e posteriormente encaminhado a uma unidade especializada em Curitiba, onde permanecia internado desde o acidente. Apesar dos esforços das equipes médicas, Zenar não resistiu às complicações provocadas pelas queimaduras e faleceu ontem, terça-feira. E assim encerramos a edição desta quarta-feira, meio de semana, 5 de agosto de 2026, do nosso RI Notícias, que volta amanhã às 12 horas. Mais informações durante a nossa programação e também em nossas redes sociais. Muito obrigado pela sua audiência e uma excelente tarde para você.
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26: Olá, boa tarde. Hoje é quarta-feira, meio de semana, dia 5 de agosto. E a partir de agora, eu, Samuel Olibone, estou chegando na Independência com a edição da Hora do Recado.
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26: Domingo, dia 9, em homenagem ao Dia dos Pais, o Clube Central de Barra Bonita, Nova Esperança do Sudoeste, convida você e toda a sua família para um mega matinê. A animação fica por conta de Joy Albert e musical Canção, com início às 14 horas, e ainda terá sorteio de prêmios para os pais presentes. Não fique de fora, reúna a família e celebre o Dia dos Pais com muita alegria e boa música no Clube Central. É no domingo, dia 9 de agosto, não perca!
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26: Encerramos assim a edição desta quarta-feira da sua Hora do Recado. Tenham todos uma boa tarde, um grande abraço, tudo de bom e até mais.
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5: Amigos e amigas de Nova Esperança do Sudoeste, boa tarde. Está começando o nosso Informativo Esperança e é uma alegria poder estar por aqui para trazer para vocês as informações, as boas notícias de Nova Esperança do Sudoeste e deixar você, munícipe, por dentro de tudo que está acontecendo.
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5: Estamos no mês de agosto, mês de campanhas importantes, especialmente na área da saúde. Nós já estamos com a Carla Coerich conosco para falar sobre as campanhas desse mês de agosto, dando um destaque especial ao Agosto Dourado. Seja bem-vinda. Boa tarde, Carla.
6: Boa tarde, Trombini, todos que nos acompanham. Agosto iniciou e com ele várias campanhas que o Departamento de Saúde vai estar desenvolvendo. Nós vamos estar passando aqui para a nossa população também, ficar por dentro do que vai acontecer. Primeira campanha, Agosto Dourado, incentivo ao aleitamento materno, uma campanha que o município já desenvolve há vários anos. Então, nosso evento vai acontecer amanhã, dia 6, às 14 horas, na Câmara de Vereadores, na sala do subsolo, aquela sala que fica na parte debaixo do prédio. Então, nós convidamos todas as gestantes do município, as mães que têm seus bebezinhos pequenos, que amamentam, a mãe da gestante, companheiro, uma comadre, uma amiga, alguém que seja a rede de apoio desta mãe, desta gestante neste momento, e para aquelas futuras mamães que têm desejo de engravidar e gostariam de já ir se preparando, conhecer o ambiente.

0: deixar a tarde ainda mais agradável. Então, fica aqui, em nome do Departamento de Saúde, o nosso convite. Não deixe de participar, você que tem a oportunidade de estar compartilhando também a sua experiência, as suas dificuldades, né? Porque a gente sabe que o aleitamento materno nem sempre ele é tão fácil, então nós precisamos também estar preparados para as várias situações que passamos. Mas nós gostaríamos muito da presença aí de um público bacana para que a gente consiga também estar desenvolvendo tudo de acordo com o que nós estamos planejando. E vai ser muito bacana, tudo com muito carinho. Então, reforçamos aqui. Amanhã, dia 6, na Câmara de Vereadores, às 14 horas. Aguardamos vocês.
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2: Ainda sobre o mês de agosto, vamos trazer informações da atenção primária à saúde. Quem está conosco é o William Boff e vai justamente falar sobre as campanhas e dando um destaque aí às questões da vacinação.
3: Enfermeiro William por aqui, satisfação estar comunicando novamente com vocês. Hoje vim falar um pouco sobre o mês de agosto, um mês que para nós da atenção primária em saúde, para nós da saúde pública, é um mês repleto de atividades, né? Já iniciamos agora no início do mês com o Agosto Dourado, que é uma campanha em prol ali da amamentação. Na segunda quinzena de agosto também teremos o Agosto Azul, né? Teremos atividades aí voltadas à saúde do homem. Então é um mês repleto de atividades mesmo. Fora isso, gostaria de falar um pouco sobre vacinas, falar novamente sobre questões vacinais, né? Na última semana recebemos uma nota informativa aí do Ministério da Saúde, por meio da 8ª Regional, referente a uma campanha de multivacinação que deve decorrer aí no mês de agosto, do dia 3 até o dia 1º de setembro. E o objetivo dessa campanha, ela nada mais é do que a verificação e atualização da questão vacinal da população e com foco principalmente nos indivíduos até 15 anos de idade. Então, só para deixar claro aí para a população, a gente vai estar desenvolvendo, né, algumas atividades no decorrer do mês para estar mais próximo à população, estar conseguindo também atender essa demanda da campanha, né? Vamos dar seguimento naquilo que a gente já estava desenvolvendo no último mês, que é estar visitando aí as empresas maiores para verificação da carteira vacinal, e anteriormente a gente estava com foco principalmente na vacina da influenza, mas agora, né, além da vacina da influenza, a gente vai dar foco em verificar a questão vacinal e atualizar quando necessário, né? Além dessa atividade, a gente vai também estar de forma mais descentralizada aí em algumas comunidades aí do município e também lá na campanha do Agosto Azul, tá? Com a questão de verificação e atualização vacinal, né? Que é o foco em si da campanha, tá? Outra coisa que eu gostaria de destacar é que, né, toda a campanha ela acaba às vezes trazendo algumas mudanças, algumas atualizações, né? E essa campanha não vai ser diferente. Então, só para os pais estarem cientes, a gente teve uma mudança, principalmente na questão da vacina que protege contra a poliomielite. Então, a vacina que protege contra a poliomielite, antigamente a gente tinha aquela atualização, né, que era a campanha do Zé Gotinha, né, que era principalmente um reforço, enfim, uma campanha. E a vacina, ela era de forma oral, né, ela realmente era a gotinha. Contudo, nos últimos tempos a gente teve uma atualização e a gotinha ela já não é mais utilizada, então ela foi substituída pela vacina injetável, né, vacina inativada contra a poliomielite, que ela é injetável. Então, né, nessa campanha também a gente precisa dar foco nessa vacina, né, que hoje ela se dá, né, no calendário nacional de imunização ali, elas são 3 doses e a gente tinha um reforço que foi atualizado nessa, né, nessa campanha agora para 2 reforços. Então, além das 3 doses lá iniciais, a gente tem 2 reforços que eles são com 15 meses e 4 anos. Então, ela é válida, né, até para o indivíduo até 4 anos, 11 meses e 29 dias, que é o indivíduo com 4 anos completos. Então, válido para os pais verificarem essa questão vacinal dos filhos, levem na sala de vacinas, né, em anexo ali ao Hospital São Mateus, para a gente estar verificando, né, se for necessário.

0: está atualizando a carteira vacinal, mas não só também das crianças. Eu gostaria de fazer um pedido aí da participação aí também dos adolescentes, que é um público bem difícil da gente pegar nas campanhas, né? Um público que quase não adoece, então eles procuram um pouco o serviço de saúde. Então gostaria de estar falando também para esse público que nos procurem para a gente verificar a questão vacinal. Então, do adolescente hoje a gente tem foco a vacina do HPV, né, que é uma das principais ali formas de prevenção também de algumas formas de cânceres, principalmente de útero, né, na mulher. Então, assim, está chamando esse público para vir verificar a questão vacinal, né, para a gente poder estar, né, atualizando, né, quando necessário. E me colocar à disposição, nos procurem, né, na sala de vacina em anexo ao hospital. Estamos à disposição da população.
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2: Falando de assistência social e CRAS, a Mari Rodrigues está conosco para destacar aqui as oficinas, os trabalhos, falar um pouquinho de como foi a experiência das férias e agora também a sequência aí das oficinas no CRAS de Nova Esperança, Mari.
3: Trombini passando aqui para informar a população a respeito das atividades do Departamento Municipal de Assistência Social e do CRAS. Nós tivemos aí um período das férias escolares em que nós continuamos com as atividades aqui do Serviço de Convivência e Fortalecimento de Vínculos, porém com menos alunos, né? Por conta que os alunos do interior acabavam não participando. Por conta do transporte, os professores fizeram algumas atividades diferenciadas nesse período. Mas agora retomamos, então, todas as atividades do serviço de convivência com as crianças, que é informática, violão, a arte circense, dança, fanfarra, karatê. Retomamos também as atividades normalmente com os idosos, tanto do serviço de convivência quanto do PAIF. Então, os idosos estão tendo atividade na segunda-feira de manhã na Barra Bonita, na segunda-feira à tarde aqui no Centro de Convivência, no CRAS, e na quarta-feira no Centro de Convivência dos Idosos. Então, todas as atividades então foram retomadas normalmente. E dizer que nesse mês de agosto, além das demais atividades já ordinárias do departamento, nós estamos nos organizando para trabalhar também o Agosto Lilás, que é o mês de combate à violência contra a mulher. Então, já estamos nos mobilizando juntamente com o Conselho Municipal dos Direitos da Mulher e com a Rede de Proteção à Mulher, para que a gente, mais no final do mês, vamos ter uma programação especial para as mulheres aí. Então, já fiquem atentos, na sequência nós vamos estar divulgando data e horário. Mas esse mês é um mês que nós teremos algumas programações referente à conscientização, combate à violência contra a mulher.
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2: O município mantém uma parceria muito importante com o IDR e o Paulo está conosco falando aí, trazendo um resumo dos trabalhos, aquilo que aconteceu, aquilo que movimentou o setor em Nova Esperança do Sudoeste nos últimos dias.
4: Olá, produtores, produtoras e amigos do campo de Nova Esperança do Sudoeste e região. Nosso resumo da semana, com as principais ações que movimentaram o setor agrícola em nosso município, trazendo a capacitação, desenvolvimento e oportunidades para as famílias rurais. Nesta semana, o IDR Paraná, em parceria estratégica com o Senar Paraná e o Departamento Municipal de Agricultura, encerrou uma série de atividades intensas e focadas no fortalecimento da agricultura familiar em Nova Esperança do Sudoeste. Ao todo, 30 pessoas foram capacitadas nas ações presenciais, unindo gestão, tecnologia, inovação e incentivo à produção sustentável de alimento. O primeiro grande destaque vai para a área de gestão e modernização do campo. O treinamento preparou duas turmas de produtores rurais locais para a emissão correta da nota fiscal eletrônica. Com a chegada da era digital no campo, as aulas foram focadas no uso prático do sistema oficial, garantindo total autonomia econômica e a regularização burocrática das propriedades. Essa união de esforços viabilizou a inclusão digital dos nossos agricultores, facilitando o cumprimento das novas exigências fiscais do Estado do Paraná com segurança e agilidade. Partindo para o campo prático da produção de alimentos, foi realizado o curso de hortas e pomares diretamente na comunidade de Cabeceira do Lontra. Os participantes receberam instruções detalhadas sobre técnicas modernas de cultivo, que incluíram o planejamento inteligente do espaço técnico, manejo correto do solo, métodos ecológicos no controle de pragas e prática de enxertia para frutíferas. O foco central dessa iniciativa é garantir a segurança alimentar e a qualidade do consumo das próprias famílias, e, ao mesmo tempo, estimular a geração de renda com venda dos excedentes no mercado local. E ainda nessa semana, a Nova Esperança do Sudoeste avançou em uma etapa crucial para o futuro da pecuária. O município está recebendo a pesquisa de caracterização da cadeia leiteira do estado do Paraná. Ao todo, 17 propriedades rurais de nossas cidades foram sorteadas e estarão recebendo as visitas programadas do técnico para a realização e aplicação de questionário socioeconômico detalhado. Reforçamos a extrema importância dos produtores sorteados receberem a equipe e responderem à nossa pesquisa. Os dados coletados de forma segura vão desenhar o real perfil da atividade leiteira regional, servindo de base direta para que o governo e as entidades criem novas políticas públicas, melhorias técnicas estruturais e investimentos financeiros direcionados para o setor do leite. E para fechar o nosso cronograma de ações com chave de ouro, o Inova Queijos. O Inova Queijos é uma vitrine de inovação, trazendo palestras técnicas, debates sobre agregação de valor ao leite, técnicas de fabricação e novas tendências de mercado para derivados. O trabalho conjunto entre IDR Paraná, Senar Paraná, Governo Municipal reafirma o compromisso contínuo com o desenvolvimento técnico, econômico e social do nosso interior, transformando o suor do dia a dia em progresso real. Forte abraço a todos.
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2: Hora de trazermos aqui para você na programação o nosso prefeito Jaime da Silva Stang. É bom estarmos conversando com o prefeito, porque sempre nós temos aí os destaques, a visão do prefeito com relação aos serviços, às obras, os investimentos, e tudo isso deixa a população muito por dentro daquilo que está acontecendo em Nova Esperança do Sudoeste. Prefeito, acabamos de ouvir aí o Paulo falando sobre as questões dos trabalhos do IDR. Eu gostaria que o senhor justamente falasse sobre a importância dessa parceria. Boa tarde.
5: Boa tarde, Trombini. Boa tarde aos ouvintes da Independência. E meu especial boa tarde ao nosso querido município de Nova Esperança do Sudoeste. Trombini, essa parceria com o IDR, ela é muito importante, porque junto com isso a gente organiza, trabalha, discute tudo aquilo que é da pecuária, né? De melhoria nas propriedades aqui do nosso município. E tem uma equipe muito eficiente, que vem sempre com o Paulo ali, para a gente poder levar esse conhecimento para os nossos agricultores, como treinamento, cursos, né? Algumas palestras, né? Culinária também a gente tem feito junto. Então, a gente fica muito feliz, porque isso é importante, envolver as famílias, né? Envolver as propriedades do nosso município, para ir trazendo o conhecimento e a melhoria, para ir crescendo junto com o município. Então, eu quero dar meus parabéns ao IDR, dizer que essa parceria está indo muito bem, e a prefeitura sempre à disposição para ajudar e trazer o conhecimento de melhoria para o nosso município.
2: Prefeito Jaime, as obras estão acontecendo, obras de asfalto, obras de infraestrutura, obras de calçadas, tanto na cidade como no interior. Gostaria que o prefeito falasse um pouquinho de como que funciona o processo dessa execução de obras que são terceirizadas, onde está o papel do município como fiscalizador e também quando há algum problema identificado, o que que acontece?
5: Então, isso tudo passa por um processo. Então, nós temos, além de nós ter essa fiscalização, que nós temos que ir acompanhando a obra. É claro que, às vezes, uma calçada que a gente planejou, e tem uma casa, tem um muro, algumas coisas, identificação perto de um rio, que não vai dar metragem daquela calçada. A gente diminui e depois faz a goza, diminui do projeto para não pagar para a empresa. Esse dinheiro depois, quando vem a medição final, que acompanha com o pessoal do governo, tem o pessoal da SEAB, então eles vêm fazer essa fiscalização do governo e a gente já tem declarado com todo o mapa certinho daquilo que foi gozado, aquilo que não foi pago, né, que foi diminuído tudo. E algumas coisas que a gente pode aproveitar para nós não perder o recurso, a gente manda fazer a mais, mais forte, um pouquinho mais grosso, para a gente poder aproveitar. Mas sempre esclarecendo, Trombini, que uma calçada ela é feita dentro de um padrão de 4 centímetros, 5, 6 centímetros, de acordo com a necessidade do tráfego de pessoas. E as pessoas, às vezes, pensam que é para passar trator, que é para passar caminhão, né, botar o carro em cima, e uma calçada que foi recente feita. Daí o que acontece é começar a quebrar. Então a gente corrige, às vezes, uma veradinha que não ficou bem acabadinha, faz fazer. Nós estamos fazendo a fiscalização agora da linha Correia, limpando tudo, acompanhando a limpeza e verificando a calçada onde teve algum defeitinho. Para a empresa, tirando a foto, e a empresa tem que fazer. Agora, é claro que a empresa não vai fazer mais uma calçada em cima para fazer mais grossa. Tem um padrão, tem uma especificação. Mas aquela calçada tem que ficar bem acabadinha e bem feita. Então, nós estamos fazendo essa limpeza e colocando ali a massinha na virada dos meio-fio, que já vai vir a pavimentação asfáltica. Então, ali é uma obra que já foi pago, uma medição de calçada. Tivemos outro exemplo essa semana, da água doce, da água fria. A empresa terminou a base e já pintou, já fez a pintura e já largou o pó em cima. Então, a gente foi lá, fez a vistoria, tudo ok, e nós já paguemos a medição da base e da pintura da água fria do braço direito, igual nós já paguemos aquele da BRF. Agora, o que está faltando nesses dois pedaços? A pavimentação asfáltica e depois a pintura e a sinalização. É tudo por etapa. Mas, assim, o mais importante, que eu estou feliz, sim, Trombini, é porque a pavimentação ficou de primeira. O acabamento está ficando de primeira. Então, se o pessoal demorar aí um mês, dois, para botar o asfalto em cima, porque eles estão aqui trabalhando na cidade, em várias ruas. Eles pegaram, por exemplo, limparam semana passada, 8 travessas aqui, e estão pavimentando. Mas é igual nós, eles estão com dificuldade por causa do tempo. Quando chove, a usina não consegue trabalhar, e daí não consegue espalhar a massa asfáltica. Ontem eles trabalharam até de noite, porque eles queriam acabar e a usina estava trabalhando, e os caminhões atrasaram, mas a gente sempre acompanhando para ficar uma coisa boa e o acabamento de primeira. Então, assim, eu vejo, agora é uma sequência de coisas boas que vai começar a aparecer. A rua já fazendo algumas travessas, fazendo a pintura, já vai vir a sinalização, e depois cabe a nós ainda voltar atrás lá, arrumar algum lugarzinho que alguém passou com o caminhão, foi descarregar o material de construção e quebrou. Então, nós vamos precisar muito da compreensão da nossa população. Ah, eu vou construir a casa? Beleza, ele tem que construir, mas ele tem que lembrar que tem a calçada, que nós temos plancha aqui, se passar com um caminhão pesado, a gente ajuda, para nós poder deixar essa melhoria, aproveitar essa melhoria para a nossa população. Ali também do campinho, finalizando, a gente acompanhando tudo, os detalhes de calçada, da pintura, ali tem as placas também, identificação do símbolo do município. Então, várias coisas boas acontecendo.
2: Prefeito, estamos num período de muitas chuvas e vem muito mais por aí, mas não podemos esquecer lá da rede de abastecimento de água da região do 32, 34, 35, também lá do quilômetro 38, são investimentos aí com recursos próprios do município que o pessoal está aguardando. Em que fase está esse processo, né, para que logo, logo tenha a execução dessas obras, prefeito?
5: Verdade, Trombini. Aquela é uma obra do 34 e 35, que vai atender ali os moradores, começando próximo ao 32, 34 e 35. É um poço artesiano com a rede de água, com recurso próprio do município. Já temos dinheiro em caixa, Já foi autorizado o valor do dinheiro para esse projeto. O projeto está quase pronto. Tivemos a servidão, que demorou muito a servidão ali do terreno, mas porque tinha, era do banco, ali tinha um convênio com o banco da minha terra, e a gente demorou pegar essa servidão. Então, saiu a servidão, está pronta. Agora nós estamos coletando assinatura da associação lá do 34. Então, estamos com a metade da assinatura já coletada e estamos correndo atrás das pessoas para pegar a assinatura da servidão para nós concluir o projeto e já mandar para a Câmara para autorizar a nós a licitar. Então, é questão de dias para nós poder solucionar esse problema do 34, 35 da água, que é recurso próprio, é um compromisso nosso com aquela comunidade, porque ali tem dificuldade de água, e a gente sabe, muita gente ali precisando disso. Mas o importante é que o recurso está garantido, a pessoa que se comprometeu a doar o terreninho, ali fazer a servidão, já fez a documentação. Então, é questão de poucas coisas que está faltando. O projeto já está tudo pronto, da caixa de água, o poço artesiano, aonde que nós vamos botar a caixa, e é a instalação. Mesma coisa no 38. Estamos aguardando a chegada da caixa, que foi licitada. É uma empresa de fora que está demorando a entregar, mas a expectativa de chegar essa caixa, que é de 50 mil litros, que nós já fizemos a base, tudo de acordo para receber ela e colocar no lugar lá do 38, né? Porque nós temos pressa, porque o asfalto já vai iniciar lá e a gente quer fazer para depois não dar transtorno ali com o encanamento. Então, assim, coisas boas, que em breve também a cada dia nós vamos poder orientando, falando para a nossa população como é que está o andamento, né, Trombini? Para eles ficar a par como é que estão essas obras.
2: Vamos falar um pouquinho do esporte, prefeito. Nós temos aí um acontecimento especial neste final de semana. Sexta-feira, nós temos as semifinais do nosso Campeonato Municipal de Futsal. É sempre um movimento muito grande. O ginásio de esportes recebe as famílias, as crianças vão lá, gostam, interagem. É importante convidar a nossa população para participar, prestigiar, acompanhar e torcer muito, prefeito.
5: Verdade, Trombini. O futebol faz parte, né, do esperança do nosso município daqui, da nossa gente, né? Sempre quando é uma semifinal, uma final, começa a movimentação e a gente fica feliz, porque movimenta, enche o ginásio, é uma disputa, mas é uma disputa gostosa para a gente poder dar risada, torcer para um time, para outro, e no fim a gente poder se abraçar e dar parabéns pelo espetáculo que acontece. A gente fica triste quando dá algum problema, mas graças a Deus, assim, estamos de parabéns, vai ser uma semifinal bonita aí, para nós poder torcer e que ganhe sempre aquele melhor, aquele que está mais preparado para fazer um futebol bonito, mas é muito importante, que é uma disputa legal, uma disputa bonita, que mexe com os ânimos, mexe com a nossa torcida, um torce para um lado, outro para o outro. Os veteranos também que dá parabéns, que estão indo muito bem e com certeza vão surpreender, né? Nós já estamos surpreendendo nesse jogo dos veteranos. Olha, umas partidonas deu aí, então dá parabéns e dizer que sempre estamos juntos aí à disposição no nosso esporte do nosso município.
2: Outro evento que nós temos é o primeiro Mova-se Night Run. Acontece nesse dia 8, prefeito, e tem a participação também do município. Gostaria que o senhor falasse também sobre isso.
5: Mais um evento que envolve, né, a nossa população, nossos alunos, né, do Colégio do Sene. Uma finalização de um trabalho que eles vêm desenvolvendo e que agora optaram para essa corrida para poder participar e ter esse evento no nosso município. E a prefeitura, nosso comércio, sempre junto para nós poder se ajudar e divulgar e fazer o melhor, porque isso tudo envolve as pessoas e ajuda muito. Então, eu quero dar parabéns a todos os organizadores, porque é um evento grande, é à noite e precisa de estrutura. Comecemos hoje a limpeza da rua, ali do centro, né, para ter a partida, a largada, né, e nós poder resolver alguns problemas, porque tem alguma rua ali ainda que o trânsito vai passar, que essa corrida vai passar e que está em manutenção. Mas nós vamos deixar tudo bonitinho para poder fazer um grande evento e participar junto com nossos alunos, com as nossas escolas, para desenvolver mais essa atividade no nosso município.
2: E a Raíssa Alberton está conosco para fazer um convite especial, então, para o primeiro Mova-se Night Run.
6: Nós, alunos do Colégio Estadual Nova Esperança, queremos fazer um convite muito especial. Vamos promover a primeira Mova-se Night Run, que acontecerá no dia 8 de agosto. Esse evento marca a finalização do projeto desenvolvido em nosso colégio na disciplina de eletivas 1, que teve como objetivo discutir o esporte, as políticas públicas, a saúde mental e a importância de desenvolver hábitos de vida saudável.
7: Durante todo o semestre, refletimos sobre diversos temas relacionados à qualidade de vida e agora queremos colocar esse aprendizado em prática com uma corrida noturna aberta à comunidade. Convidamos a toda a população para participar desse momento especial. Faça sua inscrição por meio das nossas redes, @GremioEstudantil_Sene, e venha correr, caminhar, se divertir e incentivar um estilo de vida mais saudável. Além da corrida, teremos músicas, sorteios e um ambiente preparado para receber toda a família. Esperamos por vocês no dia 8 de agosto para fazermos desse evento um grande sucesso.
2: Prefeito, vamos fechar a sua participação falando da agenda da semana, trabalhos que foram executados, aqueles que vão acontecer nos próximos dias, tudo dentro de uma condição do tempo favorecer a esses trabalhos para que sejam executados e o prefeito trazendo um panorama para a gente aqui.
5: Verdade, Trombini, muitas obras, o tempo chuvoso, mas a gente tem um compromisso, segunda-feira uma escavadeira, toda a equipe envolvida, né, lá naquela ponte do Jaracatiá, da Santa Bárbara, que é uma ponte grande e arrancou tudo, e a gente poder lá consertar, mudar as vigas, toquemos de construir praticamente tudo, botar cabo de aço, furar, parafusar, então foi 3 dias de trabalho para nós reconstruir aquela ponte, e sobra sempre para nós fazer tudo isso, mas graças a Deus ficou boa, conseguimos solucionar o problema, levemos o cascalho para arrumar as cabeceiras. Então você vê, o tempo não ajuda e assim tudo se transtorna e a gente tem que ir resolvendo. Então eu quero dar parabéns à nossa equipe de obras, que trabalhou com chuva, né, dentro da água lá para resolver e deixar bonita aquela ponte consertada. Tivemos ali no Gavião também mais uma ponte, acesso à propriedade. E a outra equipe finalizou aquele cascalhamento que nós pegamos lá no 32, lá no 42 e ali no 40, trazendo até no Barra Verde e agora chegamos no Novo Horizonte e fizemos um atendimentozinho. Ontem concluímos. É claro que quando está molhado não fica aquilo de primeira, depois vai ter que fazer um retoquinho. E a outra equipe já subindo lá para o 38 para finalizar lá do 38 sentido 34, aonde faltam uns bueiros e aonde deu uns borrachudos para receber a pavimentação de asfalto. E a outra equipe já iniciando a abertura do Serrinho, que nós temos que consertar lá no Serrinho uns lugares que estão ruins, mas precisamos de um pouquinho de sol para tirar um cascalho bom. Porque se nós levar um cascalho ruim da onde está ruim, não vai resolver o problema. Então, nós estamos planejando de limpar, né? Estamos com as máquinas hoje molhado, limpando as veradas tudo, rapando com a patrola, para nós dar início ali, aqui em cima, né? Na cascaeira ali do seu Pigurim, falecido Pigurim, descendo para o Neguinho, indo, chegando lá no seu Augusto, vamos dar continuidade, abrir aquelas valetas, que às vezes não é só a prefeitura, o pessoal lá destocou tudo, aquele pessoal que plantou a cari, veio parar tudo dentro da estrada. Destruiu a estrada, entupiu todos os bueiros, mas vamos consertar, levando para frente ali tem ali do Caboclo, chegando no Vanderlei, que nós vamos lá pedir o cascalho, subindo a Serra do Seu Eduardo, passar ali no 30, para chegar até aqui no 32, consertando, arrumando aqueles pontos e dando continuidade até o 26. Vai demorar uns dias? Vai demorar, depende do tempo. Mas o importante é que nós estamos lá e vamos solucionar os problemas no meio, levando o cascalho mais duro, e vamos continuar a abertura e levando socadinho e consertando. É uma estrada que foi feita bem feita o ano passado, mas com tudo essa chuvarada, com tudo essa enchente que deu ali, destruiu bastante. Então é assim, é bastante serviço, a retinha em tudo que é lado, atendendo, né? A gente levando algumas carguinhas de cascalho, que os caminhões vêm carregados para atender aqui dentro da cidade, próximo às propriedades, e os aterros aqui dentro. Muita limpeza de calçada e aterro, né? Aquelas bota fora para a gente aterrar os lotes e poder melhorar ali para algumas pessoas. Depois da chuva vai vir o sol, né? E a gente consegue trabalhar, daí precisamos da chuva também, mas quando é chuva demais, atrapalha um pouquinho. Temos que ter esse jogo de cintura, de paciência, dizer aos nossos agricultores que não está sobrando máquina para nós fazer chão. Nós estamos trabalhando em estrada e fazendo as emergências, não está dando. Mas a partir desse mês, nós temos um programa de atendimento nas propriedades, onde os agricultores vão poder ter 6 horas de esteira e 6 de escavadeira. Na melhoria da propriedade, o que significa isso? Fazer silo, fazer esterqueira, fazer base larga, assim, e algum chãozinho ali dentro da propriedade. Não podemos fazer de estoque. De estoque, o município praticamente não vai poder mais fazer. É uma abertura de estrada, é um silo, melhorar o silo, é uma esterqueira, aumentar ou fazer uma esterqueira, é um pequeno chão, e quando é um chão de maior propriedade, daí a gente tem um programa que atende mais, onde o agricultor participa com 50% antecipado às horas, para nós não ter problema no futuro. Então, assim, mas vamos fazer isso, vamos botar 2 escavadeiras, trator de esteira à disposição por agendamento. Estamos conversando aí com o secretário da administração, né, com o pessoal da agricultura que está nos auxiliando e os vereadores para nós desenvolver esse programa para melhorar o atendimento, ajudando mais os nossos agricultores. Né? Mas não podemos abandonar as estradas, porque as estradas estão boas, mas é muita chuva, acaba amolecendo, acaba... E as aberturas de asfalto que judiam um pouco nós. Mas tudo isso é uma sequência. Daqui a pouco nós já fizemos tudo isso, daí vai sobrar tempo, nós podemos melhorar ainda mais o atendimento e poder trabalhar mais. Então, só agradecer, Trombini, toda a nossa população, pelo carinho, né, e dizer que o trabalho continua.
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2: Agradecendo a participação do prefeito Jaime da Silva Estanque, queremos lembrar também aos nossos munícipes que está vencendo aí nesse dia 11 a 4ª parcela do IPTU. Então atenção, você que tem aí o seu IPTU parcelado, não esqueça do vencimento da 4ª e última parcela, tá bom? Você que vai acompanhar todas as atividades de Nova Esperança aí nesta semana, um carinho especial, muito obrigado por estarem conosco. Na semana que vem, nós teremos o Márcio, que estará falando sobre o Fórum Eleitoral, trazendo informações importantes aqui na nossa programação sobre os procedimentos, aquilo que envolve também a participação do eleitor no processo eleitoral. Nós já estamos vivendo aí esse período eleitoral e a gente vai trazer essas informações importantes também para vocês aqui, deixando o nosso munícipe sempre bem orientado. Muito obrigado pelo carinho, pela atenção de vocês. A gente se encontra aí nas transmissões esportivas. Então, um abraço especial e eu desejo que vocês possam realmente ter uma semana maravilhosa. Gente querida, de Nova Esperança do Sudoeste, grande abraço.
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2: Amigos e amigas de Nova Esperança do Sudoeste, boa tarde. O Legislativo em Atividade está no ar. Vamos trazer aqui informações da nossa Câmara Municipal de Vereadores para você.
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2: A Câmara Municipal de Vereadores de Nova Esperança do Sudoeste retomou os trabalhos legislativos após o recesso parlamentar, dando início ao segundo semestre de 2026. O período marca a continuidade das atividades do Poder Legislativo com foco na análise de projetos, apreciação de matérias de interesse público, fiscalização das ações do Executivo e o atendimento às demandas da população. Além da retomada das sessões ordinárias, o segundo semestre também representa a etapa final da atual mesa diretora, que encerra o seu mandato, presidido pelo vereador Alencar José Lutemberg, mantendo o compromisso com uma atuação pautada pelo diálogo, pela responsabilidade e pelo fortalecimento institucional da Câmara Municipal. Ao longo da gestão, a harmonia entre os vereadores e o respeito às diferentes opiniões contribuíram para um ambiente de trabalho voltado à construção de soluções em benefício à comunidade. O compromisso coletivo com os interesses dos munícipes permaneceu como prioridade nas decisões e deliberações do Legislativo. Nesse período decisivo, a Câmara reafirma a missão de representar a população, promover debates responsáveis e votar matérias que contribuam para o desenvolvimento de Nova Esperança do Sudoeste. Sempre com transparência, seriedade e respeito ao interesse público. A expectativa é de um semestre produtivo, marcado pela continuidade dos trabalhos legislativos, pela cooperação entre os parlamentares e pelo compromisso permanente de servir a população, fortalecendo o papel do Poder Legislativo no crescimento e no futuro do município.
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2: Na sessão desta segunda-feira, retomando os trabalhos então pós-recesso, nós tivemos a participação dos vereadores se manifestando sobre assuntos de interesse da nossa população. O vereador Cirineu Bonetti fez referência e um pedido para a solução de problemas na Avenida Alexandre Bonetti.
14: Esse pedido aqui não é do vereador, é da população. Nós somos representantes da população, então vou deixar meu pedido aqui em nome da população. Na Avenida Alexandre Bonetti, eu sei que vai ser reformada, vai ser feito um recapeamento, mas temos dois problemas, temos dois buracos grandes. E, então, vou deixar meu pedido, um buraco é lá na entrada da linha Herculano. Se diz que é da Sanepar, que foi lá, fez um buraco, mas que a administração tome atitude, chama os caras da Sanepar e corrija, cobre que tape esse buraco. Né? E outro buraco tem também, grande, na Avenida Alexandre Bonetti, também na frente da mecânica do fogão. Né? E esses dois pedidos aí, é pedido da população, então, que se resolva imediatamente, que faça um tapa-buraco enquanto não se faz a obra, mas se vai remediando.
2: Vereador Nilson José Formaio deu destaque ao acompanhamento dos serviços realizados pela administração municipal neste período.
15: Os parabéns para a administração nesses dias aí, que se deu para trabalhar, com o tempo colaborou os dias aí, para onde que você vai e tu vê, resolvendo os problemas, estrada, é cascalho, é fazendo estrada, é bueiro, é ponte, é o o empenho da administração em poder resolver as coisas aí quando o tempo colabora, né? Eu sempre falo que muitas vezes o tempo não deixa, né? Mas quando ele deixa, o pessoal nosso aí pega valendo aí para conseguir resolver. Saúde nem se fala, né? Muito exame liberando, consultas, então, bem das meninas lá, da secretária e toda a sua equipe lá, de fazer a coisa andar para cada vez melhorar mais, né? Sabemos que lá é uma, todo dia é um desafio, e um desafio grande, mas a gente espera aí que no decorrer as coisas cada vez melhorem mais aí. Em breve, no futuro, vai ter uma estrutura até melhor para poder atender a nossa população aí. Esperamos que daí melhore mais ainda. Então, deixar aqui meus parabéns para a administração pelo esforço de poder contribuir para atender a nossa população cada vez melhor.
2: Vereador Odenir Vieira fez referência aos assuntos ligados aos serviços públicos. É uma comissão que tem o trabalho do vereador Odenir, vereador Anésio e vereador Renato. E ele falou sobre o trabalho de fiscalização na edificação das calçadas no município, pedindo algumas soluções.
16: A gente encaminhou um ofício aí para os vereadores, aí. Eu e o vereador Anésio e o vereador Renato, somos da comissão das cidades, aí tivemos aí na outra semana aí acompanhando, onde tinha vários registros aí das calçadas, bastante defeito das calçadas. A gente então fez as vistorias, acompanhou, tirou foto, vídeo e encaminhamos aí para a administração, né, que eles tomam as providências, que tem bastante lugares aí já quebrado e tem bastante defeito. Então aí nós da comissão, né, a gente fez esse trabalho e já apresentamos aí através do ofício, né, para o executivo.
2: Vereador Renato Fritzen falou do esporte, deu destaque para as semifinais da competição do futsal que acontecem nesta sexta-feira e também falou sobre os setores da administração e os seus trabalhos.
17: Teve na sexta as quartas de final e a próxima sexta teremos a semifinal do Campeonato Força Livre de Salão. Quem puder ir lá assistir ao vivo, vai ter ao vivo lá todo mundo no ginásio de esportes. Também para avisar que nesses dias que a gente ficou parada, é só aqui na Câmara, né? A gente trabalha, então a gente acompanhou o setor rodoviário, que vem fazendo um belo trabalho aí no Novo Horizonte, né? Acho que hoje as máquinas terminaram no Novo Horizonte, que estão subindo para o 38, para o Serrinho, fazer um trabalho lá, e vem fazendo um belo trabalho, né? Como os setores. Também quero que acompanhe um pouquinho do setor da saúde, que vem fazendo um grande trabalho. Nesse recesso a gente tira um pouquinho do tempo, corre um pouco atrás as coisas. Então, parabéns ao setor da saúde. O setor da educação também voltou, mas vem fazendo um grande trabalho, os professores, e a gente sabe que a união disso aí, a administração e o setor da educação é muito grande. É o setor de obras, é ponta, é bueiro, é todo dia os caras trabalhando. Então, parabéns ao setor do Maico, ao setor do urbanismo também, que nesse dia de chuva a gente vê ninguém parar, todo mundo trabalhando, catando galho, fazendo essa limpeza aí na cidade toda e no interior, passando as marginais aí.
2: Vereador José Ivonei Burger falou sobre a semana do Dia dos Pais, que está chegando neste domingo, e também dos serviços atendidos pela administração municipal.
18: Semana do Dia dos Pais também, né, parabenizar aí aos pais, né, pelo dia deles, né, dizer aos filhos assim que aproveitem seus pais, né, Dê um abraço no pai, né? Aproveite visitar o seu pai, né? Um dia especial e os pais aí estão esperando, né, os filhos aí. Então, para todos aí, né, os filhos aí que residem, que estão próximo dos pais aí, aproveite esse dia. E aos pais, né, que Deus abençoe, né, que possa sempre exercer aí com muito amor, com muito carinho esse dom aí que Deus deu, né? Agradecer também aí alguns serviços solicitados, né, aí a administração. Vários serviços aí de estrada, né, porteira para dentro, cascalho, bueiro, né, então alguém aí também pediu um cascalho dentro do silo, que o trator já não entrava mais, né, em virtude das chuvas. Só agradecer a administração aí por aqueles atendidos. A gente tem mais alguns aí, mais algumas pessoas ainda que estão esperando, né, mas aí dentro aí do possível, eu tenho certeza que a administração vai estar atendendo aí todos os pedidos.
2: Presidente Alencar José Lutemberg falou da retomada dos trabalhos, falou de alguns serviços prestados pela administração também e enfatizou todo o desejo de um segundo semestre cheio de realizações para o município.
19: Reiniciamos os trabalhos legislativos, né, para o segundo semestre, né, desse ano de 2026. Com certeza, né, também será de muito trabalho, como aconteceu aí no primeiro semestre desse ano. Esta casa cumprirá sempre o seu papel, né, fiscalizatório, e de discussão e votação e aprovação das matérias que aqui chegarem, pois todas essas matérias, né, com certeza, são de interesse coletivo aí da nossa população. Então, quero agradecer a todos os colegas vereadores pelo trabalho que cada um vem desenvolvendo e peço que continuemos assim, né, trabalhando sempre pensando no interesse coletivo, né, de todos e as soluções dos problemas. Quero também parabenizar o setor de obras e pelo trabalho que está sendo realizado na reconstrução da ponte e da linha Santa Bárbara, né, aí na divisa dos municípios, Nova Esperança e Inés Marques, que foi danificado aí pela enchente, né, e agradecer também aí as pessoas que cederam aí as vigas, né, para essa reconstrução. Lá da propriedade ali do doutor Jareta, né, aí também o Denilson Alessia, né, que é o responsável lá pela propriedade. Então, em nome ali dos moradores, né, os agradecimentos, né, a essas pessoas.
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2: Agradecemos a companhia, o carinho e a atenção de vocês em mais um Legislativo em Atividade. Na segunda-feira, 19 horas, plenário da Câmara de Vereadores, a sessão ordinária. Você pode também acompanhar através das transmissões feitas nas redes sociais e ainda na quarta-feira, um resumo das atividades aqui na programação. Um grande abraço, tudo de bom a cada um de vocês, excelente semana e até quarta-feira.

0: 1:38.
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5: 13:45.

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2: 13 horas e 46 minutos, e aí, como que você está, tudo bem? Muito boa tarde, minha gente, quarta-feira, meio de semana, hein? Quarta-feira, meio de semana, dia 5 de agosto de 2026, estamos no ar com o nosso A Tarde é Sua, aqui nos 94.1 da Rádio Independência.
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2: Começando agora para ficarmos juntos até às 3 horas da tarde. Comunicação, alegria e informação para você. Claro, sua participação tá valendo já. Já estou no aguardo da sua mensagem aqui. Bora lá, 991181390. Manda aí a sua participação, interage com A Tarde é Sua aqui nos 94.1 da Independência. E você sabe, né? Você participando com a gente aqui, concorre sim a prêmio!
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2: 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Combinado? Então, tá bom. Atenção para nossa primeira dica da senha de hoje. Tem de frutas. Tem de frutas. É a nossa primeira dica da senha de hoje. Qual é a senha, hein? 991181390, manda seu nome completo e a sua resposta para mim aqui. Tem de frutas é a nossa primeira dica da senha de hoje. Abraço, Lizete, já está ligada com a gente, né, Lizete? Então tá bom, abraço, ótima tarde.
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2: 13:48, começamos muito bem. Grupo Maria Fumaça, te amo um tantão assim. Ótima tarde.

0: Esse é o embalo do Grupo Carisma, agora ou nunca mais. Começamos bem demais com o Grupo Maria Fumaça, te amo um tantão assim. 13h54, minha gente, tem de frutas. É a nossa primeira dica da senha de hoje, mas qual é a senha de hoje, hein? Um abraço, Valdemar Antônio Meredique, a resposta está certa. Rosélia Garcia, a resposta certa. Alexandro de Carvalho Leão, certa sua resposta. Isamar Sabe, tudo bem, Isa, a resposta certa. Alduino Cunico, um abraço, resposta certa. José Amâncio de Joinville, tudo bem, José, resposta certa. Pedro Dalcomune, certa resposta. Janete Esper, resposta certa. João Monteiro Sobrinho, certa resposta. Toca música Homem de Rua. Valdete de Aguiar, tudo bem, Valdete? A resposta está certa. Quem também está com a gente aqui participando, Adelino Rec, pode ser refrigerante? Não, não é essa a nossa senha, não, hein? Quem também está participando aqui é Solange da Silva de Souza. Tudo bem, Solange? A sua resposta está certa. Quem também está participando aqui é a Maria Vitória da Silva de Souza. A resposta também está certa. Eduardo Ferreira, tudo bem, Eduardo? Eduardo, seguinte, a sua resposta também está certa. Ainda Jusimar Damian, tudo bem, Jusimar? A sua resposta também está certa. Obrigado aí pela audiência e participação aqui com A Tarde é Sua. Também quem está mandando a sua resposta, Eliane dos Santos, tudo bem, Eliane? Eliane, seguinte, minha amiga, a sua resposta está certa. Quem também está participando com a gente aqui, mandando a sua resposta... Não mandou o nome aqui, deixa eu campear aqui. Salete Amans, tudo bem, Salete? Pode ser frutas? Não é... José Amâncio em Joinville, tudo certinho por aí, chovendo por aí, então tá bom, rapaz, é uma das respostas, é uma delas que tá certa. Um abraço, obrigado aí pela audiência. Karine Skinny, Karine, a sua resposta está certa. Quem também está com a gente aqui participando, mandando a sua resposta para nossa senha desta quarta-feira, deixa-me ver aqui, Janete Buffon da Silva, tudo bem, dona Janete Buffon da Silva? Tudo certinho, minha amiga, obrigado aí pela audiência e participação também com a gente aqui, a sua resposta está certa. Já já eu sigo atendendo aqui as demais participações para a senha de hoje. Tem de frutas, é a nossa primeira dica da senha de hoje. 13h56.
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3: 1h59.

É uma tarde sua com você nesta quarta-feira. Tende frutas. É a nossa primeira dica da senha de hoje. Abraço, Carlos Alberto Rachadel. A resposta está certa. Ainda Wellington Júnior de Aguiar, resposta certa. Sivonei de Aguiar também acertou a senha. Sofia da La Barba também está acertando. Edir da La Barba também acertou. Simone Soranzo também acertando a senha. Sônia Birkenbrock, resposta certa. Adriana, resposta certa. Andréia, resposta certa. Também a Maria Correia, resposta certa. Ademir Arese, pode ser suco? Poderia ser, mas não é. Sônia Aparecida Padilha Senhor, pode ser o picolé. Poderia ser, mas não é. Luciana Sávi, resposta certa. Vinícius dos Santos da Rosa também acertou. Iodete Pelendira, resposta certa. Vera Lúcia Pimentel, resposta certa. Maria, é Marli Maria Dalberto Monteiro, resposta certa. Emanuel de Carvalho Crescêncio, resposta certa. Salete Amâncio, certa resposta. Valdomira Aguiar do Prado, resposta certa. Gilson Enzen, resposta certa. Maria Anitta Ribeiro de Jesus, resposta certa. É, toca a música Paixão de Violeiro. Já já eu sigo atendendo aqui as demais participações para a senha de hoje. Tem de frutas, é a nossa primeira dica da senha de hoje. Segunda dica, tem de folhas. Tem de folhas. É a segunda dica da nossa senha de hoje. 2:01, banda Senha do Amor.

0: Ailson e Ailcinho na programação Paixão de Violeiro. 12:08. Tem de frutas, mas também tem de folhas. Tem de frutas e tem de folhas. Qual é a senha de hoje, hein? 991181390. Manda seu nome completo e a sua resposta aqui para nossa senha desta quarta-feira. Bora lá com mais participações. Quem está ligadas com a gente participando aqui é Índia Mara Lopes da Silva. A resposta da senha está certa. Marcelo Moraes Bento também acertou. Ravi da Silva Bento também. Stephanie, né? Eduardo da Silva também acertando. A Vânia Castelli também acertou. Valceli Terezinha da Silva também. Jean Marcos Borges também acertando. Vanderlei Rodrigues de Lima, resposta certa. Cíntia Mara Lopes da Silva também acertou a senha. Pedro Victor Lopes da Silva também. Albertina Moraes também acertando. Alan Lucas Marim também acertou a senha. Anália Aparecida Batista, pode ser suco. Não é suco, não. Também quem está com a gente é a Vera Lúcia Pimentel. Toca Não Me Siga pra tia Tereza Batista, que adora essa música. Marlene Cardoso, a senha pode ser pé de frutas? Não é. Maria Notti, Maria, a resposta está certa. Vilmar José da La Barba, a resposta certa. Otília de Almeida Pereira também acertando. Sueli Fortunato, resposta certa. Adelino Reck, resposta certa. Lucimar Savi também acertou. Dejaniro de Araújo também está acertando. A Ironilva Farias de Araújo também. A Maria Fernanda de Araújo também. A Marilete de Araújo também acertou a senha de hoje. Jandira Giraldello, resposta certa. Alessio Coziol também acertando. Silvana Andrade da Silva também acertou. Enzo Gabriel e Leodoro de Souza também acertou a senha. Jaqueline Aparecida e Leodoro, resposta certa. Sidneia Pereira, resposta certa. Laiane País Maier também acertou a senha de hoje. Juvil de País também está acertando. Luiz Maier também acertou a senha. Maria Helena Serromani também está acertando. Bento Claudino, certa resposta. Júlia Gabriele da Conceição também acertando. Fernando Claudino também. Creonira Aparecida da Souza, né, também está acertando a senha. Antônio Gabriel de Souza também. Luiz Inácio Pelentier também está participando com a gente aqui. Também está acertando a senha de hoje. Amélia da Silva Bonetti, a resposta também está certa. Já eu sigo atendendo aqui as demais participações para a senha de hoje. Tem de frutas, mas também tem de folhas. São duas dicas da senha de hoje. 2:10.
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É uma tarde sua com você nesta quarta-feira, nesse meio de semana. Minha gente, tem de frutas e tem de folhas. São as dicas da nossa ceia de hoje até o momento. Um abraço, Genesi Alves dos Santos, a resposta está certa. João Alves dos Santos também está acertando a ceia. Fabiana Alves dos Santos também acertou. Manuela Alves dos Santos de Oliveira também. Arthur Miguel Alves dos Santos também está acertando a ceia. Mariane de Andrade, Padia da Silva, a resposta está certa. Toca a música Barquinha de Ouro. Também o Ivonei Padia da Silva do bairro Zanetim também está participando e acertando. Roda uma música de Solevante Soleni. Também a Zenaide de Arruda, Santa Isabel, resposta certa. Caroline Meridique, resposta certa. Solange Carvalho também acertou a senha. Cirlei de Carvalho também está acertando. Leandro Casanova, resposta certa. Cauã Casanova também. Pietro Casanova também está participando e acertando a senha de hoje. Clair Gonçalves da Silva, resposta está certa. João Emanuel Ribeiro também está acertando. Manuel Ribeiro também está participando com a gente e também está acertando a senha de hoje. Ainda Neiva Fraga, Neiva, sua resposta está certa. Já já eu sigo atendendo aqui as demais participações para a senha de hoje. 2h15, Musical JM.

0: Musical JM aqui na programação. Depois, não me siga. 2h19. Tem de frutas, tem de folhas. Dicas da senha de hoje é o Nin Ferreira de Aguiar. Resposta certa. Lourdes Ferreira de Aguiar também acertando. Yasmin Nunes também está participando com a gente e acertando a senha de hoje. Também quem está participando aqui, Miguel Melhorança também acertando. Ayrton Luiz Melhorança também acertou. Luana Ferreira de Aguiar também. Isabela Melhorança também está acertando. Yasmin Nunes também acertando. Jonathan Oliveira, resposta certa. Ana Cláudia Aguiar também acertou. Elisa Terezinha de Mello, resposta certa. Suzana Dalla Barba também está acertando. Luana de Mello Aguirre também acertou a senha de hoje. Fátima Ferreira, resposta certa. Simone Ferreira de Aguiar também acertando. Jocelina Malmaciel também acertou, Manuela Bueno também, Yuri Guilherme Fernandes também está acertando, Vilmar da Silva Aguiar, resposta certa, Maria Salete Inês, resposta certa, toca a música Estrela Caída com Teodoro Sampaio, Geisimar Neis Onofre também acertando a senha, Joaquim Onofre Batista, resposta certa, Emanuel Silveira também acertando, Lourdes Enzen também, Lúcia de Jesus também acertou a senha de hoje. Já eu sigo atendendo aqui as demais participações. Minha gente, tem de frutas a primeira dica. Segunda dica, tem de folhas. Terceira dica pra você, tem o X. Tem o X. É a nossa terceira dica da senha de hoje. 2h20.
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0: 12h25.

É o A Tarde é Sua! Quarta-feira, meio de semana. Meus amigos, minhas amigas, tem de frutas, tem de folhas e tem o X. São as dicas da nossa senha de hoje. Abraço, Eronilda, de Fátima Araújo. Pode ser, pode sim, tá certa a resposta. Eva Alves dos Santos. Pode ser a árvore? Não é. Zilda Marquezine Pilar, pode ser seriguela, pode ser choconostra, é isso? Não, não é. Luzia Bush, pode ser a árvore ou o bolo? Não é. Toca a música, olha pelo retrovisor. Então tá bom, minha amiga. Maria Eduarda Batista, Maria, a resposta está certa. Marcelino Nunes de Souza, certa resposta. Luzia Nunes de Souza também acertou. Ivone Giza Coziol também. Anilton Coziol também acertando. Júlia Coziol também. Jaine Carla Alves de Andrade também está participando e acertando. Edson Pickler Nunes, resposta certa. Vitor da Silva Nunes também acertando. Lucas da Silva Nunes também. Gilvani da Silva Nunes também acertando. Joslene Alves, a resposta está certa. Márcia Padilha também acertando. Moisés M. de Oliveira, de Nova Esperança, também está acertando a nossa senha de hoje. Um abraço, José Amâncio, aí em Joinville. José, obrigado, meu amigo. Teu programa é 100%, é divertido e as músicas top. Oh, coisa boa, então. Valeu, José, abração. Obrigado pelo carinho e pela audiência também, hein? Ivomar Facim, Ivomar, a sua resposta da 100 está certa. Quem também está mandando a sua resposta pra gente aqui, a Nelly Faitão. Tudo bem, Nelly? Minha amiga, a sua resposta também está certa. Quem também está com a gente aqui, a Seuli Preis de Nova Esperança. A resposta está certa. Já já eu sigo atendendo aqui as demais participações para a senha de hoje. 2h27. Na indicação trago com o Grupo Minuano.

0: Teodoro e Sampaio aqui na programação. Estrela Caída. Ainda passou Solevante Soleni com o Gustavo Lima, Amor de Minha Vida, e Barquinha de Ouro com o Grupo Minuano. 2h36 da nossa programação Independência Tarde, esta quarta-feira. 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Bora lá com as participações para a senha. Tem de frutas, tem de folhas e tem o X também, né? São as dicas da nossa senha de hoje. Abraço, Vanderlei de Lima. Resposta certa. Vladimir Ribeiro da Rosa também acertando a senha. Adriane da Silva também acertando. Cauã Ronald, resposta certa. Abraão de Carvalho também acertou a senha. Gabriel de Carvalho também está acertando a senha de hoje. Hélio Padilha, resposta certa. Silmara Ribeiro, resposta certa. Solange de Lima da Silveira também acertou a senha. Sônia Kunen Schneider, resposta certa. Ricardo Coziol também acertou a senha de hoje. Ana Cláudia Catânio também está acertando. Matheus Catânio Coziol também. Ivete Catânio também acertando. Hermínio Catânio também acertou a senha de hoje. Maria de Fátima Gaspar Pinheiro. Pode ser clã ou chá, quem sabe, né? Não, não é essa senha, não. Ivonete de Souza Barbosa de Santa Bárbara, pode ser o chá. Não é. Olívia da Silva Moura em Nova Esperança. Tá certa a sua resposta, beleza? Cláudia Girolometo também acertou a senha. Mariana Girolometo também está acertando. Ivone Domingues também acertando. Jailson Silveira, resposta certa. Poliana Enzen também acertando. Maria Gorete de Jesus, tudo bem, Gorete? Um abraço, a resposta está certa. Miguel Silveira também acertou a senha de hoje. Marielle Vitória de Oliveira também está acertando. Maria Guiomar Girolometo, resposta certa. Eliane Angelina também está acertando a senha. Sidney Urbano da Vila Rural, resposta certa. Maria Aparecida B de Carvalho, resposta certa. Graciliano de Carvalho também acertando. Valdecir de Carvalho também está acertando a senha de hoje. Bernardo Rodrigues de Carvalho também acertou. Leonice Rodrigues também está acertando. Valdir de Carvalho também. Ana Marta da Costa também acertou a senha. Maria Valentina Rodrigues Amaral, resposta certa. Adenir da Silva Amaral também acertando. Zenita do Carmo também acertando. Maria do Carmo também, Isabela dos Santos também acertando, Charles Saquete, né, também está acertando a senha de hoje, Roseli Vega Mendes, sua resposta está certa, Claíra de Fátima da Silva de Carvalho também acertou a senha, Ana Cláudia de Carvalho também, João Miguel de Carvalho Panho também acertando, Larissa de Carvalho também está participando com a gente, acertando a senha de hoje, Rosângela de Oliveira da Linha Nova Sessão, pode ser o chá. Não é. Toca uma do Terceira Dimensão aí pra curtir? Então tá bom. Ana Cláudia dos Santos também está participando com a gente e acertando. Orlando Machado Mendes, meu amigo Orlandinho, um abraço. A resposta está certa. Mauir Faquin, um abraço, resposta certa. Marilene Pickler, resposta certa. Toca a música Aeromoça. Franciele Ferreira, resposta certa. Zilda Marquezine Pilar também acertou. Salete Bonfim, resposta certa. Letícia Aparecida Brandão de Souza, resposta está certa. Já já eu sigo atendendo aqui as demais participações para a senha de hoje. 2h41.
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3: Hoje é 5 de agosto, Dia Nacional da Saúde. Mais do que uma data, é um lembrete que saúde é tudo. Não é só o corpo que precisa de cuidado. A saúde está também na mente, nas emoções, na forma como a gente vive, se alimenta, se exercita e até se relaciona. Estar saudável não significa apenas não estar doente. É ter energia, disposição, equilíbrio emocional e qualidade de vida. É dormir bem, se alimentar com consciência, se movimentar e saber a hora de buscar ajuda. Infelizmente, muita gente só percebe isso quando a saúde falha. Por isso, hoje é dia de parar e pensar. Como está sua saúde? O que você pode mudar a partir de agora? Cuidar de si é prioridade. 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
0: 12h46, é uma tarde sua. Com você nesta quarta-feira, meio de semana. Obrigado mesmo pela sua audiência, pela companhia também. De sempre aqui com os 94.1, com uma tarde sua, né? De segunda a sexta, da 1h30 às 3 horas da tarde. Comunicação, alegria, música boa. A sua participação valendo sempre com a gente aqui, hein?
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0: 12h47, minha gente, seguinte, fechamos as participações para senha. Não vale mais a partir de agora, não vale mais. Já eu atendo aqui. 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Bora lá com as últimas participações aqui para nossa senha de hoje. Um abraço. E no Aldo Alves de Andrade, a resposta da senha está certa. Vinícius Vieira Bassanese também está acertando. Mônica Alves de Andrade também acertou a senha. Gisele, resposta certa. Também quem está com a gente aqui participando da senha, Emily Vitória dos Santos de Oliveira também acertou a senha de hoje. Lucas Fruzinda de Oliveira também acertando. Geniele da Silva dos Santos também acertou. Marielle Vitória dos Santos de Oliveira também acertando. A Maria Pinheiro, resposta certa. Eloir Castelli também participando com a gente e também está acertando a nossa senha de hoje. Um abraço, Cowboy, aí em Realeza. Obrigado aí pela audiência e abração. Toca uma música pensionada por um alguém aí da Nova Esperança. Então tá bom, Cowboy. Um abraço pra você. Obrigado pela audiência também aqui com o A Tarde é Sua. Um abraço também quem está com a gente aqui. Minha amiga Lourdes, como é que você tá, menina? Tudo certinho? Obrigado pelo carinho. Vou até rodar o áudio da Lourdes aqui, né? Ô Lourdes, obrigado mesmo pelo carinho. Como é que você tá aí? Tudo certo?
4: A gente tem que ser sincero, né? É o melhor programa. E esse locutor, então, não deixa nada a desejar. É música em cima de música. E eu só gosto do que é bom. Se não for bom, não gosto. E assim, ó, pronto. Ixi, maravilhoso seu programa. E o locutor também é.
0: Obrigado, minha amiga. Obrigado mesmo. Grande abraço. Obrigado aí pela audiência de sempre aqui com a gente também. Beleza? Abração pra você e pra família. Fechamos as participações para senha? Fechamos? Fechamos, produção. Então tá bom, né? É o seguinte, eu vou para o intervalo, na volta, revela a senha e a gente vai para o sorteio. 2h49.

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2: 2h53, programação Independência à tarde é sua nesta quarta-feira. Seguinte, tem de frutas, tem de folhas e tem o X. Eram as dicas da senha que era salada. Salada, tem saladas de frutas, tem salada de folhas e tem o X, salada, né? Então salada era a senha de hoje. E olha que número bonito, hein? 200 participações certas.

0: Gente, acertou a senha. Tá levando um jantar pra hoje à noite lá na Tia Tere, Isamar Savi. Isamar Savi é a contemplada de hoje. Parabéns, Isa, minha amiga. 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Isamar Savi é a contemplada de hoje. 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Combinado? Então tá bom. Minha gente, obrigado pelo carinho. Obrigado, obrigado mesmo pela sua audiência. Seguinte, nós temos o nosso encontro amanhã, né? Amanhã é quinta-feira, 1h30, aqui estarei aguardando você. Combinado? Então tá bom. Samuel chegando aí já na sequência com o Comitiva. Grande abraço. Excelente tarde.
1: Vai botando a mão pra cima, vai.

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Lembra quando você ajoelhou pra pedir pelas coisas que você tá reclamando hoje?

0: Deus abençoe, meu filho.
1: Obrigado.
0: Obrigado, Linhares. Um beijo no coração de vocês. Zé, parabéns, irmão.
1: Sucesso. Obrigado por tudo.

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11: E aí, gente querida, tá tudo bem, tá tudo tranquilo? Quartou e chegamos na programação da nossa Rádio Independência 94.1 com Comitiva Independência. Tá tudo certo por aí, tá tudo tranquilo, que bom ter você por aqui. Que bom estarmos juntos, porque a partir de agora nós vamos nesse embalo gostoso das melhores do mundo sertanejo, no embalo das informações também. A partir de agora tem Comitiva Independência. Tá tudo certo por aí, tudo tranquilo. Você que estava na audiência em toda a nossa região aí, com o nosso colega João Carlos da Rosa, a partir de agora, Samuel Liboni, né? Samuel Liboni no comando da nossa Independência. Uma ótima quarta pra você.
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11: E o Comitiva trazendo a primeirinha, hein? Bruno Marrone. Vida Vazia é clássico do sertanejo e você confere na nossa Independência.

Quem sabe canta, vai. Cheguei.

0: obrigado, gente.
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1: Ô, Michel, não vai ficar pra tomar uma depois do fute, não, mano?
2: Minha mulher falou que eu não tô afim.

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1: É uma melhor que a outra na nossa Independência. 3 e 13. João Nelore, e Texano chegando na nossa tarde, hein?
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10: Independência e o Comitiva, boa tarde, hein? 3:20. Nossa programação diretamente de São do Lontra para toda a nossa região sudoeste do Paraná, para outros estados também através do nosso site. Que bom ter você por aqui.
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10: Uma ótima tarde para você que tá trabalhando, bom trabalho. Para você que tá descansando também, bom descanso, hein? Que a sua tarde seja repleta de muitas realizações, hein, gente? Olha, a CESLO, é a Associação Comercial e Empresarial aqui de Salto do Lontra e Nova Esperança do Sudoeste, vai promover aí, nos dias 12 e 13 de agosto, Conexões Empresariais, um evento voltado ao fortalecimento do empreendedorismo e ao desenvolvimento dos negócios da região. Durante os dois dias, empresários, empreendedores e profissionais terão a oportunidade de participar de palestras com especialistas reconhecidos que apresentarão ideias, estratégias e ferramentas práticas para impulsionar as vendas, estimular a inovação e preparar as empresas para os desafios do futuro. A programação terá início na quarta-feira, dia 12 de agosto, com a palestra aí do Romeu Bussarello, que abordará o tema O Futuro dos Negócios e os Negócios do Futuro, trazendo uma visão sobre as transformações do mercado e as tendências que devem impactar o ambiente empresarial nos próximos anos. Muitas informações nesses dois dias e mais informações você pode entrar em contato também com a Aceslo aqui em Salto do Lontra. As atividades vão acontecer a partir aí das 19 horas aí no dia 12 e 13, no Centro de Eventos, aqui em Salto do Lontra.
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10: Esse é o nosso comitiva, Jade Jackson.

0: não consegui ver isso! Gustavo Mioto!
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0: Marcos e Belucci no Comitiba.
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0: Independência, 13h37. Boa tarde pra você que se liga com a gente em toda a região. Bora participar, hein? Tem promoção, cara lá de casa, com sorteios a partir de amanhã, na quinta e também na sexta-feira. Então, não participou, dá tempo aí. 991-18-1390 na nossa programação do Comitiva.
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9: E já chegando por aqui na sua quarta-feira, dia 5 de agosto, para mais uma edição das Últimas do Esporte. Com o maior prazer do mundo, eu sou o De Luca, levando até você todas as informações de tudo o que rola no mundo da bola. Tá pronto? Preparado? Aumenta o som, tamo junto aqui na melhor.
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9: O Atlético de Minas foi nas últimas, mas foi. O Galo garantiu sua vaga nas quartas de final da Copa do Brasil ao vencer o Juventude por 1-0 fora de casa ontem, no Alfredo Jaconi, em Caxias do Sul. O gol saiu nos acréscimos do segundo tempo, obra de Alan Minda, que aproveitou uma falha da zaga do Juventude para resolver. Na ida, o placar tinha ficado em 0-0, deixando tudo em aberto. O time mineiro embolsa R$4 milhões com a classificação. O adversário nas quartas será definido em sorteio da CBF, sem data prevista ainda.
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9: O Santos está de volta às quartas de final da Copa do Brasil depois de 5 anos fora dessa fase. O Peixe venceu o Remo por 1-0 ontem no Mangueirão, em Belém, no jogo de volta das oitavas de final. O gol foi de Rony, ex-jogador do Remo, que entrou no segundo tempo no lugar de Gabigol e aplicou a lei do ex no antigo clube. A assistência saiu dos pés de Neymar, que jogou mesmo em meio a polêmicas fora de campo. O árbitro Anderson Daronco ainda expulsou Marlon do Remo após revisão do VAR, deixando o time paraense com um a menos.
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9: O goleiro Sérgio Rochedo, Internacional, foi operado ontem por causa de uma lombalgia, que é uma uma dor na região das costas. Os sintomas começaram em maio, antes do jogo contra o Vasco no dia 16. O uruguaio ficou sendo acompanhado pelo departamento médico do clube, mas o Inter decidiu pela cirurgia após acompanhamento clínico. A lesão também prejudicou sua participação pela seleção do Uruguai na Copa do Mundo. Sem prazo de retorno, Rocher está fora dos próximos jogos. O técnico Paulo Pezzolano usou Anthony por um tempo, mas o recém-contratado Matheus Cunha virou a opção nos dois últimos jogos. Tô de volta daqui a pouquinho já trazendo muito mais por aqui. Fique ligado.
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0: 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É a nossa programação aqui da Rádio Independência e o nosso comitiva trazendo mais sucesso pra você. Tá chegando aqui Jorge Matheus, hein? E a Pirraça, já tem também Jean Giovanni.

0: Giovanni, e aquele convite de casamento, hein? Clássico do sertanejo, e você conferindo no nosso Comitiva Independência. Uma ótima tarde pra você.
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0: Independência e o nosso Comitiva com você. Vamos juntos na nossa tarde maravilhosa. Aqui para Salto do Lontra, para toda a nossa região. Você que acompanha também nas cidades vizinhas, uma ótima tarde para você. Tudo de bom. Nossa Comitiva até as 5 horas da tarde aqui na 94.1. 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
0: É isso mesmo. Os melhores ouvintes e as melhores músicas. Já já tá pintando informação na nossa tarde especial da quarta-feira, meio de semana.

0: Veja, importa que você está junto com a gente, hein? E olha, a Convenção Estadual do Partido Liberal, PL, reuniu no sábado aí, dia 1º, milhares de filiados e lideranças políticas, prefeitos, vereadores e apoiadores para homologar as candidaturas majoritárias e proporcionais da legenda para as eleições no Paraná. Durante o evento, foram oficializadas as candidaturas do deputado federal Vermelho e a reeleição e também de Matheus Vermelho para uma vaga na Assembleia Legislativa do Paraná. Aí Sérgio Moro foi oficializado candidato a governo, tendo como vice Edson Vasconcelos. Aí para o Senado foram homologados as candidaturas de Felipe Barros e Deltan Dallagnol. Embora representem Foz do Iguaçu, Vermelho e Matheus chegam à disputa com atuação consolidada em mais de 100 municípios das regiões Oeste, Sudoeste, Noroeste do Paraná, além de manterem presença política em Curitiba e na região central do estado, fruto do trabalho desenvolvido junto às lideranças municipais e à população. Tá aí informação para você, então, aqui dos filhos também de Salto Lontra, né? Aí Matheus Vermelho e também o Vermelho. Informações para você na nossa programação da quarta-feira.
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1: Muita informação para você que nos acompanha, claro, na nossa tarde especial de quarta-feira. E olha só, gente, uma equipe da Polícia Rodoviária Estadual realizava uma fiscalização de trânsito na tarde aí de terça-feira, dia 4, na PR-182, no quilômetro próximo ao quilômetro 467, em Realeza, quando abordou uma van Renault Master de cor branca e placas de Balneário Camboriú. Após troca de informações com a Receita Federal de Cascavel, o condutor de 30 anos informou à equipe que transportava uma carga composta por 18 caixas contendo equipamentos eletrônicos relacionados a lazer. Segundo ele, a viagem teve início em Cascavel e o destino seria Curitiba. Ao ser questionado sobre o motivo de utilizarem esse trajeto, já que o percurso mais comum seria pela BR-277, o motorista apresentou justificativa que levantaram suspeitas. Durante as fiscalizações da carga, os policiais constataram que no interior das caixas haviam tabletes de maconha que totalizaram 304,164 quilos, tá bom? 304 quilos aí da droga. O condutor foi preso em flagrante e encaminhado juntamente com o veículo e o entorpecente à Delegacia da Polícia Civil de Capanema. Informação para você aqui na nossa Rádio Independência. 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
1: Independência e o Comitiva, 4:06.
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11: Passar horas e horas sentado de qualquer jeito em frente ao computador é um veneno silencioso para o seu corpo. A maioria das pessoas escorrega na cadeira, curva as costas, projeta o pescoço para frente sem perceber o estrago. Essa posição incorreta joga uma carga gigante de peso e pressão em cima dos discos da sua coluna e dos músculos das costas. Com o tempo, o que começa com um incômodo leve se transforma em dores crônicas, travamentos e problemas graves, como a hérnia de disco. Fique atento ao seu corpo e não deixe o seu trabalho destruir a sua saúde física.
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6: Independência, 4h20. Boa quarta-feira pra você, nossa comitiva. Com a sua participação por aqui, já sabe, hein? Tem sorteio amanhã. Aí, sorteio da promoção, você não participou ainda. Alô, Daiane Filipiac, que tá na audiência. Ótima tarde também, Cláudio Gilberto. Valeu, valeu. Ótima tarde pra vocês.
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6: Bora que bora. Pra você que tá se ligando com a gente em toda a região, meus amigos agricultores também, aquele abraço especial, bom trabalho. Pessoal que também está aí nos maquinários, pessoal que trabalha aí com terraplanagem também. Um abração pra vocês. Boa quarta-feira. Pessoal que tá aí no trabalho, sentido aí Nova Prata do Iguaçu também, um abração, hein? Gente, olha só os estudantes que se candidataram para o segundo semestre do programa Universidade para Todos, o ProUni, já podem conferir o resultado da segunda chamada. A lista com os pré-selecionados está disponível no portal Acesso Único ao Ensino Superior. Todos os pré-selecionados têm até o dia 14 de agosto para apresentar a documentação exigida à instituição de ensino de interesse, comprovando as informações prestadas no momento da inscrição. Se não houver comprovação ou o prazo não for respeitado, o candidato será eliminado. Quem ainda não foi chamado terá uma nova oportunidade por meio da lista de espera. Para participar, é preciso manifestar o interesse entre os dias 26 e 27 de agosto. O resultado desta etapa deve ser divulgado no dia 1º de setembro e os pré-selecionados terão até o dia 14 do mesmo mês para comprovar os dados informados na inscrição. Ótima quarta-feira para você! Música boa, informação é por aqui mesmo, hein? Tá chegando o Gini Geno e aquele coração cigano. Daqui a pouquinho tem também Henrique e Juliano. É a nossa programação do Comitiva para você aqui em Salto do Lontra. Boa tarde! É.

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5: Independência, 4h34. Boa tarde pra você. Curtindo, acompanhando, trabalhando sempre aí com a audiência da nossa 94.1 Independência e o Comitiva. Tá chegando também mais informações do esporte na nossa quarta-feira. Você,
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7: De volta na sua quarta-feira com mais informações.
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7: O meio atacante Maurício, camisa 18 do Palmeiras, não vai desfalcar o time. Ontem, a segunda comissão disciplinar do STJD converteu a punição de um jogo de suspensão em advertência por maioria dos votos. O jogador estava sendo julgado por suposta conduta violenta num lance com o zagueiro Kaká durante a vitória do Palmeiras sobre o Vitória na 21ª rodada do Brasileirão. A defesa do clube pediu absolvição, argumentando que o árbitro aplicou só cartão amarelo depois de analisar o VAR e que não houve erro evidente. Com a decisão, Maurício está liberado para os próximos jogos. As decisões cabem recurso ao pleno do STJD.
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7: A segunda comissão do STJD julgou ontem os casos envolvendo jogadores do Vitória e do Palmeiras após a partida da 21ª rodada do Brasileirão, vencida pelo Palmeiras por 4-0 no Barradão. O zagueiro Kaká teve a pena convertida em advertência, cumprindo só um gancho automático pelo vermelho, e desfalca o Vitória apenas contra o Flamengo no Maracanã. Luan Cândido, que fez o gesto de roubo para a arbitragem após ser expulso, escapou de até 6 jogos de suspensão e pegou apenas um, após o STJD reduzir o enquadramento da denúncia.
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7: Já o Palmeiras desembarcou em Cuiabá na noite de ontem para o jogo de volta das oitavas de final da Copa do Brasil contra o Fortaleza. A partida acontece na Arena Pantanal hoje, 9:30 da noite, horário de Brasília. O time já ganhou o jogo de ida por 3-0 e pode até perder por 2 gols que ainda avança. O Verdão viaja com 6 desfalques. Barbosa foi poupado e Jepté, Gustavo Gomes, Bruno Fux, Kelvin e Paulinho estão lesionados ou em recuperação de cirurgia. Com a vantagem no placar, Abel Ferreira deve rodar o time de olho nos jogos da Libertadores. Vitor Roque e Flaco Lopes podem aparecer entre os titulares. Tô de volta amanhã trazendo mais informações por aqui. Tudo o que rola e acontece no mundo da bola, você fica sabendo primeiro aqui na Melhor. Ótima quarta-feira, abração do Deluca, fiquem com Deus e até a próxima. Tchau, tchau, valeu.
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5: Essa é a nossa independência e o nosso comitiva com você, as últimas do esporte, né? Valeu, De Luca, com a gente em mais uma tarde. E aquele abraço também para você que tá participando aqui na promoção Cara Lá de Casa, em homenagem aos papais. Muita gente mandando ver, valeu, valeu, boa tarde. Pessoal que tá se ligando em toda a região, um abração para você. Um abraço também para Lisete de Souza, também sempre na audiência. 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
7: Independência Comitiva, 4h50. Boa tarde pra você. Muita música chegando por aqui também. Informação, hein? Na nossa programação do Comitiva. Tá chegando também nosso Pouco e Mais, pra você ficar por dentro das últimas dicas e informações. Curiosidade pra você que quer economizar de verdade, hein?
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9: Oi, já é quarta-feira, meio de semana, hoje é dia 5 de agosto e eu tô chegando com uma dica bacana e econômica aqui no Poupe Mais para você neste Dia Nacional da Saúde. Olha, para você que adora ficar com o celular na mão, pulando de um feed pro outro, fuja das tentações digitais. Pois é, viu? Basta você fazer a primeira compra em um aplicativo pro seu celular ser bombardeado por dezenas de notificações de ofertas e mensagens de SMS. Se você faz parte do grupo que não resiste a um desconto e acaba comprando por impulso, o segredo é você desativar os alertas agora mesmo. Deixe para buscar as promoções ativamente apenas no momento em que você realmente estiver precisando daquele produto. Assuma o controle do seu celular e proteja o seu orçamento e o orçamento da sua família. Ficou a dica para você. Uma excelente quarta-feira, um grande abraço e a gente se vê na próxima dica.
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0: Simone Mendes, senhoras e senhores.
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2: Independência e o nosso Comitiva 4h54, gente. Um abração pra vocês, tudo de bom. Fica as últimas de hoje, daqui a pouquinho tem Clóvis Antunes chegando na programação da nossa 94.1. Um abração pra vocês, bom final de quarta, tudo de bom.

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Boa tarde, gente. Como é que vocês estão aí, Tombão? Com o Vitrolão, seu Radião. 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Boa tarde. Como é que vocês estão? Viu 991181390, tu manda zap aí pra nós, pra tá concorrendo aí na nossa promoção do Dia dos Pais, tá? Nossa mega promoção, o cara lá de casa.

0: Vamos, né, Metrute? 5h20 agora.
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0: 5h20 de uma quarta-feira aqui na Independência. 5h20 agora, 5h20, a Copacol aqui de Salto do Lontra, escritório na saída para Santa Isabel. 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
2: Boa tarde, Clóvis Antunes.
0: Opa, aqui meu é o amigo.
2: Alterão da Vila Rural, Nova Brasília.
0: Como é que tá, temo? Bicho, velho? Quero tudo na paz aí ou não?
2: Meu primo Edson dos Santos, lá pro seu Bastião, pra dona Creuza, lá no
0: Curacema. Ah, não escuta, né?
2: E pra todos que estão na escuta do programa. A hora que tiver um tempinho aí, roda uma música pra eles.
0: Tá, beleza? Bom, então.
2: Um abração aí, fique com Deus.
0: Boa tarde. Viu, Reinaldo? O Edson não escuta. O boiadeiro não escuta o programa. O boiadeiro tá no mundo.

0: 5h36 agora, 5 horas e 36 minutos, gente. 5h36, meu amigo Edson. Fala com nós, boiadeiro. Os caras te homenageando aí na rádio, boa noite. Ele homenagear. Ele homenagear o Edson.
1: Alô, meu amigo,
0: boa tarde. Opa!
1: Oi, Vander Rodrigues, temos na audiência, hein?
0: Opa!
1: Cortando o um trechinho pro lado das Nova Prata e Iguaçu. E curtindo, rapaz do céu, esse baita programa aí. Abraço, meu amigo, tudo de bom!
2: Valeu, meu amigo.
0: Ivanir, um abraço pra ti ali, tá bom? 5h37 agora, 5h37, Eva Gonçalves tá homenageando o filho Arisson Gonçalves e o genro Aguimar Franco. Um abraço pra vocês aí, ó. Parado na barreira.
3: Ô, Clás, boa tarde. Vamos pra casa, né? Vamos. Só esperar as paradas de pista agora e vamos acelerar. Viu? Tem que tocar uma música boa pra nós, Leo César Oliveira, Rogério Melo. Ficou bem devendo ali, ó.
0: Aquar, será? Eu tô tocando música aqui, tô tentando organizar agora, viu, Mitrut? Tô tentando organizar. Música de final de junho ainda aqui. Meu Deus do céu. Vamos lá, gente. 5h38 agora, 5h38. 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
0: Vamos lá, 5 horas e 43 minutos agora, 5h43. Ô Zé, como é que tá, Zé? Tá sumido, Zé, Dona Luz. Um abraço pra vocês. E o Segato não se fala, né? O Segato não fala mais com nós. Deixa eu mandar um alô aqui pra Shirley, também aí pra Dona Valmira, né? 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Judite Gamia, também um abraço pra vocês aí.
6: Eu tô vendo que você tá mesmo atrapalhado aí com essa música aí.
0: Tá.
6: Tá tocando música que foi pedida antes da Copa ainda?
0: Exatamente.
6: Queriam comemorar a vitória do Brasil, pra tu ter ideia como é que tá atrasado o negócio aí.
0: Calcule só, Mitrute.
6: Coloque em dia.
0: Quero só ver como é que eu vou fazer. Hoje tem 18 músicas pra tocar e eu não sei por onde começar, por onde que eu vou começar a acertar e ajustar. Mas vai sair uma do João Luiz Corrêa aqui pra você, ó. 5h44 agora.

5h48 já, gente. 5h48. Deu frito, Natália? Então deu frito, Natália, velho. Ô, oh, Deus. 5h48. 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Noemi Gonçalves, um abraço pra vocês aí, tá bom, Noemi? Uma do Barreirito. Anitta Birkenbrock pediu uma do Barreirito. Monjaro. Essa aí é forte, Salvador. Essa aí dá efeito, homem. Um abraço, viu, Salvador.

Patrimônio da Humanidade. 5h54 da tarde já, gente. 5 horas e 54 minutos. Tá feio o nosso amigo Bigode, né, João? Barbaridade, homem, tá acabado. Que Deus será no homem? Tá desanimado, né? Será que começou a pensar ali na linha de chegada? Que daí começa a dar um psicológico reverso no cara, né? Um problema ali, problema aqui. Tô preocupado com o Bigode agora, João. Agora tu me deixou preocupado o Bigode, viu? Será que vai aguentar o repuxo ali dos 3.572 metros? Não sei não, hein? Ô Jacir, um abraço pra vocês aí de São Domingos,

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0: Aí é moda bruta, né, piazada?
1: Joguei com toda certeza.
0: Um abraço aí pro Nilson, lá de Joinville. Eu acho que chegou esse saldo contra aí, né? O Ademir Milani também. O Nilson Milani, Humberto Milani, a família Milani ali. Um abraço pra vocês, viu, piazada? Pelo jeito estão tudo ouvindo o programa, né? Pelo sar do bicho aí. O Tonho Pereira, Matheus Pereira também, não vi mais. O Pedrão da Gaúcha sumiu. E o Milan lá de Realeza. Capaz dessas horas ele tá tirando leite, né? Né, Godinho? Estamos chegando já na capital ou não? Olha, já estão de forga o Tavares lá. Ô, louco, Tavares. Não faça invejas, Tavares.
2: Esse pezinho aí é de fundamento,
0: Clóvis. Isso aqui é taura.
2: De campanha, que pezinho de raiz. Esse é
0: o meu. Tu viu? Tu viu, Mitrute? O cara é bom. Quando o cara é bom, é diferenciado. O cara é bom, né? Viu que o cara é bom. Olha, às 6 horas vai bater o sino do padre, né? 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

0: É mais ou menos essa aqui, índio, ou não? Gaiteira dos bons. E aí, Vaguear? E o aniversário, Ivan, é quando? Sábado? Sábado, Ivan.
1: E vamos lá. Boa noite, brother.
0: Boa noite.
1: Eu, Isonel, é. Um tal de Chico Miola.
0: Ô, louco.
1: É, só os bancos, matando um porco e fazendo torresmo. Me... e comendo carne. Será que tá até modéia ou não?
0: Tá boa a coisa, né?
1: A mulher não deixa tu vindo e nada. Depois ele põe, depois. Fala
2: pra quem manda a Opa, boa tarde, meu amigo Clóvis. Tudo sossegado.
0: O John John não apareceu mais. John John.
2: O Rafa Chiel aí, que nós daqui a pouco temos chegando aí, comer uma boia aí.
0: Capaz.
2: Levar temperando aqueles coisas pra não lambiscar aí.
0: Me...
2: Ah, e manda uma bagualuda de uma música aí, pra ele e todos nós escutarem.
0: Será que o Rafa Chiel tá ouvindo nós, Virso? Desintocou, Virso, tá desintocando. O Henrique também. Davi Soares, o Antônio Perão, Girardi. É, estão tudo ali, ó, já.
3: Boa tarde, é sábado.
0: Olha, ó, viu? Todo mundo convidado. Pro aniversário do Ivo Aguiar. O Aldoir também, seu Bino sentadinho, né? Comportadinho, seu Bino. Seu Elvis Tusque do Lajeado Encantado também, um abraço. Toninho Pescador. Tem o Toninho Pescador e o Parrudo Pescador, né? Mas o Parrudo Pescador não escuta, Toninho. Só você. 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
4: E aí, Piazão? Bonzinho, 100%? E aí? Agora já dá de escutar um pouco agora do programa, dá, né? Meio atrasado, mas temos aqui agora escutando.
0: Ô, tá, deixa. Bom? Ô, deixa, eu fiquei pensando a noite inteira, tu acredita, deixa? Eu levantei pensando. Como é que ia tocar um disco numa furadeira? Eu fiquei pensando, deixa. Fiquei astuciando, assim, sabe? Fiquei astuciando. O cara é bom, deixa. O cara é bom. Colocar um disco, bolachão, pra tocar numa furadeira. Carcura.

0: inocente.
1: Ô Zé, já tá jantando, Zé? E a dona Lúcia ouvindo ali o Sidney Lima, né? Ô Antônio Borges, boa noite, dona Eliandra, abraço pra você. Ai, 6h32, não tá fácil, gente, faz dias que não tá fácil, mas estamos na luta. Também se erguida.
2: Ô Cláudio, boa noite.
1: Boa noite.
2: Cláudio, viu? Ah. Tá com a música aí do Tiburcio da Estância, pode ser qualquer uma dele aí. Aham. Beleza?
1: Tá bom, então, Cláudio. Que tal? O Claudio tava meio sumidote, o Claudio apareceu.
3: Boa noite, Taura, velho.
1: Boa noite, Taura, velho.
3: Fazendo espada.
1: Aí, ó.
3: Manda um abraço lá pro Cristiano, lá da...
1: Acho que é do Varanda.
3: Opa, Clóvis Antunes. Opa. Como é que tá, Taura, velho? Tudo certo? Deus,
1: tudo bem.
3: Manda um abraço pro Cristiano lá do Varanda. Lá.
1: O garotão.
3: E uma música pro Borba ali. Toca a música assim que eu sou. E feliz para o Dia dos Pais para todos vocês aí. Falou, meu Tara,
1: velho. Valeu, meu Tara, velho. Tudo bom para você aí.
4: Ô, Cláudio, boa noite, viu? Cláudio, manda uma música bagualuda pro Diogo Sesconeto. Meu querido sobrinho lá. Parece que tá pescando no açude uma hora dessa.
1: Mas duvida?
4: Não tem o que fazer mesmo.
1: Tu duvida? Ontem ele tava pescando lá. Eu me assustei. Ele disse que tem uns fiotes de tubarão lá, viu? Não sei como é que ele conseguiu adaptar na água doce, né? O fiote tubarão lá, mas tá criando aqueles bichos lá. Meu Deus do céu, gente. Mas eu vi o cara colocar um disco de corte na lixadeira, no motosserra, limpa bico. Será? Celito. Jaqueline Aparecida e Leodoro também, uma música Menina da Aldeia. Isso é boa, viu?
5: Pois é, Clóvis, do disco ali, piazão, lutei uma noite inteira. Botei na furadeira ali pra ver se rodava o disco, daí botei uma agulha. E ele botava no ouvido aquele, aquele som lá.
1: E não saía.
5: Mas daí não escutava, por causa da furadeira. A furadeira fazia mais barulho que
1: tá
5: o negócio ali. Mas não tem que lá. A furadeira, podre lá. Fazia mais barulho.
1: Não deu certo.
5: Não conseguimos quitar nada.
1: Não deu certo.
5: Na hora que tu tiver de varde, vem aqui em casa, eu tenho os discos aqui. Vamos senão tocar. Vou ir aí na rádio pra nós.
1: Claro.
5: Botar rodar, vou levar a furadeira e ainda vai lutar com isso aí.
1: A furadeira.
5: Quer ver funcionar? Diz que funciona?
1: Sim.
5: Mas tu que mexe com esses discos aí, eu acho que tu sabe como é que funciona, né, Croc?
1: Sim. Tu sabe que só de rodear ali já sai o som, né, deixa. Mas é bem estuciado o negócio da furadeira. Agora fiquei admirado ali, deixa. Eu fiquei admirado. O cara muito estuciado.
6: Ô, Clóvis.
1: Boa noite.
6: Boa noite.
1: Como é que tá?
6: Tudo bem, guri?
1: Mas tudo bem.
6: Eu quero pedir uma música que você não rodou a minha música ontem.
1: Então
6: agora escolhe uma música bem caprichada, apaixonada. E vou te contar um causinho, Clóvis. Que ontem de noite os cachorros bateram aqui. E eu fui ver... Não é que bateram no lobisomem, lá na barranca do rio, e avançaram, fizeram aquele tendel e arrancaram a orelha do lobisomem. Ficou troncho de uma orelha. Isso aí é causa de verdade. Então não esqueça de mandar a música aí, ó. Valeu, Clóvis.
1: Valeu.
6: Uma boa noite. Deus te abençoe, Clóvis.
1: Hoje eu me fiz de surto. Jesus amado. Rogério de Deus. Quer escutar uma do André Andrade, Rogério? Meu amigo Cirineu. A minha vida é um problema. O nome dessa moda, Gilmar. Isso aqui é o Gilmar lá de Blumenau.
7: Ó. Demorando, né, Cláudio, para os mentirosos começarem a mentir, né?
1: Pois é, até vou acabar o programa já daqui a pouco. Que isso aí, quando começa, não termina mais.
8: O Clóvis não deu muita bola pro esse tal do Rogério aí, porque ele é muito mentiroso. Esse cara aí fala demais, ó. Ele não faz uma festa, ele só prometeu que ia fazer a festa pra turma, não faz nada.
1: É, Wilson. Ô, Wilson, é tu, Wilson. Mas, meu amigo Wilson, Jardim Primavera. Essa aqui que eu queria ouvir já fazia uns 15 anos que eu não achava.

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7: Ô Jair Costanaro, tá chegando Jair Costanaro. Dona Maria, o nome dessa música, André Andrade, Minha Vida é um Problema, o nome da música. Ah, bom. Ô, seu Enio, Rockenbach.
8: Ah, Cosme, boa tarde. Não, oi. Eu achei que era o disco da lixadeira, entendi meio por cima que o Dejão falou ali. Não. Mas eu vi não. Ele fazendo, daí eu levei não, meu motosserra no limpa-bico ali. Não, não, não. E daí a furadeira deles não tinha muita força.
7: Sei.
8: Daí eu levei meu limpa-bico, coloquei um daqueles discão ali. Mas escutemos a noite inteira o programa, aquele depois que acaba, tem aí o... Teu programa aí, o...
7: Violado, certamente.
8: É, daqui a pouco começa de volta, vou levar lá, já aluguei pra eles o motosserra.
7: Ah.
8: Só que não pode acelerar muito, que senão o locutor sai fora da... Da rádio ali, do disco. É verdade, capaz, tem agulha em cima.
7: Capaz.
8: Daí acelera com o pé e fica escutando ali. É. Mas ninguém fala nada, mas é aí mesmo.
7: Pois é, Celita, agora eu fiquei impressionado, Celita. A lixadeira agora. Você tá louco. 6h42, abraço, gente. Bom descanso. Saúde e paz. Que Deus abençoe. Amanhã tem mais. Quarta-feira já. E nós só vai se ver amanhã, quinta. Tá bom? Vou deixar mais uma inédita do Vitrolão. Dos Filhos de Goiás.

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1: 76.
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9: Seja muito bem-vindo a mais um Violada Sertaneja. E aí, gente boa, tudo certinho? Tudo bem? Sempre uma alegria ter a sua companhia para dividir grandes histórias, curiosidades, recordar muita música sertaneja de qualidade. Hoje, dia 5 de agosto, celebramos o Dia Nacional da Saúde, uma data que nos lembra da importância de cuidar do corpo, da mente e também da alma, hein? Afinal, viver bem, encontrar equilíbrio, cultivar bons hábitos, valorizar os momentos simples da vida, como ouvir uma boa moda de viola, né? Então, onde você estiver, aumenta o volume do rádio, vem comigo, Deluca, tamo junto a partir de agora, Violada Sertaneja tá só começando.
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9: E a gente abre o programa de hoje com um dos maiores nomes da nossa música sertaneja, Deixaria Tudo na Voz de Leonardo, foi lançado em 2001 e tornou-se um dos maiores sucessos da sua carreira solo. A canção é uma versão da música espanhola Dejaría Tanto Bien, composta por Manuel Alejandro, e rapidamente conquistou o coração do público brasileiro. Bora!

0: Barreiro Filho e Praense, Porta do Mundo, pra gente começar com esse clássico, né? Sinal de que tem muita emoção pela frente, tá só começando, viu?
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3: 7h22.
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0: Estamos de volta, agora quem abre é a dupla Craveira e Cravinho, Moda do Corte. Uma daquelas canções que retratam a autenticidade do cotidiano do homem do campo, viu? Bora viajar!

0: Ex-Mulher com Teodoro e Sampaio fechando esse bloco com Sertanejo Raiz, com histórias simples, verdadeiras obras de arte, aqui na sua quarta-feira com muita moda boa. Daqui a pouquinho eu já tô de volta.
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2: Independência! 7h34.
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4: Vamos de mais música aqui no Violada, agora com Roberta Miranda. Marcas foi lançada lá na década de 90, reforçando o talento de uma das maiores intérpretes da nossa música sertaneja brasileira e uma das maiores compositoras também.

0: Franguinho na panela, Guilherme Santiago, vai bem, né? Um franguinho, hein? Música que nos fazem lembrar da infância, né? Bom demais, gente. Eita, moda boa, moda atrás de moda. Vou pro intervalo e daqui a pouquinho já trago mais uma sequência.
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3: 7h48.
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0: Olha, quem abre o bloco agora é os Parada Dura, Amor de Violeiro. Tornou-se um dos grandes sucessos, né, do trio, que ajudou a escrever uma das mais bonitas páginas da história da música sertaneja. A partir ali do finalzinho de 1970, década de 70, né? Sempre valorizando as raízes do interior.

0: Ao som dos Gargantas de Ouro do Brasil, no colo da noite, Milionário José Rico, a gente vai fechando mais um bloco por essa viagem. Viajando aí por diferentes épocas da nossa música e reunindo os maiores artistas que marcaram gerações. A gente faz uma pausa e daqui a pouquinho a gente continua.
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3: 8:01.
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1: Violada tá de volta e tem mais som, tem mais música pra gente curtir aqui. Agora com o violeiro Mazinho Quevedo, um grande violeiro, né? Com pé de pé, mostrando toda a sensibilidade do artista e construiu sua carreira levando a viola caipira pra todos os palcos Brasil afora.
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1: Felipe Falcão, Papa Tudo, pra fechar mais um bloco, gente. Olha, a viola continua firme aqui, viu? Emoção que não vai faltar e moda boa também. A gente só faz uma pausa e daqui a pouquinho a gente já

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1: 8:14.
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5: Vamos abrir esse bloco agora com Gilberto e Gilmar. Assino com X, gravado com a participação do Zé Neto Cristiano.

0: Adalberto e Adriana e o sucesso Neblina, a Violada Sertaneja já tá chegando na reta final, hein? Mas ainda tem muita música, muita água por debaixo da ponte ainda.
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3: 8h27.
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0: Vamos abrir agora com Zé do Rancho e Mariazinha. Esse Meu Coração Sem Juízo foi um dos grandes sucessos da dupla, conhecida pela perfeita harmonia entre as vozes e pelas interpretações também, gente. Cheia de romantismo, né? Marcaram época aí no nosso sertanejo. Bora matar a saudade?

0: Roberto e Mineirinho, uma lágrima na garganta pra gente fechar o penúltimo bloco aqui do nosso Violada, que volta já já trazendo a última sequência.
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3: 8h41.
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0: E nós chegamos ao último bloco dessa edição, agora com João Carreiro, Revólver na Mão de Macaco, lançado em novembro de 2025 e mostrando a irreverência e o estilo autêntico que sempre marcaram o trabalho desse grande cantor.

0: Nestor e Nestorzinho com mocinhas da cidade pra gente fechar, finalizar mais uma edição do nosso Violada. Gente, obrigado pela companhia. É sempre um prazer poder levar até você essas canções que fazem parte da nossa história, né? E eu espero que a sua quarta-feira siga com muita saúde, com muita fé, com muita paz e boas notícias. E com muita moda também. Na nossa rádio que é especialista em tocar moda boa. Eu sou o Deluca e amanhã estaremos juntos novamente. Mais uma edição do nosso Violada. Beijo no coração, fica com Deus e até a próxima. Valeu!
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2: 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É hora de noticiar os fatos que ajudam a construir um novo país. Direto dos estúdios da Empresa Brasil de Comunicação, em Brasília, vem aí a Voz do Brasil.
3: Em Brasília, 19 horas.
2: Está no ar a Voz do Brasil. As notícias do governo federal que movimentaram o país no dia de hoje.
4: Olá, boa noite.
3: Boa noite para você que nos acompanha em todo o país.
4: Quinta-feira, 19 de março de 2026.
3: Vamos ao destaque do dia, caravana federativa.
4: A ação que aproxima o governo federal de prefeituras vai a São Paulo.
3: Faz entregas nas áreas de mobilidade urbana, educação, ciência e indústria petroquímica.
4: Presidente Lula destaca ações do governo para que população não seja afetada pelo preço do petróleo no mercado internacional.
5: Colocamos a Receita Federal, colocamos os PROCON para ir atrás de quem é que está aumentando de forma abusiva o preço do diesel.
3: Você vai ouvir também, Ministério do Turismo anuncia ações de apoio ao turismo em Minas Gerais.
4: Medidas prevêem suspensão temporária de pagamentos e a extensão dos prazos de carência de financiamentos por meio do Fundo Geral do Turismo.
3: E são voltadas para municípios em situação de calamidade por causa das chuvas.
4: E ainda, valorização dos professores.
3: Com carteira nacional docente, eles vão ter descontos de 15% em mais de 500 hotéis em todo o país.
4: O objetivo é favorecer os profissionais da educação em viagens durante o período de alta temporada nas férias escolares.
3: Hoje, na apresentação da Voz do Brasil, eu, Mariana Jungmann e Luciano Seixas.
4: E acompanhe a gente ao vivo, acesse radiogov.ebc.com.br ou o canal Gov na sua TV aberta.
3: Em São Paulo, o presidente Luiz Inácio Lula da Silva participa agora da entrega do título de doutor honoris causa ao ex-presidente do Uruguai, José Alberto Pepe Mujica Cordano, pela Universidade Federal do ABC.
4: Mujica faleceu em 13 de maio de 2025, aos 89 anos. O título foi entregue à sua companheira de vida e ex-senadora Lucia Topolansky.
3: A repórter Vanessa Casalino acompanha a cerimônia e nós vamos falar com ela agora ao vivo. Boa noite, Vanessa.
6: Oi, Mariana, boa noite para você, para o Luciano, para os ouvintes da Voz do Brasil.